0: Vixe, compadre, bom dia, acordou cedo, homem.
1: Pois é, moço, caí da cama só pra ouvir o programa.
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3: Alô, Palmas e Bom Dia, Aldo e Região. Estou chegando com mais uma edição aqui do programa Manhã Sertaneja, aqui pela sua Rádio Visão FM 87.9, a rádio que tem o seu jeito. Hoje é quinta-feira, né? Já está aproximando de mais um final de semana de novo, hein? Rapaz! Hoje são 8 de outubro de 2026, uma quinta-feira, quintou, né? E a você que tá aí do outro lado do rádio ou no aplicativo já coladinho com a gente, nosso muito obrigado a todos e um bom dia.
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0: bem, muito bom dia, né? Bom dia a você que está aí do outro lado do rádio, né? Já nos ouvindo, bom dia, né? Nosso muito obrigado a você que acompanha a gente, acorda todos os dias cedinho, né? Para ouvir o programa Manhã Sertaneja. Nosso muito obrigado a todos, né? Que acompanham aí o programa. Muito bem, a gente começa mais uma edição do programa, como sempre, né? Agradecendo ao nosso bom Deus, a oportunidade, mais um dia de vida, mais um programa, e pedindo a Ele sempre a proteção. Nos livre do mal, das coisas ruins, nos dê saúde, paz, é o que nós precisamos, né, meu compadre? Saúde sempre em primeiro lugar. E a gente começa o programa com a oração da manhã. Oração da manhã. Querido Deus, em tuas mãos entrego esse novo dia. Ao Senhor confio minha vida, meus sonhos, meus caminhos, assim como meus filhos, minha família, meus ouvintes e meus amigos. Abençoe poderosamente nossos caminhos nesse novo dia que acabou de nascer. Esteja aí à frente, nos livrando e nos guardando de todo mal. Amém. Tá aí a oração dessa manhã, né? Que o Papai do Céu proteja nós todos e que tenhamos aí uma quinta-feira, né? Já se aproximando aí do final de semana, sempre com paz, proteção do nosso Papai do Céu. Muito bem, vamos dar um dia para saber quem já acordou? Bora lá, deixa eu ver quem já tá acordado aqui agora, tá passando aí, já são 5h13.
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0: Deixa eu dar um bom dia aqui pra dona Neuza Porto, né? Sempre ceder, né? Mulher retada, né? É de madrugada aí já não dorma não, né? Já tá sempre na escuta aí da visão, né? Acompanhando a gente. Tá aqui, Deus abençoe a nossa quinta-feira. Amém, dona Neuza. Não, bom dia, né? Uma ótima quinta-feira pra senhora também, tá? Erika Rocha, bom dia, Erika. Bom dia pra Luciene, lá de Água Branca. Tá aqui, bom dia, Naldo. Que Deus abençoe a nossa quinta-feira. Amém, Lu, né? Tá lá ligadinha, pessoal de Água Branca. Quem mais? Quem mais tá ouvindo a gente? Nosso amigo Sula, o homem do caminhão das bananas. Lembrando, viu, gente? Lembrando que hoje o caminhão também se encontra lá na Praça do Mercado, né? Muitas vezes a gente fala aqui na sexta e no sábado, mas também agora o nosso amigo Sula, ele vem também na quinta-feira, né? 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No mesmo lugarzinho do caminhão fica, né? 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Passei lá, o caminhão já estava lá, né? É, que o Sula é sendo aí, né, Sula? Isso, dá uma passadinha lá. Precisou de banana? Procura aí nosso amigo Sula, lá na praça, ali ao lado da central de abastecimento, diretamente da região de Bom Jesus da Lapa, né, Sula? Quem mais? Quem mais está ouvindo a gente? Regis Lisboa, bom dia, Regis, está ligadinho com a gente, nosso amigo Regis. A Vanilce Mônica, lá de Gambineirinha, também estão ouvindo a gente por lá. Marcelo de Tó também tá ligadinho, Deilton, Deltão, o Giovanni também tá ouvindo a gente, tá aqui um dia cheio de bênção. Amém, meu parceiro, né? Aí, ó, quem mais tá ouvindo a gente? Bom dia pra quem mais? Luciano, também tá ouvindo a gente, tá na escuta, tá aqui, ó, manda um alusão pra Jean, eletricista do Pinga Fogo, está na escuta. Muito obrigado a vocês aí de Pinga Fogo, né? O nosso amigo Serginho, lá em Caldeirão, né, Serginho? Valeu, Serginho. Outro cedendo também, Serginho tá cedendo, então, rapaz. A minha amiga Lady Nalva, lá em Agrestinho, né, Lê? Também tá ligadinha com a gente, bom dia. Bom dia pro Binho Badaró, né? Tá ligadinho na visão, né, Binho? Bom dia. A Lúcia, lá de Braço de Capoeira, tá aqui, bom dia, Naldo. Pra você, pra dona Dina, que temos aí uma abençoada quinta-feira. Lúcia de Braço de Capoeira, amém, Lúcia, né? Uma ótima quinta-feira pra você também, com a família aí, tá? Nelson também tá ouvindo a gente, né, Nelson? Lá da Tuquinha, né? Tá ligadinho no programa, né? Nelson, o Newton, né? Toda essa turma lá da Tuquinha, dona Luz, né? Isso, todo mundo ouvindo a gente por lá. Um abração, Nelson tá lá curtindo nós através do aplicativo da Visão, né? Com a sua, com a caixinha, né? Ouvindo a gente, né, Nelson? Nelson também lá fez um jeito lá, que eu te falar, viu? Hein? Rapaz. Tá aqui, ó, manda um alôzão pra Júnior, é isso? Juninho do Leite, né? Pronto, valeu, né? Pessoal lá ouvindo a gente aí. Nosso amigo João Lopes também tá ouvindo a gente, né, João? Bom dia, João Lopes, Sítio Pereira. Maria José do assentamento também está ouvindo a gente, assentamento Palmeiras, Maria José e família, né? Lá no assentamento Palmeiras, conectada com a gente também via aplicativo, né? Ouvindo o programa, nosso muito obrigado. Manda também um bom dia aqui para Dona Dina, para o nosso amigo também, Firminão do Boliveira, né? Sempre conectado, né? O seu Pedro lá em Poço de Pedra, o Haroldo lá em Curralinho, né? O Raimundo lá do Pote, essa turma toda aí que acorda cedo, né? Sempre aí na escuta do programa. Nosso muito obrigado a vocês aí que acompanham a gente na escuta do Manhã Sertaneja. A Maria Aparecida Fazenda Brasil Rural também ouvindo a gente, né? Brasil Rural, né? Lá ouvindo o programa também. Nosso muito obrigado a todos e um bom dia!
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0: Até às 6h45 nós vamos juntinhos bagaiando a boa música sertaneja. Tião Carreiro, Pardinho.
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0: Muito bem, volta, são 5h30, tivemos aí a música de Lourenço Lorival, né? Minha infância, né? Passou e eu não percebi, né? Hein? Pois é, né? O tempo tá passando rápido, né? Passando rápido, imagina agora, né? A infância de muitos agora, né? Antigamente o pessoal tinha a infância, as crianças brincavam mais, né? Hoje com a tecnologia aí, celular na mão, eu vou falar uma coisa, viu? É? Quando abrir o olho aí não vai ver nem a infância, né? Eita, a tecnologia é boa, né? Não pode ficar sem ela, né? Mas hoje em dia também, às vezes não só as crianças, né? Mas também todo mundo, né? Impressionante. Tem alguém que chega num lugar, pessoal, vão comer alguma coisa nos barzinhos, né? Restaurantes, né? Ou até mesmo em frente da casa, né? O pessoal senta na frente das casas, cada um com um telefone na mão, né? É assim, dona Neuza? Hoje ninguém dá um dedinho em prosa do outro, não. Eita, meu Deus do céu, né? Só que a tecnologia, graças a Deus, avançou, né? E tem um lado positivo, um lado negativo, né? Basta a gente também, de certa forma, procurar explorar bastante o lado positivo, né, da tecnologia. Ana, lá em Vargem Alta, minha amiga Aninha. Naninha, tá ouvindo a gente lá em Vargem Alta, tá lá acompanhando o programa Manhã Sertaneja, né? Que beleza, Naninha. Fala nisso, cadê o nosso amigo Silvestre, lá de Alta, né? Hein? Quando eu for na Vargem Alta lá, eu quero passar lá na casa do Silvestre, viu, Silvestre? Pra trocar um dedinho de prosa, viu? E se tiver uma cachaçinha aí, você prepara que eu passo aí, viu? É. Vamos passar lá, tomar uma lá, mais Silvestre. Aí, viu?
1: Ai, não.
0: É? Não toma, não? Pior que não toma mesmo, não, né? É, logo tô nessa parte aí, meio fraco pra essas partes aí, né? Lá o Silvestre, lá o homem é retado, né? Toma umas duas e no domingo, segunda-feira, cedinho, tá na escuta do programa e já tá na luta, né? Ali é retado. Cida lá em Bico Duro, tô ouvindo a gente, né, Cida? Bom dia, Gilson, lá do Corralinho, bom dia, Gilson. Daísa lá em Medina, Minas Gerais, também tô ouvindo a gente, né, Daísa? Minha amiga Daísa, tá lá em Minas Gerais. 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
0: 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Aparecida, tá ouvindo a gente, né? Aparecida. Aparecida tá ligadinha, tá aqui, ó. Né? Bom dia, Naldo. Tem aí uma ótima quinta-feira abençoada por Deus pra todos nós. Amém, né? Aí, ó. Aparecida, né, Cida? Tá lá ouvindo a gente lá, amém, né? Aparecida e família lá em Boimorto.

0: também estão ouvindo a gente, é nosso amigo Albino. Conheceu? Lá da. É, Albino, lá em, de Paus Preto, né? Só que ele tá lá em Minas Gerais, né? Tá lá ouvindo a gente lá em Minas. Tá aqui, ó, manda um alôzão aqui pra nós, né? Marquinhos, Aparecido, Wagner e Alex, né? Ó, o pessoal lá ouvindo a gente, a escuta do programa lá em Minas Gerais. Silvestre também já tá acordado, né, Silvestre? Daqui a pouco eu falo com ele, né? Silvestre, lá na Vale Alta, né? Tá lá ligadinho aí no programa também. Ó, vamos ao break comercial rapidinho, a gente fatura aqui, que tá na hora já, né? Já tá passando a hora do break comercial, volto rapidinho já já com muito mais.
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0: Muito bem, estamos de volta aqui pela sua, pela nossa Visão 87.9, programa Manhã Sertaneja, Alegria do Sertão, né? Até às 6h45 nós vamos esmargalhando aí a boa música sertaneja, né? Claro, com a sua participação aqui no programa, né? É, meu amigo Marcondes Pipoqueiro, hein? Tá ligadinho com a gente, né, Marcondes? Aí pelo aplicativo da Visão, né? Tá aí na escuta, tá lá acompanhando a gente, né? Que Deus proteja você sempre, meu amigo, né? Que Deus abençoe você, sua família, né? Pensa num cara bacana, né? Nosso amigo Marcondes Pipoqueiro, né? Deus está sempre do seu lado, está sempre te abençoando, com certeza, viu? Minha amiga Maria, lá da Santos Dumont, também está ligadinha, né, Maria? Na Santos Dumont, ouvindo a gente, a dona Eva e o seu Antônio, né? Tá, eu, se não me engano, acho que eles estão lá em Guanambi, né? Estão lá ouvindo a gente, a Sueli Menezes, o Arne, né? Toda a turma aí, o Maxwell, né? Um abração para vocês aí. O Bel lá em Curralinho, né, Bel? Acordou, né, Bel? É, como acordou? Cadê Junão, Bel? Hein? Junão não apareceu hoje, não, não. É? Será que tava comendo água esse ontem, rapaz? Ou tá na panificadora já caçando pão, não? Né? Acorda o homem lá, né? Meu amigo Rômulo Montalvão, também tá ouvindo a gente, né, Rômulo? Lá em Indaiatuba, São Paulo. Tá aqui, bom dia, Naldo. Já estou ligado no Manhã Sertaneja. Valeu, Rômulo, né? Nosso muito obrigado, tá lá em São Paulo, né? Tá lá em Indaiatuba, ouvindo a gente por lá e acompanhando aqui o programa Manhã Sertaneja, Alegria do Sertão. 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Muito bem, são 5 horas e 46 minutinhos, já pulando para 47, né? Programa Manhã Sertaneja, Alegria do Sertão, né? Lembrando que é você que tá ouvindo o programa, né? Que mais tá ligado com a gente, né? Muito bem, deixa eu falar aqui rapidinho, então, com o nosso amigo Gilson, lá de Curralinho, né, Gilson? Bom dia, Gilson!
1: Bom dia, Nadão! E aí, gente boa, como é que vai? Tudo beleza?
0: Tudo jóia, meu amigo, na santa paz.
1: Como é que
0: faz
1: as coisas por aí, companheiro?
0: Tudo na paz, né?
1: Deixa eu te falar, e roda uma moda boa pra nós aí, parceiro. Tô por cá, viu?
0: Pronto.
1: Eu vim aqui, o Raio tá de pendurado aqui num garrancho aqui e eu tô aqui só assuntando você,
0: meu pai. Tá, acaba retado mesmo, né?
1: Vamos que vamos, roda uma moda boa pra nós, é aquela de Tunico e Tinoco, qual que é uma dela aí? Tunico e Tinoco, solta pra nós que eu tô na escuta. Oferecer ela pra Paninha Pintada, Tutinho na barra, Tutinho cantou, Cava Velho Retado, Tutinho, todo mundo sabe quem é. É, Mineiro, Bonfim da Melancia, Cláudio do Café, Ministro Parateca, Galera do Corra Novo, parceiro velho nosso, e pra quem gostar da moda. Aí pra Bel velho também, Bel velho também, ela dessa já tá no terceiro sono, levanta Bel, bora Badoca.
0: Agudo,
1: é, aqui na escuta, solta aí, Tunico e Tinoco pra nós, parceiro.
0: Valeu, nosso amigo Gilson, né? Bel Agudo, viu? É, apareceu aí. 5h48, Caboclo Tereza, Tunico e Tinoco.

0: 5:52. Tudo bem, de volta, né? Já são 5:52 aqui na programação, né? Programa Manhã Sertaneja, Alegria do Sertão. 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Falamos com quem agora? Deixa eu registrar aqui a participação da minha amiga Lady Nalva lá em Agrestinho, né, Lê? Fala, Lê, bom dia.
1: Bom dia, Naldo Teixeira. Gostaria que você rodasse parabéns aí para minha amiga Dulcilene, fez aniversário ontem. Que Deus abençoe ela sempre, com muita saúde, muita felicidade, muita paz, muitas alegrias. Se possível, você roda uma música aí para ela, de Amado Batista. Caça uma bem bonita aí, Naldo Teixeira. Ofereço para Dulcilene com muito carinho, Lady Naldo do Agrestinho.

Muito bem, tá aí, parabéns, felicidade, tudo de bom para ela e para todos os aniversariantes do dia, né? Pediu qualquer uma do Amado, achou uma boa aí? São todas boas, uma amada diferenciada, né? Puxa pra um lado é boa, puxa pro outro é boa também, né? Vamos então com essa musa bonita, né? Já que ela pediu qualquer uma, a gente toca então uma pra ela curtir aí, né? Amado cantando aqui na programação.

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0: Muito bem, de volta, já são 5 horas e 11 minutinhos aqui na programação, né? 5 e 11, programa Manhã Sertaneja, Alegria do Sertão, até as 6h45, nós vamos juntinhos, né? Tocando para você a boa música sertaneja, é claro, agradecendo aí a todos os amigos que se encontram aí na sintonia do programa. A Sueli Diamantino, né, Su, tá ligadinha lá na 15 de novembro, tá lá ouvindo a gente também, 15 de novembro, né, Sueli? Um abraço também pro Valdeirão, família toda lá, sempre ligada com a gente. Alessandro, né, lá de Gamileirinha, tá aqui, bom dia, Naldo, gostaria de mandar uma alusão pra minha esposa Fabiana, a minha filha Aline, aqui o Alessandro lá de Gamileirinha, valeu pessoal de Gamileirinha, nosso muito obrigado. Didi, lá do Sendo, também tá aqui participando, estou ouvindo o programa aqui na comunidade brasileira, em Bom Jesus da Lapa, né? Tá aí, nosso amigo Didi, né, Didi? Um abraço lá em Bom, na região de Bom Jesus da Lapa, né? Ouvindo a gente também. Também ouvindo o programa, tem aqui o nosso amigo Anselmo, Anselmo tá lá em Jandira, São Paulo, conhecendo? Anselmo é o genro da dona Neuza. Bom dia, Anselmo.
1: Bom dia, Naldo. Bom dia, bom dia. Mandou um abraço pra dona Neuza, todo mundo aí de Paulo Monte Alto. Forte abraço aí.
0: Pronto, valeu, Anselmo, né? Aí, ó, lembrando da sogra, né? Viu, dona Neuza? O genro tá aí, ó. Lembrou da sogra. Regina lá do Paulo Oliveira, né? E tá aqui, um bom dia, Naldo, tô ligadinha, que Deus abençoe nosso dia, amém, né? Um bom dia pra você, pra família toda, né? Aí ouvindo o programa também, acompanhando aí o Manhã Sertaneja, Alegria do Sertão, né? Quem mais aqui rapidinho tá ouvindo a gente? Antes, mandar um abração também pra minha amiga Rita, né? Lá do Barro Oliveira, né, Rita? Sempre conectada com a gente. Um abraço pro João Domingo também, lá do Barro Oliveira, né, João? Um abraço a vocês aí, muito obrigado pelo carinho de sempre, né? Minha amiga Rita e também o João Domingo, lá do Barro Oliveira, aí na escuta sempre do programa, né? Acompanhando aí o programa Manhã Sertaneja, Alegria do Sertão, né?

6h14 aqui na programação, programa Manhã Sertaneja, Alegria do Sertão, né? Deixa eu mandar também um abração aqui para Dr. Plínio Moura, doutora Ana, né? Sempre acompanhando a gente também através do aplicativo na Visão. Ele adora essa música, viu? Doutor Plínio, né? Um abraço também pro meu compadre Bruno, toda a família, né? Pessoal lá, o Lucas, né? Com a família, todos vocês aí, um abraço aí. Muito obrigado sempre pelo carinho, né? A audiência também. Sempre na escuta do Manhã Sertaneja. Ai, moda boa.

0: gostoso, né? Beber o café olhando o sol nascer, né? Eita, adora, né? São 6h17 aqui na programação, né? Nosso amigo Heleno tá ligadinho com a gente, né, Heleno? Um abraço pessoal lá, Heleno, Aninha, né? Pessoal lá acompanhando aqui o programa Manhã Sertaneja, Alegria do Sertão, né? O Cacau também tá ligadinho, né, Carro? Cacau, bairro Planalto, né? Isso, na escuta do programa também, né? Acompanhando aí o Manhã Sertaneja, Alegria do Sertão, né? É, que mais tá ouvindo a gente aqui? Rapidinho, daqui a pouco eu vou falar também com... Vamos falar com o Silvestre, Deito, né? Isso, né? É, Marcelo de Tó também, né? Tá no ponto também? Pronto, pra falar com todo mundo já já, né? São 6h18 aqui na programação, falamos em nome lá da loja Eletromóveis Bahia, loja que é diferente das iguais, viu? 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Beleza? É, Augusto do Nova Palmas também está ouvindo a gente. Augusto, bom dia. Está lá ligado no programa também. 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Bom, vou falar agora com quem? Bora falar aqui com os meninos, né? Quem mais tá no ponto, hein? Ah, deixa eu falar aqui com o nosso amigo Silvestre, lá da Vargem Alta. Fala, Silvestre, bom dia.
1: Bom dia, Naldão.
0: E aí, Silvestre?
1: Silvestre, eu levantei já de hora.
0: De hora, rapaz, moço.
1: E se passa a música aí de Menina Dondê aí, desci aí pra Cindecina aí, pra Derito, pra Sr. Rodolfo, Minão. E se passa a música aí de Menina Dondê aí, desci aí pra Cindecina aí, pra Derito,

0: E Lourenço Dorival, filho, vai para João dos Campos, Dedozinho, Paulinho Bajaú, Rogério Quinta, a mãe deles, Lady Nova Nagristim, Lucim, Renato Bertão, Nanara Nova Esperança, Reis de Lisboa, da Boca Rica, Reis do Pinga, Carlos José do Cabeça entrou, Manela Nagristim, Manela Nágua Branca, lembrei de Rodolfo, Modesto, Noquinha, Branco Fiozinho.
1: Pronto, valeu, valeu, Marcelão. E também falamos com Deilton. Fala, Deilton, aí.
2: Minha mãe, não, alô, pra nós, pra mim aqui, meus perfeitos. Pra Gavida, minha mãe, pro Delcina, velhinha, Antaia. Querido Senhor, Renato, Bragança, Ligue. Anilson Augusto e todos os colegas de trabalho, viu? Meu colega da Jurema e todos os colegas de trabalho, tudo que tiver ouvindo, valeu. Se puder passar um pouquinho, tira, né, pra nós aí, valeu, mano. Um bom quinta-feira pra você, valeu.
1: Oh, valeu, Deitão, pra você também, né? É, minha amiga Nivalda também tá ligadinha no programa, né, Nivalda? Lá em Pinga Fogo, né? Um abraço pessoal de Pinga Fogo aí acompanhando a gente, né? Muitos aí na escuta do programa também, né? Isso. Você que acompanha a gente, né, em qualquer parte aí do planeta, que esteja conectado no programa, nosso muito obrigado pelo carinho, pela audiência, né? Você que às vezes mora nos lugares mais distantes, né? E acaba não conseguindo ouvir a rádio através, né, do rádio, né? O sinal não pega aí no rádio aí na sua região. Conecta via internet, né? Então, pedi até aos nossos ouvintes, né, que assim que você ouvir alguma pessoa falando que não consegue ouvir, né, incentiva eles, né, a baixar um aplicativo. Você que às vezes já tem um aplicativo no seu celular aí, né, mostre para ele aí, para eles, como é que funciona, né? Porque às vezes o pessoal fala, mas é meio difícil mexer, né? Não, meu compadre, você baixou o aplicativo no seu celular, né? Basta você clicou ali no instantinho, é mais fácil, é mais rápido que o rádio, né? Isso, né? Agora tem que ter a internet, né? Isso, tem internet. Principalmente, né, bom para quem tem Wi-Fi, né? Em casa é melhor ainda, que aí você pode ligar o dia todo se quiser, né? Aí o cara fala, mas até hora que eu tô com o telefone meio ocupado, tal, não. Mas sabe o seguinte, né? Se precisar do telefone, você pega, normal, né? Faz a ligação, alguma coisa, depois você volta, né? Ou se a pessoa também tiver dois telefones, talvez tem um telefone mais velhinho, né? Você troca o telefone, fica o telefone até encostado ali, né? Aí você vai e baixa o aplicativo naquele telefone lá, você quase não usa, né? É igual pra mim, eu mesmo, particularmente, mesmo eu tenho alguns telefones, tem hora que eu tô, às vezes, lá em casa, né? Quero ouvir uma músicazinha, né? Vou lá no celular também, né? Coloca via Bluetooth na caixa, né? No som. Uso o outro telefone, né? Agora quero ouvir a rádio pelo aplicativo, eu uso o outro telefone. O meu também tá baixado, né? Baixei também no meu telefone, né? O aplicativo da rádio, né? E no outro também, né? Isso é um aplicativo fácil, rapidinho, né? Não pesa nada, né? E tem uma qualidade muito boa também, né? Então vocês que estão aí acompanhando a gente pelo aplicativo da Visão, beleza? E você que está tentando aí, não estiver conseguindo, procura aí alguém, né? E manja mais aí, né? Mas é fácil, chegou lá no Play Store, colocou lá, digita lá Rádio Visão FM 87.9, né? O Visão FM 87.9. Aí você vai, agora tem outras visões, Visão FM também, né? Quando você pesquisar lá, você tem que conhecer o símbolo, né? Da Rádio Visão FM, né? O slogan da Visão direitinho, né? Aí quando você vai ver lá, você conhecendo, né? Aí fica fácil, né? Pra você poder baixar lá. São 6h28, tá no ponto que, hein? Bora lá então? Deixa eu começar aqui então com Filho, né? Foi a participação do Marcelo. Depois a gente vem aí com Cristiano Neves, vem com Lourenço e Lorival, né? Na programação. Vamos lá.

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0: 6h40.
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3: Muito bem, estamos de volta, já são 6h40, já chegando na reta, né? Já quase no finalzinho do programa. Programa Manhã Sertaneja, Alegria do Sertão, né? 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
3: 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Beleza, ó, deixa eu dar um recadinho pra você também que tá aí acompanhando o programa, né? Tá aí na escuta do Manhã Sertaneja, né? Alegria do Sertão. 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Muito bem, vamos cair fora então? Tá chegando aqui o finalzinho do programa. Um abraço também pro meu amigo King do Cachorro Quente, né? King tá ligadinho com a gente. 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Gente, vou nessa, um forte abraço a todos. Seguindo na sequência do programa Independente, total responsabilidade dos seus idealizadores. Nosso muito obrigado, um abraço para todo mundo. Uma ótima quinta-feira abençoada, com Deus no comércio.
4: 6h45. 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Não devemos escolher como morrer, mas sim como viver bem. 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
0: Olá, ouvintes que estão na sintonia do nosso programa. Que Deus fortaleça a sua fé e o seu coração, o coração de cada um de vocês. Que neste momento, você que está me ouvindo, está enfrentando problemas na sua vida e não sabe como resolver, tenha calma, tenha fé. 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
5: E vamos prosseguindo com nosso programa, Sua Vida e Seus Caminhos, com o mestre Manuel de Ogum, o homem enviado por Deus para resolver os seus mais difíceis problemas espirituais, mostrando a verdade do mundo espiritual para vocês, amigos ouvintes. E agora, vamos ouvir cartas de agradecimento dos nossos consulentes de fé que procuram o mestre Manuel de Ogum e tiveram seus problemas espirituais resolvidos até mesmo em dias contados.
6: Olá, queridos ouvintes, estou chegando com mais uma cartinha. Desta vez vem da cidade de Aparecida do Toboaldo, no Mato Grosso do Sul. Quem nos escreve é a consulente Maria Eduarda Silva. Na sua carta ela conta: quero relatar a bênção recebida por intercessão do mestre Manuel. Eu estava com câncer de pele e fui submetida a uma cirurgia de risco, pois o médico havia dito que a chance de me curar era muito pequena. Como estava desesperada, pedi ao mestre que me ajudasse e ele me atendeu. Quando saiu o resultado, o médico não acreditava no que estava vendo, pois estava curada deste mal. Por isso, desejo muitas bênçãos ao mestre Manuel, porque ele sempre me ajuda quando eu preciso. Obrigada, mestre.

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0: 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Ouviremos agora outra carta de agradecimento.
2: Da cidade de Água Branca, no estado do Pará, a ouvinte que se identifica pelas iniciais AS escreve e dá o seu testemunho. Ela diz: eu sou uma pessoa muito religiosa, mas depois que conheci o Mestre Manuel, minha crença se tornou inabalável. Há um tempo, eu e meu marido passamos por um momento de turbulências em nosso relacionamento. Um verdadeiro abismo se abriu sob nossos pés e não víamos saída para resolver nosso problema. Eram dúvidas, acontecimentos e situações que colocavam à prova a nossa união. Muita gente tinha inveja de nossa vida e estava fazendo de tudo para nos ver infelizes. mas com a fé que eu tenho, pedi em oração todas as noites que livrasse a mim e ao meu marido dessas pessoas maldosas e que afastasse os problemas de nosso relacionamento. E assim, o mestre Manuel nos ajudou. Acredito que sem a ajuda do mestre, não teríamos força para enfrentar tanta maldade e inveja.

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2: Oração para eliminar dívidas. Bendito Espírito Santo, anjo da abundância. Quero, neste momento, colocar minhas contas em ordem. Quero assumir total responsabilidade por todas as minhas dívidas. Neste momento, quero eliminar da minha vida qualquer escassez e qualquer dívida. Reconheço que existe no universo uma enorme abundância de bens. Quero eliminar da minha vida qualquer escassez e qualquer dívida. Perdoo-me pelas vezes em que não honrei minhas dívidas. Perdoo-me pelas vezes em que agi irresponsavelmente com meus recursos. Perdoo-me por todo o mau uso de dinheiro. Neste momento, eu me perdoo e me livro de toda culpa, vergonha e medo por ter lidado de forma prejudicial com o dinheiro, a riqueza, a fartura e a prosperidade. Neste momento, eu me abro para uma nova forma de agir.
0: Vamos agora à carta do ouvinte. Você conta seus problemas, o mestre Manuel de Ogum te ajuda a resolver.
3: Que Deus abençoe sempre vocês no dia de hoje, amanhã e sempre. Estou aqui com mais uma cartinha de agradecimentos e veio da cidade de Campinas, São Paulo. Quem escreve é a Thelma e ela diz: amigo mestre Manuel de Ogum, eu não poderia deixar de te escrever para agradecer, pois tudo para mim deu certo depois que eu procurei o Senhor. Mestre, eu saí daqui até a Bahia, mas valeu a pena, porque hoje eu sou uma mulher muito feliz e realizada graças aos seus trabalhos. Há 4 anos, eu estava desempregada. Por meio de seus trabalhos de luz, consegui um emprego e hoje estou a trabalhar até hoje. Sou muito grata, mestre Manuel. Só tenho a agradecer e agradeço a Deus por tudo. Aí está, pessoal. É mais uma pessoa que está escrevendo para agradecer, porque procurou ajuda espiritual com o mestre Manuel de Ogum e hoje está muito feliz contando a sua história, contando as bênçãos recebidas, contando as soluções que encontrou ao procurar o mestre Manuel de Ogum. Hoje procurou ajuda espiritual com ele. Hoje essa pessoa está escrevendo para agradecer.
2: Você está ouvindo o programa de autoajuda espiritual, sua vida e seus caminhos com o mestre Manuel de Ogum, que vem transformando a vida de muitas pessoas que procuraram o mestre Manuel. Vamos agora aos depoimentos e testemunhos de pessoas que procuraram o mestre Manuel para resolver seus problemas espirituais, que hoje se encontram felizes por ter conseguido alcançar a graça e resolver totalmente os seus problemas espirituais.
4: Como é o nome da senhora?
5: Jérica.
4: Onde a senhora mora?
5: Eu mesmo, Paramirim.
4: Certo. Qual foi a benção que a senhora recebeu aqui?
5: Olha, eu vim aqui hoje para agradecer uma benção, porque o meu e meu trabalho não estava nada bem, e nem minha vida financeira também. Aí eu vi o seu programa no rádio, eu vim aqui e recebi uma benção e por isso estou feliz. Acho que quem quiser lhe procurar, pode vir com fé em Deus que vai ser feliz.
4: A senhora está feliz?
5: Graças a Deus.
4: As coisas não davam certo na sua vida?
5: Não
4: estavam
5: dando certo na minha vida, nem de um jeito, nem do outro, mas só que agora, graças a Deus, está tudo bem.
4: A senhora me procurou, né?
5: Eu lhe procurei.
4: Eu lhe procurei
5: para buscar ajuda e graças a Deus estou muito feliz.
4: Porque a senhora veio com muita fé, não foi?
5: Eu vim com muita fé e estou com fé até hoje, graças a Deus.
4: Tá certo. Fala só mais uma vez como a senhora se chama e onde mora.
5: Angélica, eu moro aqui mesmo em Paramirim.
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7: Vamos prosseguindo com o programa Sua Vida e Seus Caminhos, com o mestre Manuel de Ogum. 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Ouviremos agora outra carta de agradecimento.
8: A carta de hoje vem de Lucélia de Souza, da cidade de Cachoeira Dourada, no estado de Goiás. Na sua carta, ela agradece ao mestre. Mestre, por causa de uma depressão e problemas espirituais, fiquei quase louca. Durante meses, sofri em silêncio, fui internada, chorava o tempo todo. Não comia, não falava com ninguém, não tinha mais gosto de viver. Nem pelos meus filhos, que sempre me deram alegria. Abandonei meu marido. Foi então que me apeguei ao Senhor. Comecei a fazer as orações e recuperar minha saúde. Aos poucos, a minha vida está voltando ao normal, graças ao poder da fé. Obrigada, mestre.

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1: Eu estou aqui com uma carta em minhas mãos. Essa carta vem de agradecimento. E quem escreve é a Veridiana do Cantinho de Santo Amaro. Ela diz: oi, Manuel, como vai? Tudo bem? Estou escrevendo estas poucas linhas, mas com muita fé, porque eu tenho muita fé no Senhor e nos seus trabalhos. Mas o mais importante hoje é a minha felicidade, mestre. Eu estou muito feliz por eu ter procurado o Senhor, pois eu estava separada do meu marido há 8 meses. A separação não foi por minha causa. Ele me deixou, ele tinha me trocado por outra, ela bem mais nova que eu. E eu chegava muitas vezes a pensar que o problema era só esse, que ele tinha me trocado porque ela era mais nova do que eu. Mas não, mestre. Quando eu fui falar com o Senhor, através de uma consulta, o Senhor me revelou tudo o que estava acontecendo. O Senhor me revelou que essa pessoa que estava com meu marido tinha mandado fazer feitiçaria para a gente se separar. Tudo que o Senhor me revelou estava acontecendo. Foi por isso que ele tinha me deixado, através das feitiçarias que ela tinha mandado fazer. E durante 8 meses, eu que já estava com 8 meses enfrentando a separação, cheguei a procurar muitas pessoas, bati em muitas portas erradas, andei em muitos lugares onde as pessoas que eu procurava só me enganava, prometia e nada do meu marido voltar para mim. Hoje eu agradeço o mestre Manuel de Ogum, porque o meu marido está comigo, voltou a viver comigo. Estamos vivendo muito bem, cuidando dos nossos filhos, e eu só tenho a te agradecer, mestre. Que Deus te dê muita força, muita saúde, muitos anos de vida. Aqui fica Veridiana de Santo Amaro. Oi, minha cara amiga Veridiana de Santo Amaro. Eu lembro muito bem quando você me procurou. Aliás, né, você já tinha andado em muitas casas, em muitos lugares, casas de pessoas que não têm honestidade. Como eu falei para você, se você tivesse procurado há mais tempo, seu problema tinha sido resolvido mais tempo, né? Você não tinha nem ficado esse tempo sofrendo. Mas quando você escutou o meu programa pela primeira vez, que você me procurou, você chegou desesperada, me falou: mestre, já andei em muitos lugares, se não tiver jeito, não tiver solução, o Senhor me fala. Eu falei: tudo bem, minha amiga. Joguei os búzios, fiz a sua consulta e vi que você tinha procurado pessoas que, na verdade, eram pessoas fracas, pessoas que não eram preparadas, pessoas que não faziam também muitas vezes o que tinha que ser feito para desmanchar o mal e trazer o seu marido de volta. E eu falei para você: eu faço o trabalho desmanchando o mal e, em segundo lugar, trazendo o seu marido de volta, e dou garantia. E hoje você está me agradecendo por esse trabalho espiritual realizado. Olha, minha amiga, o seu nome, o nome do seu esposo, está aí na minha corrente de oração forte. Se você precisar, necessitar, você já sabe a quem você procurar.
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3: Oração Nossa Senhora do Bom Sucesso. Ó Rainha dos Céus, Mãe do Bom Sucesso, Filha favorecida do Pai, Mãe de Jesus e da humanidade, Esposa do Espírito Santo, Templo da Santíssima Trindade, lembra-te, Virgem Maria do Bom Sucesso, de todos vossos filhos e filhas, de modo particular os sofredores. Eu venho a ti, Mãe Misericordiosa, e peço-te por teu amor, que tu alcances, Deus Pai, uma fé viva que nunca perde de vista as verdades eternas. Do Filho, uma esperança firme de que eu sempre aspire a alcançar as coisas do alto. E do Espírito Santo, a caridade inflamada para que eu sempre viva e ame a Deus sobre todas as coisas. Santíssima Virgem, que por teu auxílio eu posso amar e desfrutar de ti eternamente na glória. Saúdo Maria, filha favorita de Deus Pai. Rezo uma Ave Maria. Saúdo Maria, Mãe do Filho Divino. Rezo uma Ave Maria. Saúdo Maria, Esposa Singular do Espírito Santo. Rezo uma Ave Maria, mais glória ao Pai. Santa Maria do Bom Sucesso, rogai por nós. Amém.
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4: 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E a hora certa, 7:15.
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0: Olá, minha gente, muito bom dia. Confira comigo na cidade, são 7 horas e 16 minutos. Estamos chegando para você com mais uma edição do seu Jornal da Manhã, tá? Hoje é quinta-feira, dia 8 de outubro. Para você ligar com a gente, aumente o volume do rádio, porque a partir de agora, até as 9 horas, temos muita notícia, muita informação para você que acompanha a Visão FM 87.9, a rádio que tem o seu jeito. Já mando aqui um forte abraço aos nossos ouvintes no centro da cidade, você nos bairros, no comércio, meu amigo na zona rural, também os nossos internautas plugados, conectados com a gente, Jornal da Manhã chegando, trazendo muita informação. E por aqui o time já está pronto, completíssimo na apresentação do programa juntamente comigo, o senhor Eli Clássio Rodrigues Trindade. Bom dia, seu Clássio.
1: Ok, muito bom dia, Marcos. Bom dia a todos ligados aqui nos 87.9 da sua Visão FM nessa quinta-feira de TBT, dia de você recordar bons momentos, boas recordações. E você pode participar com a gente também aqui na manhã mais informativa do seu rádio através do JM. Bom dia a toda Palmas de Monte Alto e região, todo o Brasil. Porque nós estamos aqui com o nosso aplicativo também, hoje funcionando normalmente, para você acompanhar a nossa programação.
0: Minha gente, olha, para falar em informação, já vamos ver aqui como fica o tempo e a temperatura para hoje aqui em Palmas de Monte Alto.
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0: Minha gente, previsão para essa quinta-feira é a seguinte: é de sol, né? O dia de sol, o dia todo, sem nuvens no céu. À noite o tempo fica aberto e ainda sem nuvens. Temperatura mínima de 21 graus e a máxima 37. Nós não temos probabilidade de chuva e a umidade relativa do ar está entre 18 e 67%. O vento sopra na casa dos 13 km por hora e nós teremos rajadas de vento que podem chegar a 35 km. O sol nasceu às 5h31, irá se pôr às 17h49 e a lua é minguante. Gente, agora vamos dar um giro aqui nas principais informações, nos principais destaques da manhã de hoje aqui no Jornal da Manhã.
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0: Olha, meu povo, duas pessoas morrem, né, em colisão entre moto, né, na zona rural de Riacho de Santana.
1: Muito bem, tenente coronel da Polícia Militar é preso sob suspeita de receber 286 mil de líder de milícia no oeste da Bahia.
0: Vamos trazer também informação de que duas motocicletas furtadas em Caetité e Guanambi são recuperadas pela Polícia Militar.
1: Olha, em Guanambi, a Polícia Militar cumpre mandado de prisão após homem ser flagrado por câmeras.
0: E a Polícia Militar recupera motocicleta com restrição de furto e roubo durante rondas no bairro Liberdade, em Guanambi.
1: Idoso fica ferido após ser agredido pelo próprio filho na zona rural de Sebastião Laranjeiras.
0: Homem com mandado de prisão por crime sexual é localizado e preso em terminal rodoviário em Guanambi.
1: Corpo de homem encontrado sem marcas de violência em Serra do Ramalho.
0: Adolescente morre após colisão entre motocicleta com retroescavadeira em Guajiru.
1: Homem morre em confronto com policiais da Rondesp Oeste durante cumprimento de mandado em Ibotirama.
0: Já em Jequié, minha gente, adolescentes são apreendidos por ato infracional análogo ao crime de estupro de vulnerável.
1: A Polícia Militar é acionada e prende réplica de arma de fogo na mochila de estudante em Brumado. Na verdade, apreende, né?
0: E a Rondesp apreende 30 quilos de crack e prende motorista em Vitória da Conquista.
1: Polícia Rodoviária Federal iniciou a Operação Nossa Senhora Aparecida 2026 nas rodovias federais da Bahia.
0: Agressão a prefeito de Brumado em sessão eleitoral vira caso de polícia e justiça.
1: O 17º Batalhão de Polícia Militar de Guanambi divulga balanço de setembro com 29 prisões, 89 pessoas conduzidas.
0: E passeata promovida pela Igreja Adventista do Sétimo Dia vai chamar atenção para a violência contra a pessoa idosa aqui no município de Palmas de Monte Alto.
1: O governo federal reconhece situação de emergência em Brumado por conta da estiagem.
0: 7º Batalhão da Polícia Militar, do Bombeiro Militar, ganha novas viaturas para Vitória da Conquista, Guanambi e Brumado.
1: Olha, o PL rejeita acordão e mira impeachment de Moraes e Dino pelo Senado em 2027.
0: Essas e outras informações você acompanha a partir de agora aqui no Jornal da Manhã, que já está no ar. Bom dia.

0: gente. Na cidade são 7h22. Até as 9 tem o Jornal da Manhã. 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
1: Muito bem, agora são 7h22. 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
0: Gente, olha, para você que quer participar com a gente, quer interagir, é muito fácil. Mande aí a sua mensagem de texto ou áudio através do telefone 99991-9742. Estamos aqui sempre à sua inteira disposição, tá? Desde que você se identifique, vamos levar a sua mensagem ao ar. Vamos interagir. E já vamos aqui trazendo as primeiras informações do dia para você que acompanha a nossa programação.

0: anos de idade, residente na comunidade de Barreiro Velho, e João Pereira Neto, 60 anos, morador do povoado Santa Rita. A ocorrência foi registrada por volta das 20 horas e 20 minutos, quando uma equipe do 2º Pelotão da 38ª Companhia Independente de Polícia Militar foi acionada para atender a uma colisão em uma estrada vicinal da localidade. Ao chegarem ao local, os policiais encontraram a situação e acionaram o Serviço de Atendimento Móvel Urgência SAMU 192, cuja equipe constatou os óbitos ainda no local. O local foi isolado pela Polícia Militar para permitir a realização dos procedimentos técnicos e peritos do Departamento de Polícia Técnica estiveram na área e realizaram os levantamentos necessários para subsidiar a apuração das circunstâncias desse acidente. As motocicletas envolvidas ficaram sob os cuidados de familiares das vítimas. Conforme informado, os veículos não foram removidos naquele momento por falta de equipamento adequado para realizar o transporte. A dinâmica da colisão e as causas do acidente ainda não foram esclarecidos e deverão ser apurados pelas autoridades responsáveis.
1: Muito bem, são 7 horas e 26 minutos, 7h26. Ainda hoje teremos o placar da rodada, que ontem tiveram aí jogos pela 28ª, é isso, né?
0: É 29ª, não?
1: 29ª?
0: Eu vou confirmar.
1: Depois a gente confirma direitinho. E teve muitos jogos aí, teve vitórias, teve derrotas, teve empate, enfim, já no placar da rodada. Eu estou usando aqui a camisa do Vasco, significa o quê, Marcos Paulo?
0: O Vasco venceu, né? 2-1.
1: Conta não, você deixa aí pro pai dar emoção no placar da rodada. Ok, vamos voltar trazendo mais notícias da área policial. Vamos ao oeste da Bahia, porque o tenente coronel da Polícia Militar, ele foi preso sob suspeita de receber 286 mil de líder de milícia aí do oeste baiano.
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1: Olha, minha gente, um tenente coronel da Polícia Militar que já comandou uma das principais unidades da corporação no oeste da Bahia, ele foi preso preventivamente na última quarta-feira em Santa Maria da Vitória, durante a terceira fase da Operação Terra Justa. Luiz Augusto Noronha de Carvalho é acusado pelo Ministério Público do Estado da Bahia de receber 286 mil de um sargento da reserva, apontado como líder de uma milícia armada que atuava na região de Correntina. A operação foi deflagrada pelo Ministério Público em conjunto com órgãos da Secretaria de Segurança Pública do Estado da Bahia e também da Polícia Militar. Além da prisão do oficial, foram cumpridos mandados de busca e apreensão em imóveis relacionados a ele. A prisão preventiva foi determinada pela Justiça após o recebimento de denúncia apresentada pelo Ministério Público da Bahia, que acusa o tenente-coronel de corrupção passiva militar. Segundo a denúncia, os 286 mil teriam sido repassados ao oficial pelo sargento da reserva Carlos Erlane Gonçalves Santos, apontado pelo Ministério Público como líder de uma milícia armada com atuação na região de Correntina. De acordo com o Ministério Público da Bahia, o grupo atuava oferecendo serviços de segurança privada a grileiros e teria recorrido ameaças para retirar comunidades tradicionais das terras que ocupavam. As investigações apontam ainda que os pagamentos ao policial teriam ocorrido de maneira recorrente e chegando a 15 mil mensais, além do pagamento de despesas pessoais, como boleto de faculdade de uma das filhas. O Ministério Público da Bahia aponta suposta atuação do policial em favor desta milícia. Ainda conforme a denúncia, os pagamentos teriam como objetivo fazer com que o policial deixasse de cumprir suas funções no combate à atuação do grupo. O Ministério Público sustenta também que Luiz Augusto, ele teria recebido influência sobre o funcionamento da suposta milícia, inclusive na organização de escalas de vigilantes armados. A acusação aponta ainda que, após a prisão do sargento da reserva, o tenente coronel teria usado a influência

0: Essa relacionada ao cargo para oferecer serviços irregulares de segurança armada a um fazendeiro da região. Olha, Luiz Augusto Noronha de Carvalho comandou a 30ª Companhia Independente de Polícia Militar, com sede em Santa Maria da Vitória até 2023, bem recente. Atualmente, segundo o Ministério Público, ele exerce o cargo de diretor do Colégio da Polícia Militar de Bom Jesus da Lapa. A prisão ocorreu no âmbito de um processo criminal e tem caráter preventivo. As acusações apresentadas pelo Ministério Público ainda serão analisadas pela Justiça. O oficial é considerado investigado, acusado no processo e tem direito à ampla defesa e ao contraditório. O nome do tenente aqui, eu lembro, Marcos Paulo, quando eu morava lá em Estrela do Ramalho, ele era que comandava lá a polícia, lá de Bom Jesus da Lapa, Luiz Augusto Noronha de Carvalho.
1: Olha, minha gente, duas motocicletas que haviam sido furtadas no município de Caetité e também em Guanambi foram recuperadas pela Polícia Militar nesta terça-feira 6, durante uma ação realizada na zona rural de Caetité. A ocorrência foi registrada na fazenda Escadinha, onde policiais da 94ª Companhia Independente de Polícia Militar realizavam diligências após receber informações sobre a possível presença de dois suspeitos de envolvimento no furto de uma motocicleta. Durante as buscas por uma área de vegetação, os policiais militares encontraram duas motocicletas escondidas no matagal. Uma delas era uma Honda CG 150 Fan, que possuía registro de furto ocorrido anteriormente em Caetité, e a segunda motocicleta, uma Honda Bros, também apresentava restrição de furto, registrado na mesma data, porém no município de Guanambi. Após a localização, os veículos foram recolhidos e encaminhados à delegacia de Caetité.
0: Muito bem, dito isso, agora são 7:32, ainda em Guanambi, a Polícia Militar cumpre mandado de prisão após homem ser flagrado por câmeras.
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0: Olha, minha gente, um homem de 26 anos, procurado pela justiça por dívida de pensão alimentícia. Ele foi localizado e detido pela Polícia Militar na tarde de terça-feira em Guanambi. A ocorrência foi registrada por volta das 18 horas no bairro Santo Antônio, após o sistema de câmeras de monitoramento identificar um indivíduo que possuía uma ordem judicial de prisão em aberto. Uma equipe do 17º Batalhão de Polícia Militar foi acionada pelo SICOM e se deslocou até o endereço indicado. No local, os policiais realizaram a abordagem e confirmaram a existência do mandado. Conforme a verificação, a ordem judicial estava relacionada ao não pagamento de pensão alimentícia. Após a confirmação, o homem foi detido e encaminhado à delegacia de Guarambi, onde foram adotadas as medidas legais cabíveis.
1: Gente, daqui a pouquinho vamos trazer para vocês aqui mais informações. Vamos falar que a Polícia Militar em Guarambi recupera motocicleta com restrição de furto e roubo durante rondas no bairro Liberdade. 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
0: Muito bem, confira agora, são 7 horas mais 38 minutos, 7h38. 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
2: Ok, 7:50, são 7:50 aqui no JTM, você mais perto da notícia. 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
3: 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Minha gente, temos aqui uma nota de falecimento. É com profundo pesar que comunicamos o falecimento de Alagonei Jesus Diamantino. Seus pais, Manuel Jesus Diamantino e Ana Maria de Jesus, juntamente com seus irmãos Ana Paula, Ana Lu, a Eliane, Maria, Juscelino e Renato, Juscelio e Renato, comunicam a todos os familiares e amigos essa triste perda. O velório está sendo realizado no Salão da União Pax, localizado no bairro Santa Cruz, aqui em Palmas de Monte Alto. Sepultamento acontecerá nesta quinta-feira, hoje, às 10h30 da manhã, no cemitério do bairro Mota, aqui em Palmas de Monte Alto. Neste momento de dor e despedida, manifestamos os nossos maiores sinceros sentimentos aos familiares e amigos, desejando que Deus conceda força e conforto a todos. Noticiamos com pesar o falecimento de Alagonei Jesus Diamantino. Meu povo, olha, falo aqui para você, deixa eu atender os nossos ouvintes que estão participando com a gente. Temos áudio aqui, seu Clássico, vamos ouvir.
4: Bom dia, Marco, bom dia, Clássico, tô por cá.
3: Amigo, bom dia, Bel. Nosso amigo Bel, lá em Curralinho. Bom dia, Marcos e Clássio. O que está acontecendo com a água da Embasa, que está faltando constantemente aqui em Altamira? É a Rosilene que está participando com a gente. Temos mais participação. Bom dia, Marcos e Clássio. Pergunta aí a Embasa, o que está acontecendo com a água que está faltando sempre aqui em Altamira? Nós estamos ficando sem água. É a Isabel que também participa com a gente, perguntando aqui sobre a falta d'água lá em Altamira. Minhas amigas, olha, já encaminhei aqui a mensagem, né, essa pergunta para o pessoal lá da Embasa, para que a gente tão logo receba aqui uma resposta e uma orientação a vocês aí de Altamira, tá certo? Quem também está na sintonia do programa é o meu amigo Guri, o
2: Palmeirense.
3: Ligado aqui na Visão, também ouvindo aqui o Jornal da Manhã, o vascaíno Valmar. Ele que está sempre ligado aqui no nosso programa. Vamos trazer aqui o placar da rodada. Valmar deve estar feliz da vida, né? Porque o Vascão venceu o jogo de ontem e nós vamos trazer aqui todo o resultado da 29ª rodada do Campeonato Brasileiro, que retomou as suas atividades ontem, graças a Deus, que eu já não aguentava mais essa espera aí, né? Essa parada FIFA, vou te falar um negócio,
2: que viu? Não serve pra nada, né?
3: Sim. Minha gente, olha, tivemos jogo ontem no Cícero de Souza Marques, onde Mirassol empatou com Red Bull Bragantino, placar ficou em 1-1. No Beira-Rio, o Internacional venceu o Corinthians por 2-1, complicando a vida do Corinthians, do Naldo Teixeira, né, do meu amigo Juca Show, que está numa situação complicada, né? O Remo empatou com o Grêmio, seu Clássico. O Grêmio fez o favor de empatar com o Remo.
2: Grêmio, você não quer se ajudar não, hein, Grêmio?
3: Iniciou o jogo vencendo por 1-0 e acabou cedendo empate. O jogo foi lá no Mangueirão. Já no Barradão, o Vitória atropelou o Chapecoense, passou por cima, feito um trator, um avalanche, e venceu a Chapecó por 4-0, seu Clássico. Foi o placar de ontem lá entre Vitória e Chapecoense. Também jogando ontem no Engenhão, o Botafogo perdeu em casa para o Vasco. O Vascão do Eli Clássio Rodrigues, do Valmar e Bolsas, do Felipe Mariano, quem mais? Do Guilherme Rodrigues, do meu pai Alípio, venceu o Botafogo, do meu primo Wendel Carlos e do meu tio Nego, por 2-1.
2: Eita!
3: Esse foi o placar entre Vasco e Botafogo, e o Vasco se afastando um pouquinho aí da zona do rebaixamento. O Cruzeiro venceu o São Paulo do Marcos Paulo, do meu xará, né? Do Cacau, do Wilson Nunes, do Marcondes da Pipoca. Cruzeirão lá no Mineirão abateu o São Paulo 2-0. E hoje nós temos jogos entre Santos e Flamengo às 19h30. Temos também jogo entre Atlético Mineiro e Atlético Paranaense. Fluminense e Curitiba se enfrentam no Maracanã às 21h30. E o Palmeiras joga hoje também com o Bahia às 21h30, minha gente, lá no Nubank Park. E aí o Vascão, com a vitória de hoje, foi para a 14ª colocação com 34 pontos. Mirassol é o 15º, tem 33. O Corinthians está com o pé na cova, é o 16º, tem 32. 31 tem o Internacional, é o 17º, já na zona do rebaixamento. Grêmio, 30 pontos. Remo tem 19 pontos. É o 19º, tem 24 pontos, perdão. E a Chapecó, a lanterna do campeonato, é o 20º, 18 pontos. Então, na zona do rebaixamento aqui está o Internacional, Grêmio, Remo e Chapecoense. Aqui o, se o Grêmio vence ontem, seu classe, esse jogo lá
2: no Mangueirão?
3: Iria para 32 pontos, né? Estaria aqui no lugar do Corinthians. E o Corinthians na zona do rebaixamento.
2: Tinha entrado, né?
3: Mas é isso aí.
2: E o Corinthians perdeu 7 partidas consecutivas.
3: Seguidas. Né? Vai, Corinthians.
2: E o técnico já caiu, né?
3: Exato, olha, meu amigo Marcelo de Tota tá aqui na sintonia, deixa eu ver o que ele fala.
2: Fala, Marcelão.
5: Bom dia, Marcos. Bom dia, Clássico.
2: Bom dia.
5: A dupla do vento e do calor agora.
2: Só calor.
5: Marcelo de Dó.
2: Valeu.
5: Dá um alô aí pra Ledinal.
3: Valeu, meu amigo Marcelo de Dó. Abraço pra Ledinalva. Eu encontrei com a Ledinalva hoje cedo, quando eu estava vindo pra rádio.
2: Né? Valeu, Ledinalva, Dedê. E o Marcelo tá com o celular novinho, tá com o iPhone 18.
3: Moço, aí
2: iPhone
3: sim,
2: 18.
3: Botou.
2: E é o do dobrável.
3: Palastra.
2: Era aquele que dobra, o dobrável em duas. É o duo, dobrável.
3: Minha gente, vamos aqui falar pra você que acompanha o nosso programa, seu Clássico. Já são 8h02. Nós já vamos trazer aqui mais.
2: Tá, dois informes aí, a gente chama o bloco.
3: Informes, né, da área policial. Trazer aqui pra você que acompanha o JRM, porque a Polícia Militar recupera a motocicleta com restrição de furto e roubo durante rondas no bairro Liberdade, lá em Guanambi.
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3: Meus amigos, uma motocicleta com restrição de furto e roubo foi recuperada pela Polícia Militar na manhã dessa terça-feira 6, no bairro Liberdade, no município de Guanambi. A ocorrência foi registrada por volta das 10h15, quando uma equipe do 17º Batalhão de Polícia Militar realizava rondas pela região e encontrou uma Honda CG 150 Titan de cor preta, estacionada de maneira irregular. Durante a verificação dos dados do veículo, os policiais constataram que a motocicleta possuía restrição de furto e roubo, registrado no dia anterior em Caculé. Diante da confirmação, o veículo foi apreendido e encaminhado à delegacia de Guanambi, onde o fato foi registrado.
2: Ok, de Guanambi, nós vamos para Sebastião Laranjeiras. Agora são 8h03. Idoso fica ferido após ser agredido pelo próprio filho na zona rural do município de Sebastião Laranjeiras.
1: Giro de polícia.
2: Olha, minha gente, um homem de 67 anos relatou ter sido agredido fisicamente pelo próprio filho de 38 anos. Durante uma ocorrência de violência doméstica registrada na noite de terça-feira no povoado de Sambambaia, zona rural de Sebastião Laranjeiras. A polícia militar foi acionada por volta das 21h30 para atender a ocorrência. E conforme o relato apresentado aos policiais, a vítima teria sido empurrada pelo filho e acabou sofrendo um ferimento no braço. Quando a guarnição do 17º Batalhão de Polícia Militar chegou ao endereço, o suspeito percebeu a presença dos policiais e fugiu pelos fundos da residência. entrando em uma área de matagal. Os militares realizaram buscas nas proximidades, mas o homem não foi localizado. A vítima recebeu orientação para percorrer, aliás, para procurar atendimento médico em razão do ferimento, e também para comparecer à delegacia territorial, onde poderia registrar a ocorrência e solicitar a adoção das medidas legais cabíveis.
3: Olha, minha gente, daqui a pouquinho tem para você informação aqui de que homem com mandado de prisão por crime sexual é localizado e preso em um terminal rodoviário lá no município de Guanambi. 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
2: Ok, 8 horas mais 8 minutos, 8 e 8, vamos ver se viu, se me dá uma carona, tá? Pra assistir o show, que esse show é sensacional.
3: É bom demais.
2: O cara é fera, o cara canta demais. Ou talvez nem na Wilson, uma caroninha aí pra gente curtir o show. 8 horas mais 9 minutos, deixa eu falar aqui pra você que vai viajar, que é conforto, tranquilidade e segurança. 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
7: Muito bem, agora sim, estamos de volta, agora são 8:22, 8:22 aqui no JM, você mais perto da notícia. 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
1: 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É, deixa eu já trazer aqui a participação dos nossos ouvintes. Antes, seu Clássico, de passar aqui no nosso WhatsApp, deixa só eu trazer aqui um informativo lá do pessoal da Embasa, né, respondendo aqui aos nossos amigos que estão participando com a gente, inclusive até a Georgette, né, aqui, acho que ela é no Nova Palmas, né?
0: Isso, ela é
1: Nova
0: Palmas.
1: Ela relatou aqui que também está tendo esse problema. E a Embasa nos encaminhou aqui um comunicado. Deixa eu trazer aqui para vocês, ó. Bom dia, meu amigo. Altamira e toda a cidade está sendo feito manobras. Agora com o calor, o consumo de água aumenta, né? E é preciso fazer um rodízio entre os bairros. Mas nenhuma das localidades está uma semana sem água. A orientação é que as pessoas, né, os clientes, coloquem boias nos reservatórios e que adquiram mais reservatórios. Então, deixa eu explicar aqui o que está acontecendo. Segundo aqui a Embasa, com o calor excessivo, seu Clássico, o aumento do consumo de água, né?
0: Aumenta.
1: O consumo de água, ele aumenta. Então, a Embasa está tendo que fazer manobras, né? Hoje e amanhã liga a água para tal bairro. No outro dia para o outro, e vai fazendo esse controle, certo? E aí, consequentemente, vai ter algumas localidades que vão ficar 2 dias, 3 dias sem água até retornar lá. O que que a Embasa orienta? É reduzir, né, assim, o desperdício da água e aumentar os reservatórios, né, para que as pessoas não fiquem sem água até passar por esse período complicado aí, onde a Embasa está tendo que fazer essas manobras. Então, esse é o esclarecimento aqui da Embasa que nós acabamos de receber, tá? Respondendo aqui aos nossos amigos que participaram, né? Deixa-me ver aqui quem foram aqui. A Isabel, né, que participou lá de Altamira, também a Rose de Altamira e a Georgette, também lá do bairro Nova Palmas. Então, a Embasa informa que a cidade inteira, né, está passando por esse rodízio.
0: É só evitar lavar quintais e calçadas nesse período, né?
1: E aumentar os reservatórios. Exato. Né? Bom, temos participação aqui, tem áudio, vamos ouvir.
2: Bom dia, Marcos e Clássico.
0: Ela aí, ó.
2: Gostaria que vocês rodassem os parabéns aí pra minha grande amiga Dulcilene, aqui em Palmas de Monte Alto. Que Deus abençoe ela sempre, com muita saúde, muitos e muitos anos de vida. Ela completou ano ontem, Lady Nalva da Cristina. Roda os parabéns. Tenha um bom dia.
0: Valeu, Lady Nalva.
1: Parabéns pra você. Valeu, parabéns, obrigado, Lady Nalva, pelo carinho da audiência. Meu povo, vamos aqui de informação, porque um homem com mandado de prisão por crime sexual é localizado e preso em um terminal rodoviário de Guanambi.
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1: Pois é, minha gente, um homem de 38 anos de idade que possui um mandado de prisão em aberto por condenação definitiva, ele foi localizado e preso pela Polícia Militar na tarde dessa terça-feira, 6, no município de Guanambi. A prisão ocorreu por volta das 13 horas e 10 minutos no terminal rodoviário do município, após a guarnição do 17º Batalhão de Polícia Militar receber informações compartilhadas.

0: realizadas pela Polícia Federal de Vitória da Conquista. Durante a abordagem, os policiais realizaram a consulta e confirmaram a existência de uma ordem judicial expedida pela comarca de Mojimirim, vinculado ao Tribunal de Justiça do Estado de São Paulo. Conforme a determinação judicial, o homem foi condenado definitivamente a 9 anos e 4 meses de prisão em regime inicialmente fechado pela prática de crime contra a dignidade sexual. Após a confirmação do mandado, ele recebeu voz de prisão e foi encaminhado à delegacia, onde foram adotadas as medidas cabíveis.
1: Muito bem, agora são 8:30. Corpo de homem é encontrado sem marcas de violência. Isso foi em Serra do Ramalho.
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1: Olha, minha gente, o corpo de José Reis Benevides da Silva, 38 anos, ele foi encontrado às margens de uma estrada vicinal entre a entrada de uma aldeia indígena. E também, isso foi esse fato, essa ocorrência, foi lá na Agrovila 5, em Serra do Ramalho. Foi no final da tarde de terça-feira e a ocorrência foi atendida pela Ronda Rural da 38ª Companhia Independente de Polícia Militar. Segundo informou a unidade policial, a guarnição foi acionada por volta das 14:50 pela Guarda Civil Municipal da cidade, que recebeu a notificação sobre a presença do corpo na pista. No local, os policiais militares isolaram a área e organizaram o tráfego de veículos no trecho até a chegada das autoridades competentes. Uma equipe do SAMU compareceu ao ponto indicado e constatou o óbito. Em avaliação, iniciais não foram identificadas lesões aparentes na vítima. O Departamento de Polícia Técnica realizou a perícia no local e também informou que não foram detectados vestígios de acidente de trânsito ou sinais de violência. O corpo foi encaminhado para o IML de Bom Jesus da Lapa. Os documentos e objetos pessoais localizados nas proximidades da vítima foram recolhidos pela Polícia Militar e entregue aos peritos. As causas e também as circunstâncias da morte serão apuradas pelos laudos periciais do Departamento de Polícia Técnica e pelas investigações da Polícia Civil.
0: Um grave acidente de trânsito resultou na morte do jovem Thales Magalhães Silva, 17 anos de idade. Aconteceu nessa quarta-feira 7, no município de Guajiru. O adolescente pilotava motocicleta quando colidiu contra uma retroescavadeira. Devido à gravidade do impacto, Thales não resistiu aos ferimentos e morreu no local. Outro jovem, que também estava envolvido na ocorrência, ficou ferido e recebeu atendimento médico. Segundo a apuração, a ocorrência mobilizou uma equipe do 24º Batalhão de Polícia Militar, que isolou a área para os procedimentos de praxe. Em seguida, peritos do Departamento de Polícia Técnica realizaram os trabalhos periciais no local do sinistro. O corpo do estudante foi encaminhado ao Instituto Médico Legal de Brumado para a realização de exames de necrópsia.
1: São 8:34. Homem morre em confronto com policiais da Rondesp BOS durante cumprimento de mandado em Ibotirama.
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1: Olha, minha gente, um homem morreu após entrar em confronto com policiais da Rondesp BOS. Foi na manhã de terça-feira em Ibotirama. A ocorrência aconteceu por volta das 6 horas da manhã, durante uma ação da Operação Voz Silenciosa. A equipe da Rodesp Meio Oeste atuava em apoio a policiais do Pelotão de Emprego Tático Operacional do Peto, da 28ª Companhia Independente de Polícia Militar, durante o cumprimento de um mandado judicial de busca e apreensão expedido pela vara criminal. A ação tinha como objetivo resgatar uma vítima e seus filhos. Segundo as informações policiais, durante a abordagem, o homem teria efetuado disparos de arma de fogo contra os agentes. Diante da agressão, os policiais reagiram. Após o cessar dos disparos, o suspeito foi encontrado caído no imóvel. Ele foi socorrido, encaminhado ao Hospital Municipal de Ibotirama, onde posteriormente o óbito foi constatado. No interior do imóvel, os policiais localizaram a vítima e seus filhos, que apresentavam lesões aparentes. Eles foram resgatados e encaminhados para o atendimento e para os procedimentos médicos periciais cabíveis. O material apreendido durante a ação foi apresentado à Delegacia Territorial de Botirama, onde foram adotadas as medidas legais pertinentes.
0: Minha gente, vamos agir aqui. Dois irmãos de 13 e 15 anos de idade, eles são investigados pela prática de ato infracional análogo ao crime de estupro de vulnerável e foram apreendidos pela Polícia Civil do Estado da Bahia nesta terça-feira 6, lá em Jequié, em cumprimento de mandados de busca e apreensão. A ação é resultado de investigações iniciais em novembro de 2025, após autoridade policial tomar conhecimento da gravidez de um adolescente de apenas 12 anos de idade. Convivia em contexto familiar com os dois investigados. No decorrer das diligências, foram reunidos elementos informativos, realizados exames periciais, feita a consulta especializada da vítima e colhidos os relatórios da rede de proteção, que subsidiaram a adoção das medidas judiciais em relação aos investigados. As ordens judiciais foram cumpridas após os adolescentes serem apresentados na unidade policial por suas representantes legais, acompanhados também de advogado. Eles permanecem à disposição da justiça e serão posteriormente encaminhados para internação no sistema socioeducativo. A ação foi realizada por meio da Delegacia Especial de Atendimento à Mulher, onde está vinculada a 9ª Coordenadoria Regional de Polícia do Interior, com apoio da Rede de Proteção da Criança e do Adolescente. Então, para que os nossos ouvintes entendam, né, esses dois garotos de 13 e também de 15 anos de idade, eles estavam abusando, né, dessa menina de apenas 12 anos de idade. Ela vivia ali, tinha um convívio familiar com os dois adolescentes, e estaria sendo abusada sexualmente dos dois, e acabou engravidando, né? E esses dois aqui, de acordo com a investigação, foram conduzidos lá e estão à disposição da justiça para os procedimentos legais, realizar procedimentos socioeducativos. E por falar aqui em Jequié, eu estava vendo uma entrevista ontem, seu Clássico, porque nós sabemos que Jequié, na Bahia, é uma das cidades mais violentas, né?
1: Eu estou enganado, é a quinta, né?
0: Exato. E aí eu estava vendo uma entrevista ontem, onde o repórter perguntou ao governador Jerônimo Rodrigues, né, o governador reeleito, sobre a segurança do município de Jequié, como que o governador iria atuar. A resposta do governador
1: foi qual?
0: Ele disse que ele vai dar prioridade as cidades que os prefeitos
1: apoiaram
0: ele, meu, caminharam junto com ele. E que Jequié fique lá, ao Deus dará, né? Então eu achei muito errado do governador.
1: Peraí, ele é governador só das cidades que o apoiaram?
0: E que o prefeito foi a favor. Então, eu acho que o governador já está começando errado, né? Pelo caminho torto.
1: Eu achei que ele foi reeleito governador da Bahia, não governador de...
0: De algumas cidades da Bahia.
1: Eu
0: acho que o governador já começou errado. E vai excluir a cidade de Jequié dos seus planos. Então, complicado.
1: Luiz Eduardo Magalhães não faz mais parte da Bahia.
0: Exatamente.
1: Sítio do Mato não faz parte da Bahia.
0: A prioridade são as outras cidades.
1: Acho que eu tô lembrando aqui que não apoiou, né?
0: É isso aí, meu amigo. Complicado demais.
1: Gera. 8h39, daqui a pouquinho a gente volta trazendo mais notícias. Vamos a Brumado falar que a Polícia Militar é acionada e apreende réplica de arma de fogo em mochila de estudante. Isso lá em Brumado daqui a pouquinho. 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

0: estamos de volta. 8 horas e 53 minutos, 8h53 aqui no JM. Lembrando sempre nós.
1: Dizia, né? O saudoso Daniel. Pulou. 8h54.
0: É, pulou no seu aí, meu presidente. É que usa aqui a tela aqui desse computador e também o smartwatch. 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
1: Minha gente, vamos trazer aqui as últimas informações da manhã de hoje, porque passeata promovida pela Igreja Adventista do Sétimo Dia vai chamar a atenção para a violência contra a pessoa idosa aqui em Palmas de Monte Alto.
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1: Bom, a gente fecha o programa na manhã de hoje trazendo essa informação de que uma passeata de conscientização e prevenção à violência contra a pessoa idosa será realizada neste sábado 10, aqui no município de Palmas de Monte Alto. É uma passeata promovida pela Igreja Adventista do Sétimo Dia, a mobilização que integra o projeto Quebrando o Silêncio, e terá o tema Idosos em Risco. A violência que atinge quem mais precisa de cuidado. A concentração será marcada para as 8 horas em frente à Igreja Adventista do Sétimo Dia, na Rua D, no bairro Bonfim. E de lá, os participantes seguirão pela Avenida Castro Alves, passando pela Praça do Mercado, pela região da Feira Livre, até a Praça da Saudade, onde acontecerá o encerramento. Durante o percurso, serão distribuídos panfletos e repassadas orientações sobre agressões, negligência, abandono e outras violações de direitos. A proposta é incentivar a população a reconhecer a situação de violência, buscar ajuda e denunciar os casos envolvendo pessoas idosas. Na Praça da Saudade, a programação será concluída com um momento de reflexão, mensagens e conscientização e também muita oração. A organização convida toda a comunidade para participar desta mobilização muito importante. Realizada anualmente pela Igreja Adventista do Sétimo Dia, o projeto Quebrando o Silêncio desenvolve ações de informação, prevenção e enfrentamento às diferentes formas de violência contra a pessoa idosa. É uma boa, né? Portanto, participe aí. Porque é muito importante a conscientização, né? Para evitar a violência contra a pessoa idosa. Bem, gente, 8h58, final do programa. Um forte abraço a todos. Desejo uma excelente quinta-feira. Retornamos amanhã às 7h15, se assim for a vontade do Pai Celestial. Forte abraço. Fiquem com Deus e até amanhã. Tchau, tchau.
0: Ok. Forte abraço. Fique na paz, na graça. Que Deus abençoe a todos de forma grandiosa. Que Ele fale ao teu coração. amanhã, 7h15, a gente volta. Lembrando que amanhã tem propaganda eleitoral obrigatória, mas o nosso horário continua o mesmo, hein? 7h15, nós estaremos aqui.
1: Isso, porque agora só são 10 minutos.
0: 10 minutos, só 10 minutos.
1: Tá? Amanhã começa o programa eleitoral obrigatório. Valeu, minha gente. Forte abraço. Tchau, tchau.

0: você vai conseguir chegar onde você queria chegar. O que o Senhor está dizendo pra você nessa noite: tente outra vez. Diga, tente outra vez. Tente outra vez. Diga pra duas ou três pessoas: tente outra vez. Tente outra vez. Tente outra vez.
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1: Na Visão FM 925, bom dia pra você curtindo a gente. Tá aí o som de Léo Magalhães, Boêmio. Você curtiu

0: Oi, Visão FM, 9:35, tá aí na programação Visão, som de Eduardo Costa, pronto, falei, Visão FM, a rádio que tem o seu jeito, vamos lá, né? 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Olha só, vem aí a segunda cavalgada da comitiva Bela Vista com a organização de Potoca, Márcia e amigos. Olha, vai ser nos dias 7 e 8 do 11. É, tem aí grande corrida de argolinha no dia 7, né? E no domingo tem a segunda cavalgada da comitiva Bela Vista. Você de Palmas, de Monte Alto e região, não pode ficar de fora. Tradição, amizade, amor e forró. É muito forró, né? Amizade muito forró com o Parque Isaac Pereira. Tem aí atração com Anderson Castro, também Adão dos Teclados, Cubana Companhia do Forró, Xande Gomes e a locução fica por conta de Gel Costa. Contamos aí com as presenças de vocês. Será nos dias 7 e 8 de novembro de 2026. Olha, a concentração e saída é ali em frente ao Parque Municipal, Parque de Vaquejada, onde se inicia pelas ruas de Palmas de Monte Alto e retornando ao Parque Isaac Pereira, tá bom? Organização Potoca, Márcia e amigos. Dia 7 e 8 de novembro de 2026.
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0: Visão FM 9:40, nota de falecimento. É com profundo pesar que comunicamos o falecimento de Aragonei Jesus Diamantino. Seus pais, Manuel de Jesus Diamantino, Ana Maria de Jesus, juntamente com seus irmãos, Ana Paula, Ana Lu, Eliane Maria, Juscelio e Renato, comunicam a todos os familiares e amigos essa triste perda. O velório será realizado na União Pax, no bairro Santa Cruz, em Palma de Monte Alto. Seu sepultamento será nesta quinta-feira, 8, às 10:30, no cemitério Mota 2. Neste momento de dor e despedida, manifestamos aí nossos mais sinceros sentimentos aos familiares e amigos, desejando que Deus conceda força e conforto a todos. Comunicamos com pesar o falecimento de Aragonei Jesus Diamantino.

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2: Bem, a gente vai seguir aqui a nossa programação, você participando, interagindo aqui no nosso programa, olha só, tá chegando.
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2: Alô pra você, ótima tarde, boa

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4: Muito bem, já estamos de volta na Visão FM 9:45 aqui na Visão FM, a rádio que tem o seu jeito. Bom dia para você curtindo a programação da Visão. Você que ouve aqui em Palmas de Monte Alto, obrigado pelo carinho da audiência. Você que ouve na zona rural do nosso município, muitíssimo obrigado, né? Mandar um bom dia aqui para o Rony Roriz, tá sempre ouvindo a gente. Valeu, Rony, bom dia, muito obrigado. Quem mais aqui curte a nossa programação? Aos amigos que curte via internet, você lá em Curitiba, sempre ouvindo a nossa programação via internet também. Bom dia para vocês em São Paulo, interior e capital. Obrigado aí pelo carinho da audiência. Todos os amigos acompanhando a nossa programação, muito obrigado pelo carinho da audiência, tá bom? É, os amigos que curte, onde o sinal da Visão FM chega via transmissor também, muito obrigado, tá bom? Pessoal lá de Boi Morto, muito obrigado aí, a Ana Aparecida e Edgar, bom dia pra vocês, muito obrigado, tá bom? Quem mais aqui curte a programação Visão, os vizinhos aqui da emissora também, muito obrigado aí pela sintonia, dona Ana e família, né? Todo mundo curtindo a gente, muitíssimo obrigado, beleza? Gino e Gino, hoje dia de TBT, a gente toca sertanejão, a gente toca rock, a gente toca atualidade também, né? Vamos dar uma mistureixa aqui, né? A Visão FM 9:46, bom dia.

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1: Ele mesmo, na Visão FM 10 e 1. Tá aí o som do Zezé de Camargo e Luciano, Fazer Amor. Você curtiu Amado Batista, rolou por aqui Trio Parada Dura, teve também Gilberto e Gilmar. Lá no comecinho teve Gini Geno, na programação da Visão FM, a rádio que tem o seu jeito. Mandar um bom dia aqui pra o Rui Soriano, sempre ouvindo a nossa programação. Valeu, Rui, bom dia. Daqui a pouquinho eu analiso seu áudio, tá bom, Rui? A Visão 10 e 2, bom dia. Olha, gente, a partir de agora você pode participar com a gente no 077-999-919742. Mandar um bom dia também aqui para o nosso amigo Jair Cadeirante, né? Tá ouvindo a gente, ele que está vendendo um triciclo, com pouco tempo de uso. Interessados aí, entrar em contato com o Jair através do 77-999-21-3598. É um triciclo elétrico, tá bom? Tem poucos quilômetros rodados, viu, gente? Então procure o nosso amigo Jair para você estar negociando aí com o mesmo, certinho? Pois é, viu, gente? A partir de agora você pode participar com a gente no 077-999-919742. Fica à vontade para você pedir música, dedicar para quem você quiser na programação Visão FM. 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
1: As últimas notícias, chama aqui a repórter Fabíola Altran, ela traz a primeira edição da manhã de hoje.
2: Oi, eu sou Fabíola Altran e estes são os destaques de hoje. Agência Nacional de Energia Elétrica adia o julgamento sobre a suspensão do contrato de concessão com a Enel São Paulo. A retomada vai ocorrer em cerca de 60 dias. Mega Sena pode pagar hoje 100 milhões de reais para quem acertar as 6 dezenas. As apostas podem ser feitas até às 8 da noite desta quinta. Bets autorizadas a operar no Brasil já começaram a informar aos bancos os saldos que ainda estão nas contas dos apostadores. São mais de 1,3 bilhão de reais de cerca de 26 milhões e meio de pessoas que aguardam a devolução dos valores. 3 empresas e 2 consórcios arrematam 7 dos blocos ofertados no leilão do pré-sal para a exploração de petróleo e gás nas bacias de Campos e Santos. 4 jogos fecham a rodada 29 do Brasileirão nesta quinta. Destaque para o duelo de Atléticos às 8 da noite na Arena da Baixada e para Palmeiras e Bahia às 9:30 da noite. Da Rádio 2, Fabíola Altran.
1: Muito bem, tá aí a primeira edição das últimas notícias. Mais informação logo mais às 11, na segunda e última edição das últimas notícias. 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A Visão 10 e 5.
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3: Muito bem, na Visão FM, na Visão 10 horas mais 7 minutos, 10 e 7, utilidade pública. Olha só, o pessoal lá do bairro Planalto está pedindo aí em Embasa que está informando em Embasa que lá está faltando água, né? Fornecimento de água. Já tem um bom tempo que já está sem um abastecimento. Então, você da Embasa interessado ou é responsável aí, ó, ver o que está acontecendo para que possa estar soltando água lá pro bairro Planalto, tá bom? Nosso bom amigo Rui Soriano mandou um áudio aqui, tá me informando que lá o bairro todo está sem água, beleza? Ele tá precisando tomar banho, um calorzão desse, né, Rui? Como é que o Rui vai fazer um show preguento sem tomar banho? Né, Rui? Pois é, né? Pois é, o pessoal aí da Embasa manda informação aqui pra gente para saber o que tá acontecendo com essa falta de água, beleza? Então, calorzão desse aí, os caras sem tomar banho é um problema. A Visão 10 e 8. Valeu, Rui. Bom dia.

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13: Muito bem, estamos de volta na Visão FM, 10 horas mais 11 minutos, já de volta no oferecimento do ADR Casa de Rações. 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Vamos dar de pedir de música na programação Visão FM, a rádio que tem o seu jeito. Vamos lá, né? 077-999-91-9742. Deixa eu ver quem está participando comigo aqui. Cadê aqui? O áudio. O áudio depois, né? Oi, Roger, toca pra mim aí, por gentileza. Claudinho Bochecha, quero te encontrar. Júnior do bairro Barrinha. Valeu, Júnior, bom dia. Obrigado aí pela participação, tá bom, meu amigo? Vamos lá. Alô, bom dia.
14: Bom dia, Roger. Aqui é Pablo, construtor, construindo o solar. Gostaria de pedir uma música, Roger. Buquinha de Açúcar, do nosso amigo Rui Soriano. Para a galera aqui que está aqui no retiro. Para Marcão, Luzinho, Boquinha e Pablo. E todos que estiver curtindo a Visão.
13: Valeu, Pablo, construtor. Valeu, muito obrigado pela participação, tá bom, meu amigo? Abraço pra vocês aí curtindo a programação Visão. Muitíssimo obrigado. Vamos lá, Claudinho e Bochecha. Na sequência tem o Rui Soriano e o Edmilson Batista, né? Não, aqui é o Edmilson, viu, gente? Não é o Rui. Tem a participação do Rui também, não é isso? Vamos lá. Deixa eu repetir a música aqui do Claudinho, né? Não gosto de ficar falando em cima da música, então vamos lá, vamos repetir. O que o ouvinte quer, né? Pera aí, calma, Claudinho, vamos lá. Repetindo.

0: Visão FM, 10 horas mais 20 minutos. Tá aí o Rui Soriano e o Edmilson, né? Na programação Visão FM. Vamos lá, né? 077-999-919742. Vamos lá com mais participação aqui na programação da Visão FM. A rádio que tem o seu jeito. Vamos lá, né? É, deixa eu ver quem tá participando aqui com a gente. Muitos pedidos aqui no nosso sistema operacional. Deixa eu ver aqui, cadê aqui, rapaz? A dona Antônia, alô dona Antônia, bom dia.
1: Bom dia, Roger, quem fala aqui é Antônia de Bacorã, que gostaria que você rodasse uma música para mim, com Iride de Neu, Bica d'Água. Uhum. Ofereço para o trabalhador de Galericia, lá da Fazenda Retiro, para o Anderson, conhecido como Zinho, para Marcão e para Gleice, conhecido como Boquinha. Manda um alô para eles, está ouvindo todas as manhãs o seu programa.
0: Valeu, bom dia, um abraço a toda a equipe lá, curtindo a gente. Muitíssimo obrigado, beleza? Quem mais aqui participa comigo? Olha, cadê aqui? Esse aqui, olha. Bom dia, bom dia. É, queria parabenizar o cunhado João Judite. É o João Judite, aniversariante hoje, rapaz. Está aí fazendo aniversário hoje. Muitos anos de vida, viu, João? Sua cunhada do coração, a Pretinha da Ladeira, lhe parabenizando. Quer oferecer a música pra você aqui, João? Um garçom, beleza? João, parabéns pra você também, são meus votos, né? Parabéns, felicidades, tudo de bom, sinceros votos aí de toda a equipe Visão também, lhe parabenizando. João de Judite, aniversariante do dia de hoje, aqui é a Pretinha, que tá lhe parabenizando, tá bom, João? É a Iraci Castro, Pretinha. Pois é, parabéns, felicidades, tudo de bom, sinceros votos também de toda a equipe Visão, beleza? Parabéns, cadê a vinheta de parabéns? Parabéns, felicidades. Parabéns, felicidades. Parabéns pra você. Ok, vamos lá, Bica d'Água, a pedido aí da dona Antônia, na sequência tem aí a música que a Pretinha pediu.

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1: Legal, na Visão Oxa. FM, 10 horas mais 27 minutos, 10h27 aqui na Visão FM. A rádio que tem o seu jeito. Vamos lá, né? Mandar um bom dia aqui para o Guril, também o meu cheiro, sempre ouvindo a gente. Obrigado aí pela sintonia, tá bom? Muito obrigado. Quem mais aqui participa comigo? Vamos lá, né? O nosso amigo Marcelo Cardoso, ou seja, vulgo Marcelo de Tó. Alô, Marcelo, cadê ele? Cadê ele aqui? Olha lá, olha aqui, ó. Alô, Marcelo, bom dia.
2: Bom dia, Roger.
1: Dia. Vou
2: tocar uma música de Tati Vaqueiro. É para João dos Campos, Deduzinho, Paulino, para Joaú, Rogério, Quinca, Leidinho Alves, Lagristinho, uhum. Manelão, Silvano, Foscazinho, do bar. E toda a turma aqui do Bar do Maci.
1: Valeu, meu amigo.
2: Marcelo,
1: valeu, Marcelo, bom dia pra você. Todo o pessoal do Bar do Maci aí na Castro Alves, Maci também, né? Todos os colegas de bar, né? O Branco diz do saudoso senhorzinho, que com certeza deve estar por lá. Muito obrigado aí pela sintonia, tá bom? Bom dia pra todos. Olha, bom dia, Roger. Então, pra mim aí a música de Leozinho, das antigas, isso mesmo, né? Se ela dança, eu danço. Quem tá participando aqui comigo é o Rodrigo. Valeu, Rodrigo. Bom dia. Muito obrigado aí pela participação. Tati Vaqueira, 10h28.

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1: Oi, Visão FM 10h35, tá aí na programação da Visão o som do MC Leozinho. Se ela dança, eu danço. Pensa num dançarino, né? Pois é, na Visão FM 10h35, tá aí o primeiro bloco no oferecimento da Rede Eletro, onde você encontra toda a linha de móveis jamais vista aqui em Palmas de Monte Alto, os preços, viu, gente? 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A Visão FM 10h36. Daqui a pouquinho a gente volta.
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2: Legal, na Visão FM 10:39, olha só, vem aí a segunda cavalgada da comitiva Bela Vista, com a organização de Potoca, Márcia e amigos. Será no dias 7 e 8 do 11. Contamos aí com a sua presença. Tradição, amizade, muito forró no Parque Isaac Pereira, viu gente? Dias 7 e 8 do 11, certinho? Tem show com o Anderson Castro, também a Dom dos Teclados, a banda Companheiro Forró, Xande Gomes, e a locução também fica por conta do colega Gel Costa, beleza? Portanto, dias 7 e 8 de janeiro. No dia 7, né? Tem corrida de argolinha no sábado. E o dia 8 tem aí a cavalgada com a concentração e saída ali do Parque de Vaquejada, com desfile de carnavaleiros e amazonas pelas ruas de Palmas e Monte Alto, retornando ao Parque Isaac Pereira. Então, anote pra você não sair, ficar de fora, tá bom? Você da região aí, ó, tem amigo aí em outro município, convide seu amigo, né, pra participar, que vai ser bom demais. É a segunda edição, tá bom? É a segunda edição da comitiva Bela Vista, organização Potoca, Márcia e amigos. Você de Palmas de Monte Alto e região é convidado. Vem de longe também pra curtir, viu? Aí, ó. É, rapaz, tradição, amizade e muito forró. Dia 7 e 8 do 11. A música já fala, né? Faz o convite aí, ó.

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4: Legal, estamos de volta na Visão FM, 10 horas mais 43 minutos, 10h43 aqui na Visão FM, a rádio que tem o seu jeito. Vamos na área de volta, atendendo aqui nosso amigo P. P está ouvindo a gente, pede música aqui com o bonde do vaqueiro, qualquer uma, pede pra curtir, vai curtir. Valeu, P, bom dia pra você, muito obrigado, viu, meu amigo? Excelente quinta-feira pra você acompanhando a nossa programação, muito obrigado pela sintonia, tá bom mesmo? Tá bom? Quem mais aqui participa com a gente? Bom dia, Roger. Toca pra mim aí a música de Milionário Zé Rico, Fim de Noite. Tá pedindo aí, oferecendo pra todos gostar da música. Todo o pessoal lá do bar do nosso amigo Jaumir, quem pede aqui é o Beto. Valeu, Betão. Bom dia. Muito obrigado aí pela sintonia, tá bom? Vamos lá, na Visão FM 10h44. Bom dia.
5: De Tomaqueiro.

0: bem, Visão FM 10h51. Vamos lá, né, com mais participação. 077-999-919742. O Elton da Barreiras. Alô, Elton, bom dia.
1: Bom dia, Roger Bahia. Quem tá falando aqui é o Elton da Barreira. Eu quero pedir uma música, meu rei, de Naldinho Léo Rio, só pra curtir.
0: Valeu, meu amigo, bom dia pra você, todo o pessoal da Barreira curtindo a gente. Muito obrigado aí pela sintonia, tá bom? Quem mais aqui? Alô, bom dia.
2: Bom dia, Roger. Bastante aqui. Eu te pedi pra você passar a música de Lourenço Lorenzo, Fala Vila. Ofereço para meus filhos, meu esposo, e para você e para quem gostar da música. Um bom dia para você, Roger.
0: Amém, bom dia pra senhora também, muito obrigado, tá bom? Ela pede aí, Lourenço Dorival, a música Pedido de um Pai, não é isso? Valeu, bom dia, muito obrigado pela participação, é excelente quinta-feira. Naldinho e Léo Rios.
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legal na Visão FM. Visão FM, 10 horas mais 10, não, 11 horas aqui na Visão FM, a rádio que tem o seu jeito. Vamos lá, né, com as últimas participações de hoje. Mas antes, mandar um bom dia aqui pra todos que curtem a programação Visão. Mandar um bom dia pra o Edelso da Oficina e Motopeças Motopar, sempre ouvindo a gente. Valeu, Edelso, bom dia pra você. Todos os clientes também acompanhando a gente, muito obrigado, tá bom? Quem mais aqui curte a programação Visão? Bom dia aqui pra o seu Maia, lá, Maia lá na saída pra Sebastião Laranjeiras. Todo mundo ali na saída pra Sebastião Laranjeiras acompanhando a gente, muitíssimo obrigado, tá bom? Ok, abraço a todos aí curtindo a Visão FM, certo? Olha, gente, na Visão FM a gente atende aqui o King do Cachorro Quente, pede música com o Leandro Leonardo, Não Olha Assim. Ele pede, oferecendo aí para todos os seus clientes e amigos, e informando aí que todas as noites tá ali com o Cachorro Quente ali em frente ao fórum. Valeu, Kinka, bom dia, muito obrigado, beleza? Quem mais aqui participa aqui com a gente? Roger, tô com a minha música aí de Biguinho Sensação. Tá participando, oferecendo pra todos gostar da música. Quem participa aqui com a gente é o Fabiano. Valeu, Fabiano. Bom dia. Muito obrigado. Tá bom, meu amigo? 077-999-919-742. Quem passa aqui? Bom dia, Roger. Aqui é o Marcos. Toque pra mim o Brega do Cazé. Isso mesmo, né? Tá, Castelo, aliás. Acho que é isso. Tá pedindo, oferecendo pra todos que gostam da música. Valeu, muito obrigado aí pela participação, tá bom? Visão FM, mandar um bom dia aqui pra dona Maria Elza, o esposo João Paulista, tá todo mundo ouvindo a gente. Muito obrigado aí pela sintonia, o João Paulista, a Maria Elza, quem mais aqui? Quem aqui, rapaz? Bom dia pra o Wesley, né? Toda a família ouvindo a gente. A dona Maria Elza trabalha aqui em Palmas de Monticello com salgados, e também o João Paulista com produto de limpeza, beleza? E ela manda um bom dia também para todos os seus clientes e amigos acompanhando a nossa programação, certinho? Valeu, dona Maria, bom dia pra senhora Maria Elza, né? Bom dia pra senhora, muito obrigado aí pela sintonia, tá bom? Todo o pessoal de Mata Verde curtindo a gente, muitíssimo obrigado. Vamos lá na Visão FM, 11 horas mais 8 minutos, a gente toca aqui o som do Leandro e Leonardo. Bom dia. Bom dia aqui para o Valderão. Valeu, bom dia para você também, viu, Leandro? Bom dia. Daqui a pouco a gente toca aí os parabéns para o seu sobrinho.

pregão do Caster, na programação da Visão FM, a rádio que tem o seu jeito. Tá aí a última do Deixa Rolar de hoje, que tá de volta amanhã, a partir das 10h10 da manhã, beleza? Olha, o Valderan está aqui, ó. Bom dia, Roger. Valderão, esse botou aqui, né? Toca aí os parabéns para Arthur. Tá subindo mais um degrau na vida. Valeu, Valderão. Bom dia pra você. Parabéns aí pelo Arthur. Felicidades. Tudo de bom. Sinceros votos também de toda a equipe da Visão FM. A rádio que tem o seu jeito, tá bom? Parabéns, felicidades. Para o nosso ouvinte, né? O Arthur. Parabéns, felicidades. Tudo de bom. Sinceros votos também de toda a equipe.

Legal, parabéns para todos os aniversariantes do dia de hoje. Alô da Visão FM, para todos que gostam da que ouve a programação Visão, né? Olha, alô aqui para Maílde, tá ouvindo a gente. Muito obrigado aí pela sintonia. Pessoal lá do Lagoinha das Pedras, curtindo a nossa programação. Bom dia. Pessoal lá de Barriguda também, curtindo a Visão FM. Obrigado. Pessoal de Altamira, todo mundo curtindo a nossa programação. Bom dia, tá bom? Valeu, bom dia.

0: Ok, hora de informação, chama aqui o repórter Humberto Ferretti, ele traz a segunda e última edição da manhã de hoje. Vamos lá, Humberto.
1: Brasil produziu 1.250.000.000 de dúzias de ovos no segundo trimestre, portanto, entre junho e abril. O número representa uma alta de 0,8% na comparação com o mesmo período de 2025. Os dados foram divulgados pelo IBGE e mostram um avanço ainda maior de 2% em relação ao primeiro trimestre deste ano. Ou seja, os meses de janeiro, fevereiro e março. Da Rádio 2, Humberto Ferretti.
0: Ok, tá aí a segunda e última edição das últimas notícias. Mais informação logo mais ao meio-dia, né? Com Wilson Nunes no Giro de Notícias.
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5: Ok, de volta na Visão FM 11:22 aqui na Visão FM, já de volta com o Top Forró a partir de agora. 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Com a gente também, e a gente segue com o Top Forró a partir de agora. Mas olha, demorar um monte aqui pra quem aqui, a Luciene lá de Água Branca, tá sempre ouvindo a gente. Valeu, Luciene, bom dia pra você, muito obrigado, tá bom? O presidente da Associação Arquileu, Manuel dos Santos, do Café Sem Troco, está convidando sócios e não sócio para participar de uma reunião, será realizada no domingo a partir das 8 horas no local de sempre, para tratar de assuntos de interesse de todos. Desde já agradece nosso amigo Jim, lá do Café Sem Troco. Vamos lá, forró Anjo Azul, Caminhos Diferentes, 11:22, bom dia.

Coincisão FM, 11 horas mais 39 minutos, tá aí, esse foi o Top Forró de hoje, está de volta amanhã, a partir das 10, a meio-dia, né? A partir das 11 horas, né? Gente, o Zona Livre tá de volta amanhã, a partir das 9, após do Jornal da Manhã com Classe Marcos, tá bom? A todos, muito obrigado, fiquem todos com Deus, também tô indo com ele, amanhã a gente se fala a partir das 9 da manhã, após o Jornal da Manhã. Muito obrigado. Fica minhas últimas de hoje com banda Desejo de Menina, Forró Brucelose e Noda de Caju. Valeu, gente, muito obrigado, tchau, tchau, fui.

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1: Boa tarde, Palmas de Monte Alto. Boa tarde, Brasil. A partir de agora está no ar mais uma edição do programa Giro de Notícias. Pela sua, pela nossa Rádio Visão FM. Este é o programa que toca informação para você. Você que nos ouve aqui na sede, na nossa querida zona rural. E em qualquer lugar do planeta pela internet. Sejam todos bem-vindos. Até às 14 horas aqui a notícia não para. E vamos girar. Vamos girar as principais manchetes de hoje do programa. Olha, daqui a pouquinho aqui no Giro de Notícias você vai conferir. Homem de 48 anos morre em acidente de motocicleta na BA-160 em Bom Jesus da Lapa. Suspeito de roubos morre após confronto com policiais durante operação em Caculé. Motocicleta é furtada após proprietário deixar chave na ignição em Mutans, distrito de Guanambi. Primeira pesquisa do segundo turno aponta Flávio Bolsonaro com 53% e Lula com 47%. Homem é preso suspeito de furtar iPhone em Guanambi. Celular foi recuperado pela PM. Motorista perde controle da direção e bate carro contra poste de energia elétrica em Guanambi. Homem tenta pagar programa de R$250 com notas falsas e acaba na delegacia em Guanambi. Olha, Naldinho grava vídeo e convida público para o Apaixona 077 neste sábado em Guanambi. Penúltimo lote começa a ser vendido por R$60. Daqui a pouquinho também, minha gente, nós vamos trazer que a Secretaria Municipal de Assistência Social anuncia baile da primavera 2026 em comemoração à melhor idade em Palmas de Monte Alto. Prefeitura de Palmas de Monte Alto inicia a transição para nova insulina destinada a crianças, adolescentes e idosos com diabetes. Também no programa de hoje, Projeto Chute Inicial promove comemoração do Dia das Crianças nesta sexta-feira em Palmas de Monte Alto. Ainda hoje aqui no nosso programa, nós vamos receber a vice-prefeita de Palmas de Monte Alto, Rose Mesquita, para uma entrevista especial. Em pauta, o resultado das eleições 2026. A votação no município e a avaliação de Rose sobre o cenário político após as urnas. Então daqui a pouquinho, a vice-prefeita de Palmas de Monte Alto, Rose Mesquita, aqui no nosso programa. Ainda hoje, Ministério Público da Bahia anuncia força-tarefa para casos de xenofobia. Presidente Lula reforça a campanha nas redes sociais e Flávio Bolsonaro amplia apoio político. Já já também, Supremo Tribunal Federal julga revisão criminal de Bolsonaro após eleições, diz relator. Ministério da Saúde alerta para risco de retorno do sarampo ao Brasil. Fim da escala 6-1 vira batalha entre Lula e Flávio no segundo turno. Essas e outras informações a partir de agora aqui na sua Rádio Visão. Daqui a pouco também, minha gente, eu converso, eu bato um papo aqui com o nosso parceiro, o Ronaldo Santos, do produto 9 Mistura. Já já ele fala com a gente, trazendo aqui informações sobre saúde e qualidade de vida. Eu vou para um breve intervalo e daqui a pouquinho eu trago todas essas informações e muito mais. Lembrando que você pode participar com a gente através do 99991-9742 ou 998-50-6070. Lembrando que aqui o povo fala. Então fala, meu povo. Volto já, Visão FM, a rádio que tem o seu jeito.
2: Quinta-feira, 8 de outubro de 2026. Este é o Giro de Notícias. Eu sou Norberto Notari e você acompanha os destaques do momento. O Tribunal Superior Eleitoral deve julgar hoje o pedido de Antony Garotinho, do Republicanos, para desistir de um recurso contra a decisão do Tribunal Regional Eleitoral do Rio de Janeiro, que rejeitou seu registro de candidatura. Dependendo do resultado, Douglas Ruas, do PL, pode ser declarado eleito governador em primeiro turno. O TSE deve analisar também nesta quinta o registro da candidatura de Deltan Dallagnol, do Partido Novo, que teve o deferimento recente pelo Tribunal Regional do Paraná. No entanto, a saída dele do Ministério Público e os processos que enfrentava na época geraram uma controvérsia, da mesma forma que cassou o mandato dele como deputado federal em 2023. Na eleição ao Senado, o ex-procurador teve 25% dos votos. A partir de fevereiro de 2027, os senadores e deputados federais eleitos no último domingo devem votar contra a agenda ambiental e climática. Essa foi a análise do Observatório do Clima. Ao considerar o alinhamento das candidaturas e o voto de quem já foi parlamentar, a rede que reúne 130 entidades estimou que 7 de cada 10 congressistas estarão contra essas preocupações. E sobre eleições, um recadinho importante para você.
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2: Um exame de sangue capaz de detectar 50 tipos de câncer chegou ao Brasil. O Galeri é um teste de detecção precoce multicâncer indicado para pacientes assintomáticos com 50 anos ou mais. É um exame complementar aos exames de rastreamento de câncer recomendados, como mamografia, colonoscopia, mas não é indicado para gestantes e pacientes em tratamento ativo contra o câncer. O procedimento não está disponível para o SUS e custa aproximadamente R$7.000. Um ataque russo contra um ônibus na Ucrânia deixou 30 mortos e 18 feridos nesta quinta. As informações foram confirmadas pelas autoridades locais. O bombardeio ocorreu em Kramatorsk, cidade que fica ao leste do país. Brasileirão, a 29ª rodada começou nesta quarta. O Inter venceu o Corinthians por 2-1 e o técnico Fernando Diniz foi demitido. Bragantino e Mirassol e Remo e Grêmio ficaram no empate por 1-1. O Vitória goleou o Mirassol por 4-0. O Botafogo perdeu em casa para o Vasco por 2-1 e o Cruzeiro bateu o São Paulo em Belo Horizonte. 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

0: agora na cidade, são 12h27.
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0: Nós estamos no ar, minha gente, com mais uma edição do programa Giro de Notícias. Hoje é quinta-feira, 8 de outubro de 2026. E a você na sintonia, o nosso muito obrigado. Você que nos ouve aqui na sede, na nossa querida zona rural e em qualquer lugar do planeta pela internet. Sejam todos bem-vindos até às 14 horas. Aqui a notícia não para.
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0: Sede na nossa querida zona rural e em qualquer lugar do planeta pela internet. Sejam todos bem-vindos até às 14 horas. Aqui a notícia.

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0: São 12:30. Já nós começamos com o amigo parceiro Ronaldo Santos, que já está aqui para falar sobre os produtos Nove Mistura. Já também entrevista com a vice-prefeita de Palmas de Monte Alto, a Rose Mesquita, sobre os resultados das eleições 2026. Olha, um homem de 48 anos morreu em acidente de motocicleta na BA-160 em Bom Jesus da Lapa. Um homem identificado como Damião Xavier da Silva, de 48 anos, morreu em um acidente de trânsito registrado na noite desta quarta-feira na BA-160, nas proximidades da entrada da comunidade rural de Caraicá, em Bom Jesus da Lapa, no oeste da Bahia. De acordo com informações da 38ª CIPM, uma guarnição foi acionada por volta das 19h30 para atender a ocorrência. Ao chegar ao local, os policiais encontraram a vítima caída às margens da rodovia. Uma equipe do SAMU já estava no local e constatou a morte de Damião. O acidente envolveu uma motocicleta Honda Titan 150 de cor preta. Até o momento, não foram esclarecidas as circunstâncias que provocaram o ocorrido. Olha, suspeito de roubos morre após confronto com policiais durante operação em Caculé. Um homem de 34 anos morreu após um confronto com policiais militares durante uma operação realizada nesta quinta-feira em Caculé. Ele era alvo de um mandado de prisão expedido pela justiça por suspeita de envolvimento em crime de roubo. A ação foi realizada por equipes da Rondesp Meio Oeste em conjunto com a Polícia Civil por meio da 22ª Corpim e o 2º Pelotão da 94ª CIPM. Segundo informações policiais, por volta das 6 da manhã, as equipes cercaram o imóvel onde o suspeito estava e determinaram que ele se entregasse. No entanto, o homem teria reagido à abordagem e efetuado disparos de arma de fogo contra os militares, que revidaram. Após a troca de tiros, o suspeito, identificado como Jaciel Barbosa Monteiro, foi encontrado ferido e socorrido para uma unidade hospitalar, onde a morte foi constatada pela médica plantonista. Ainda conforme a polícia, o homem era apontado como principal suspeito de recentes assaltos à mão armada contra estabelecimentos comerciais de Caculé. Também havia informações sobre seu possível envolvimento em episódios de violência contra a mulher. Durante a operação, foram apreendidos um revólver calibre 38, 11 papelotes de substância semelhante à cocaína e um aparelho celular Samsung. Todo o material foi apresentado na delegacia para adoção das medidas legais cabíveis. E olha, homem tenta pagar programa de R$ 250 com notas falsas e acaba na delegacia em Guanambi. Um homem foi conduzido à delegacia após tentar pagar um serviço íntimo com papéis que imitavam

0: cédulas de dinheiro na noite desta quarta-feira em um estabelecimento comercial localizado na Rua Amazonas, no bairro São José, em Guanambi. De acordo com informações do 17º Batalhão, o suspeito contratou um serviço pelo valor de R$250 e, ao final do atendimento, jogou no chão dois papéis semelhantes a notas de R$100, tentando fugir em seguida. Ele foi contido ainda no local. Durante a verificação, os policiais constataram que os supostos pagamentos eram, na verdade, panfletos de propaganda financeira com imagens de cédulas impressas na parte da frente. O homem ainda tentou efetuar o pagamento por cartão de crédito, mas a transação foi recusada. Esse estava quebrado, hein? O suspeito, as demais partes envolvidas e os materiais apreendidos foram encaminhados à delegacia de Guanambi para adoção das medidas legais cabíveis. Na cidade, são exatamente 12 horas mais 34 minutos, 12h34. 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
0: 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Mais uma vez, seja bem-vindo aqui, meu amigo. Boa tarde.
2: Boa tarde, meu amigo Viu. Satisfação, né? Tá mais uma vez aqui para falar de saúde e qualidade de vida presencialmente, já que a gente tem contribuído aí através dos áudios, né? Pela boa informação, falando sempre sobre saúde, sobre qualidade de vida, falando, lógico, né, sobre os produtos Nove Mistura, Viu.
0: E hoje nós vamos tratar aqui sobre algo muito importante, Ronaldo, que muitas vezes provoca constrangimento, provoca, eu diria, muitos problemas, né, no dia a dia das pessoas, que são as dores musculares. Né? Por que que tantas pessoas sofrem com dores musculares? É a primeira pergunta que eu lhe faço, principalmente nas costas, né, nos ombros e nos joelhos, Ronaldo.
2: Vamos lá, Wilson. Esses tipos de problemas relacionados a dores causam principalmente sofrimento. É sofrimento. Porque quem tem uma frase que diz que quem tem a sua dor é que geme. Infelizmente, muitas pessoas sofrendo com dores musculares. Para vocês entenderem um pouquinho sobre esse lado, vou falar como fisioterapeuta. O que é que são os tendões musculares, viu? São as estruturas de tecido fibroso, né? E a principal função dele é a transmissão de força. Então, toda vez que você fizer até mesmo uma simples caminhada, que para você parece ser simples, você está usando ali os tendões musculares para movimentar os teus músculos, já que os tendões musculares fazem a junção entre os músculos e os ossos. Aí nós temos aí a questão das articulações. Hoje a garganta não está ajudando muito não, viu? Amanheci com a garganta um pouco inflamada. O que é que são as articulações, né? As articulações, as principais funções são unir os ossos, né? E dentro dessas articulações tem um líquidozinho, na cavidade das articulações tem um líquidozinho chamado líquido sinovial, que ele faz a lubrificação dessas articulações, permitindo que haja mobilidade aí quando você caminha, né? Para que não haja aquele atrito dos ossos. E aí a gente entende quando o pessoal mais velho diz assim: ô meu neto, eu acho que a babinha do meu joelho tá secando, né? Tá fazendo barulhinho, tá rangindo. Essa babinha, né? Comumente chamado por nós, é o famoso líquido sinovial. A lubrificação é necessária para que não haja o atrito e gere ainda mais inflamação. Mas quando há um extravasamento desse líquido sinovial, Wilson, dessa babinha, né? A secura ou a diminuição da densidade dela. Isso provoca as inflamações que geram as dores conhecidas, por exemplo, como artrite, como artrose. Quando há extravasamento das bulsas, né, que nós temos aí principalmente nas grandes articulações do ombro, quadril, do joelho, aí você tem problemas com bursite. Quando você tem problemas nos discos que compõem a nossa coluna vertebral, dividida em 5 partes, né, cervical, torácica, lombar, sacro, cóccix. Quando entre elas tem os discos, né? Quando a inflamação desses discos, um desgaste, né? Por conta principalmente do sobrepeso, né? Exercício feito de maneira errada, má postura, você pode sofrer com hérnia de disco. Quando tem inflamação dos tendões musculares, você pode sofrer com tendinite, né? Quando você tem uma debilidade do teu próprio corpo, gerando onde a sua imunidade, ela entende de que o próprio organismo está gerando como se ela estivesse confundindo, né? A defesa do organismo com algo nocivo, há um ataque do própria imunidade nas células e tecido, ocasionando as doenças autoimunes, como fibromialgia, artrite reumatoide, lúpus, né? Uma doença interna. A própria imunidade está atacando os órgãos, gerando inflamações, e essas inflamações geram muitas dores. Por que eu estou te falando tudo isso, viu? Porque se nós formos detalhar o que são essas enfermidades, a quantidade de enfermidades que geram dores, não somente na parte estrutural da coluna, mas também no joelho, nos ombros, né? Pessoas que trabalham no campo têm, e a dona de casa também sofre com isso, que é a sigla LER, lesão por esforço repetitivo. Tem muita gente que sofre com isso, nem mesmo sabe que tem essa enfermidade. Toda vez que eu vier agora, viu isso aqui, a rádio, visão, vou fazer como eu tenho feito nesses últimos dias agora, nos últimos meses, né? Em outros estados, participei no Pernambuco, Alagoas, Sergipe, agora retornei à minha Bahia. Nós vamos focar mais em falar de enfermidades que geram dores. Porque eu estava aqui na educadora hoje, já estive em Guanambi, depois fui educadora, voltei para aqui, vou voltar novamente para Guanambi. É uma maratona, né, de saúde nas rádios. E o Pedro, ele me fez uma pergunta interessante. Ele disse assim: doutor, se você fosse detalhar aqui quais os tipos de doenças, de enfermidades que mais atinge nós hoje, na nossa idade, ele colocou assim, na nossa idade. Ele disse: ô Pedro, você queria me perguntar uma outra coisa e ficou com receio? Ele disse: por quê? Eu falei: porque assim, eu tive com o Rony Martins, ele fez uma pergunta bem parecida. Ele disse assim: doutor, existe doença de velho? Ele foi mais direto, né? Porque na minha época o pessoal fala: não, chegou a idade, né? Já tá velhinho também, né? É por isso que tá sentindo dor. E eu disse: ó, são doenças degenerativas, consideradas degenerativas. Inclusive, artrite e artrose são algumas delas. Que conforme o tempo, viu, o nosso corpo vai envelhecendo por fora e nós vamos envelhecendo por dentro também. Então, tendões musculares, articulações, músculos, eles envelhecem e geram inflamações que causam todas essas dores, né? Doenças das pessoas que chegam à idade, né? Mais idosas, né? Como nordestinamente falando, aí vai doença de velho, né? Eu ouvi muito essa expressão. Mas existem doenças hoje relacionadas a dores em crianças. A gente está vendo adolescentes sofrendo com dores na coluna pelo uso excessivo de aparelho digital. O celular é um deles. Sim. Né? Você vê o sobrepeso, o Brasil entrou no ranking. Nós estamos entre os 10 países mais gordinhos do mundo, falando no popular da palavra. Estamos acima do peso. Quase todas as pessoas não conseguem manter o peso ideal para a estrutura óssea. Nós temos problemas na medula espinhal. Nós temos problema com o nervo ciático inflamado. Mexe com o sistema nervoso central, que é a junção do cérebro com a medula espinhal. Tanta gente sofrendo com essas dores. Eu estou te relacionando todas essas dores. Da próxima vez, prometo, a gente vai especificar algumas delas, né? Pelo menos uma ou duas delas, para a gente não se prolongar muito. Mas a maioria dessas doenças que eu falei, Wilson, o que causa dor não é a doença. Esse é o detalhe. Doutor, peraí, você é terapeuta, especialista em dores, né? Quando eu me formei, eu me especializei em dores musculares. E você está dizendo que a doença não dói? Eu tenho artrite, tenho artrose e dói. Não. A artrite por si só não. É a inflamação que a artrite gera. A artrite gera inflamação para causar dor. A bursite gera inflamação para causar dor. Então hoje você está divulgando, Wilson, um produto que eu considero um produto perfeito. Um produto com alta concentração de anti-inflamatórios. É cereja do bolo final. Você tem 99% das enfermidades, né, que geram dores, são as inflamações que geram as dores. Eu tenho um produto que tem a maior concentração de anti-inflamatório em um único produto, 18 substâncias ativas anti-inflamatórias. Então quero convidar aí as pessoas que estão me ouvindo, né, que me ouviu aqui agora na Rádio Visão. 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Vou repetir o que eu repeti da última vez. Tem pouco tempo nós divulgamos aqui na Visão FM. Temos um ano, acho que não chegou não, né, Wilson?
0: Tá quase.
2: É quase um ano, né? Mas nós estamos em 7 anos de mercado e divulgando o produto aqui. 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
0: Ronaldo, muito obrigado. Espero que você volte aqui com um pouco de mais tempo, né? Para a gente poder tratar especificamente sobre essa questão das dores, porque é muito importante. Mas você resumiu tudo aí dizendo o seguinte, minha gente, que você que convive, né, com essas dores provocadas e por artrite, artrose, bursite, tendinite, né, a super pomada Nova Mistura pode auxiliar você. É o que, para retratar, né, o que o Ronaldo falou aqui. Então a gente confia nesse produto, a gente indica para vocês, né? Porque a super pomada Nova Mistura diferencia de tudo o que a gente encontra aí no mercado. Não é, Ronaldo?
2: Com certeza, Wilson. É só a farmácia adquirir a sua, Wilson. Te agradeço. Um
0: abraço, querido.
2: Satisfação em revê-lo e satisfação em conhecer a vice-prefeita da cidade.
0: Essa,
2: né?
0: É diferenciada.
2: Prazer, Rose.
0: Ela,
2: né,
0: é igual a super pomada Nova Mistura.
2: É,
0: viu?
2: Então é excelente.
0: É top. Essa aí é diferenciada.
2: Obrigado, Wilson. Rose, foi um prazer de fato conhecer você. Nossa amiga ali também, creio eu, está acompanhando
0: Vitória,
2: você.
0: Vitória, assessora.
2: Deus abençoe vocês. Obrigado.
0: Valeu, Ronaldo. Tá aí, minha gente. Ronaldo Santos, dos produtos Nova Mistura, trazendo aqui pra gente, né, as informações desse produto aí top, né, que a gente anuncia aqui diariamente. Olha, na cidade são exatamente 12 horas mais 47 minutos, 12h47. Deixa eu trazer aqui mais uma informação para os nossos ouvintes, porque o projeto Chute Inicial promove comemoração do Dia das Crianças nesta sexta-feira em Palmas de Monte Alto. Olha, as crianças participantes do projeto Chute Inicial terão uma tarde especial de diversão e confraternização nesta sexta-feira em Palmas de Monte Alto. A programação organizada pela Prefeitura, através da Secretaria Municipal de Esportes, Lazer e Turismo, será realizada a partir das 17 horas na quadra poliesportiva João Roriz. A iniciativa faz parte das comemorações antecipadas do Dia das Crianças, celebrado em 12 de outubro, e busca proporcionar momentos de alegria, integração e convivência entre os participantes do projeto. Além de incentivar a prática esportiva desde a infância, o Chute Inicial contribui para o desenvolvimento das crianças, estimulando valores como amizade, respeito, disciplina e trabalho em equipe. Saindo do esporte, a gente tem também aqui uma notícia muito bacana da saúde, né? A Prefeitura de Palmas de Monte Alto inicia a transição para a nova insulina destinada a crianças, adolescentes e idosos com diabetes. A Prefeitura de Palmas de Monte Alto, por meio da Secretaria Municipal de Saúde, iniciou uma nova etapa no atendimento às pessoas com diabetes, com a transição da insulina NPH para a insulina glargina, destinada inicialmente a grupos prioritários. Nesta primeira fase, poderão passar por avaliação médica crianças e adolescentes de 2 a 17 anos com diabetes tipo 1 ou tipo 2, além de pessoas com 70 anos ou mais diagnosticadas com diabetes tipo 2. Para iniciar o processo, os pacientes ou responsáveis devem procurar a unidade básica de saúde de referência, levando a receita atual da insulina NPH. A equipe médica será responsável por avaliar cada caso e, quando indicada a substituição, realizar o ajuste da dosagem e estabelecer o acompanhamento necessário. As orientações sobre o uso da insulina glargina e dos dispositivos de aplicação serão reforçadas na farmácia básica municipal com o suporte da equipe de assistência farmacêutica coordenada por Andréia Melo. A Secretaria Municipal de Saúde alerta que a substituição da insulina não deve ser realizada por conta própria, pois exige avaliação profissional, ajuste individualizado da dose e monitoramento dos níveis de glicose no sangue. Na cidade... são exatamente 12 horas mais 49 minutos, já está conosco aqui a vice-prefeita Rose, né? Você que está acompanhando aí a nossa live já pode acompanhar, ela já está ali prontinha, já a gente inicia aqui a entrevista com a nossa vice, que jogou duro, né? Fez um grande trabalho agora nas eleições 2026, representando aí principalmente o deputado Manuel Rocha e também a deputada estadual Ivana Bastos, né? E dando seu apoio a todo o grupo político do prefeito Tito. Então, daqui a pouquinho, ontem nós já conversamos com os líderes, né? Manuel Rubens e Tito, e hoje também a gente conversa com essa líder, né? Que tem aí uma importância muito grande aqui na cidade e na região, que é a nossa primeira vice-prefeita mulher, né, da história de Palmas de Monte Alto. Já. Bom, na cidade 12:50, deixa eu falar aqui rapidinho dos nossos parceiros, minha gente, que estão conosco aqui no programa. 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Na cidade são exatamente 12 horas mais 52 minutos, 12:52. Nós vamos ouvir aqui só mais uma informação e na sequência a gente já inicia aqui a entrevista com a vice-prefeita Rose. E nós vamos agora, minha gente, falar sobre o segundo turno. O presidente Lula reforça a campanha nas redes sociais e o Flávio Bolsonaro amplia apoio político. São as informações dos candidatos que estão no segundo turno da eleição presidencial. Vamos conferir.
3: O candidato Lula do PT teve uma quarta-feira de redes sociais. Se reuniu com jovens deputados eleitos, a exemplo da Ana Elisa, eleita por Minas Gerais, a mais jovem, aos 21 anos, e que veio a Brasília dar uma aula ao presidente de rede social. E ele fez diversos vídeos e fotos com a deputada eleita e com outros jovens deputados que chegam à Câmara a partir do ano que vem. Convocou o povo a ir às ruas para conversar com os eleitores. eleitores de outros candidatos e em favor do fim da escala 6x1, da importância de se dar 2 dias de folga para o trabalhador. Lula, neste segundo turno, está voltado a aumentar a participação nas redes sociais, falar mais com o eleitor do Instagram, do Facebook, do TikTok. O outro candidato à presidência, Flávio Bolsonaro, do PL, teve uma quarta-feira de reuniões e de angariar apoio. Os partidos Novo, União Brasil e PP declararam apoio a ele. Os candidatos derrotados, Ronaldo Caiado, Romeu Zema e Clariana Barão, também. Augusto Cury ainda não decidiu quem vai apoiar e Renan Santos disse que não irá dar apoio a ninguém. Nesta quinta-feira, Flávio Bolsonaro tem reuniões com o partido Podemos e com governadores eleitos.
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0: Muito bem, minha gente. Na cidade são exatamente 12 horas mais 55 minutos, 12h55. Já a gente começa aqui a entrevista com a nossa vice-prefeita, mas deixa eu só registrar aqui que a primeira pesquisa do segundo turno aponta Flávio Bolsonaro com 53% e Lula com 47%. A primeira pesquisa de intenção de voto para o segundo turno das eleições presidenciais de 2026, divulgada nesta quinta-feira, aponta o candidato Flávio Bolsonaro do PL com 53% dos votos válidos, contra 47% do presidente Luiz Inácio Lula da Silva do PT. Os números representam uma diferença de 6 pontos percentuais entre os candidatos, segundo o levantamento Poder Data. No primeiro turno, Flávio Bolsonaro recebeu 47,03% dos votos válidos, enquanto Lula obteve 45,16%. Na comparação com esses resultados, a pesquisa indica crescimento de aproximadamente 6 pontos percentuais para o candidato do PL e de 2 pontos para o petista. O levantamento também perguntou aos entrevistados quem acreditam que vencerá a eleição marcada para 25 de outubro. Para 57%, Flávio Bolsonaro será eleito presidente, enquanto 37% apontaram Lula como vencedor. Entre os entrevistados que declararam ter votado em Flávio Bolsonaro no primeiro turno, 92% acreditam na vitória do senador. Já entre os eleitores de Lula, esse percentual é de 76%. Os dados refletem a expectativa dos participantes e não a projeção definitiva do resultado eleitoral. Segundo as informações divulgadas, o levantamento está registrado no Tribunal Superior Eleitoral sob o número BR-08134-2026. O levantamento apresenta um cenário de intenção de voto que poderá mudar até o segundo turno marcado para 25 de outubro. 12 horas mais 57 minutos, 12h57, minha gente. Nós vamos seguindo aqui o nosso programa Giro de Notícias. Deixa eu mandar um grande abraço aqui para o meu amigo, né, que está sempre na sintonia aqui da Rádio Visão FM, meu amigo Paulo Nogueira. Muito obrigado, doutor Paulo, sempre acompanhando aqui o programa Giro de Notícias. Quem também está na sintonia aqui é o meu amigo Roberto Melo, lá em São Paulo. Alessi Oliveira diz: gostaria, viu, que você tocasse parabéns para meu irmão Arlindo, no quilombo de Jurema. Parabéns, meu irmão, que Deus continue te abençoando sempre. Te amo, feliz aniversário, parabéns. Fagundes também está na sintonia aqui do nosso programa. Tinha Rodrigues, Um abração também aqui para o Sérgio Bezerra, a minha amiga Leide Teixeira. Alô, Leide, amanhã estaremos aí, hein, no Sindicato dos Trabalhadores Rurais com o reflexologista Fiore, né, que tá fazendo um grande trabalho por lá. Cileide Souza também tá na sintonia. Helena Alves, lá de Igaporã, também tá na sintonia. Sandra Nogueira, Elias Alves Pereira, Malba Ramos, Suzana Vieira ligada com a gente, Zenaide Fernandes, a Eliene Lopes, também o Rafael Rodrigues. Conhece, né? O Rafael Rodrigues. É o marido aqui da nossa vice-prefeita Rose, tá lá na sintonia já acompanhando o programa. Marinês Neves também tá na sintonia e Darlene Guimarães também tá ligado aqui na nossa programação. Tá bom, minha gente? São 12 horas mais 59 minutos. 12:59. Bom, conforme nós anunciamos aqui para os nossos ouvintes, hoje nós vamos conversar aqui com uma das principais lideranças políticas de Palmas de Monte Alto, né? A vice-prefeita Rose Mesquita, que teve participação direta na campanha do deputado Manuel Rocha, eleito para a Câmara Federal com 104.969 votos em toda a Bahia. Em Palmas de Monte Alto, Manuel Rocha conquistou 1.485 votos, ficando na segunda colocação entre os candidatos a deputado federal mais votados no município. Mas a nossa conversa vai além do resultado das urnas. Vamos falar aqui dos compromissos assumidos durante a campanha, das expectativas para o novo mandato, da participação de Rose na administração municipal e também de um assunto que já movimenta aí os bastidores da política, que é o segundo turno das eleições presidenciais. Inicialmente, Rose, satisfação recebê-la aqui no programa. Seja bem-vinda. Boa tarde.
4: Boa tarde, Wilson. É uma satisfação muito grande estar aqui com você. Boa tarde, meus corações do nosso município, da zona rural. Muito obrigada, Wilson, pelo convite e dizer a vocês que eu estou muito feliz pelo resultado das eleições.
0: Rose, para a gente começar, o Manuel Rocha, ele foi eleito deputado federal, né, como eu já informei, com quase 105 mil votos. Como é que você viveu os momentos finais daquela apuração tão apertada? Porque uma hora é o Arthur Maia que estava indo, outra hora era o Manuel Rocha, depois o Arthur, depois o Manuel, e no final, né, para sua felicidade, o Manuel Rocha passou direto aí para a Câmara Federal. Como é que você viveu aqueles momentos?
4: Ô, Wilson, eu sou essa pessoa assim, toda extrovertida, alegre, mas
0: ansiosa.
4: Ansiosa, desde as eleições. Nossa, Tito me convidou para ir para casa do seu Manuel Rubens para a gente apuração de votos junto. Aí eu não tive coragem, e a de Manuel Rocha não foi diferente, né? Até porque o deputado Manuel Rocha é como se fosse um irmão para mim, por causa do pai dele, que me cuida muito bem. Eu fiquei muito agoniada, meu coração queria sair pela boca. Todo mundo conversava comigo, não queria escutar ninguém. Eu fiquei escondidinha até sair o resultado. Mas foi passei muito apurada, viu, Wilson?
0: É, momentos assim de muita tensão. Bom, em Palmas de Monte Alto, Rose, o Manuel Rocha, né, conquistou, como eu já informei, 1.485 votos. Você esperava mais ou você considera que a votação superou as suas expectativas?
4: Wilson, vou ser bem honesto com você. Eu achava que o deputado Manuel Rocha é um deputado novo, né, aqui, que chegou junto comigo pro grupo de Manuel Rubens e Tito. Eu achei que ele ia fazer os 1.100 votos, 1.200 votos, até porque a gente tinha um monte de deputados concorrendo do mesmo grupo.
0: 5 federais, né?
4: Foi uma surpresa muito grande. Eu fiquei, meu Deus do céu, eu fiquei muito feliz. Foi uma surpresa muito grande, quase 1.500 votos. Ele chegou agora e assim, eu tô com o coração aqui pra sair pela boca de tanta felicidade.
0: Ou seja, então lhe surpreendeu a votação.
4: Me,
0: né,
4: surpreendeu a votação.
0: Foi mais do que você esperava. E o que que essa vitória, Rose, ela representa pra você politicamente? Porque nós podemos dizer que a eleição de Manuel Rocha, ela também fortalece a sua liderança dentro de Palmas de Monte Alto. Porque é como a gente sempre fala, né? Político é voto. Se você não tivesse dado essa votação expressiva, logicamente que a gente poderia dizer aqui que a vice-prefeita enfraqueceu, se diminuiu politicamente falando. Mas a gente vê aí um crescimento, né? Se a gente for fazer aqui comparações, teve candidato a prefeito que não conseguiu dar uma votação como essa a que você deu. Logicamente, né, fazendo aqui também até uma ressalva, você não estava sozinha, eu quero até fazer questão de mencionar aqui, que você tinha aí do seu lado, né? O vereador Miro Lima, esteve contigo, a Rosa da Agricultura, Joaquim da Jurema, Gordo da Limpeza, também Vitória, né? Que foi candidata e a vereadora. Tô falando aqui dos que foram candidatos nas últimas eleições. Acho que também a Joselma.
4: Jaimilton Laranjeira.
0: Jaimilton, né? Enfim, lideranças políticas que também fortaleceram esse seu projeto.
4: Wilson, eu vou agradecer ainda. Isso é o combustível que a gente tem para poder continuar trabalhando. O povo de Palmas de Monte Alto mostrou que o trabalho da vice-prefeita Rose, do prefeito Tito, de Miro Lima, de Dona Rosa da Agricultura, de Gordo da Limpeza, de Joaquim da Jurema e de todos esses que nos acompanharam, Jamilton também, né, que nos acompanhou. Eu estou com um sentimento de gratidão muito com eles, porque Joselma, que nos acompanhou e acreditou no nosso projeto, e veio. Joselma é do outro lado, né? Ela veio a pedido de Miro Lima, ela veio nos ajudar e contribuiu sim para a gente chegar até aqui. O povo de Palmas de Monte Alto mostrou que acreditou no trabalho nosso, no trabalho do prefeito Tito, porque somos grupo. É porque ele veio, porque foi Rosa, e foi sim. Veio comigo. Mas eu tive um grupo que me ajudou muito, né, que vestiram a camisa de Manuel Rocha. Agradeço de coração ao vereador Joaquim, que mostrou, botou quente na Jurema. Até agradeço aqui o nosso povo da Jurema. Um beijo no coração de cada um de vocês, meu povo querido. Vou voltar lá depois para comer aquele pirão de galinha que vocês sempre me dão aí. E assim, Miro Lima, Dona Rosa. E também, você não pode esquecer, que o vereador Neto, ele fez um compromisso com o deputado José Rocha lá dentro do Pinga Fogo. Ele deu 94 votos. Então, assim, ele ajudou também, ele contribuiu para que a gente chegasse até aqui. E quando eu chegava nas casas na zona rural, as pessoas falavam bem assim: entra e senta, porque a gente queria ver você de perto. A gente vê você e o prefeito te trabalhando pelas redes sociais. Mas eu vou votar no seu candidato. E a gente acredita no seu trabalho, a gente está gostando muito da gestão de vocês. E assim, viu, é um sentimento de gratidão que as pessoas estão vendo o trabalho do prefeito Tito, estão vendo o trabalho da vice-prefeita Rose, e eu estou muito feliz. Até quero agradecer aqui de coração o ex-prefeito Manuel Rubens, que nos acompanhou, nos ajudou também, porque ele é o cara, né, Wilson? Manuel Rubens é Manuel Rubens. Não soltou a nossa mão. E um sentimento de gratidão dentro do coração. Mando um abraço aqui para ele, que ele sabe o sentimento que eu tenho por ele, que ele sempre me deu a mão. E ao prefeito Tito, mesmo com os compromissos do deputado, o discurso de Tito era repetitivo. Ele, Rosa, vou repetir, mas eu tenho que falar em cada comunidade. Ele não deixou de falar só nenhum deputado. Todas as reuniões, ele falava de cada emenda do deputado, cada trabalho que chegou aqui no nosso município, ele destrinchava cada um. De Charles Fernandes, de Manuel Rocha, de Ivana, de Daniel Almeida, de Valdenor, de Marcelo, que chegou agora. E assim, então, assim, viu? O povo de Palmas de Monte Alto mostrou que está gostando da nossa gestão. E assim, nós temos um projeto muito bom. Manuel Rocha me ligou na segunda-feira de manhã cedinho. O deputado José Rocha sempre está me ligando muito feliz, né? Porque assim, teve prefeito de região que deu seu deputado 1.700 votos. Prefeito forte. Outro prefeito deu o Manuel Rocha 1.300 votos. Outra região deu 1.800. Então, assim, aqui em Palmas de Monte Alto, eu com essa liderança aqui dentro, eu fiquei muito feliz. Falei, nossa. Mas eu fiquei sentindo, assim, no segundo lugar em Palmas de Monte Alto, né? Um peso que a gente tem aqui dentro, um trabalho que temos aqui. Eu fiquei muito feliz, como se Manuel Rocha tivesse aqui 10 mil votos, pra mim. Assim, o trabalho, assim, isso nos fortalece. E assim, aí agora o compromisso agora ficou difícil, porque a gente tem que trabalhar muito pra compensar essa confiança que o povo nos deu.
0: Inclusive, era isso que eu ia lhe perguntar, porque agora que Manuel Rocha foi eleito, o que você vai cobrar dele? Já existe algum compromisso concreto de obras, investimentos para o nosso município? O que a população pode esperar?
4: Pois é, o deputado Manuel Rocha vai sentar com o Tito e comigo para perguntar para o prefeito Tito o que que ele quer. O que que o prefeito quer fazer para o ano que vem? Já, esse ano tá finalizando, né? O ano que vem, para já poder colocar. Até porque nós temos agora as emendas final do deputado José Rocha. Eu já até cobrei do deputado, calma, mulher, a gente terminou as eleições agora. Mas tem um resto ainda, né, Wilson? Um resto do tacho lá para a gente poder pegar. E assim, o ano que vem, uma expectativa muito boa para a saúde. O prefeito Tito tem um desejo muito de melhorar muito mais a saúde, até porque está ótima, mas a gente quer melhorar ainda mais. E a minha prioridade é que o deputado Manuel Rocha coloque emenda na saúde do nosso município, na Secretaria de Agricultura, que precisa muito. Você vê que é a secretaria que faz muito para o município, mas ela não recebe nada, né? Na de obras. E também, assim, para a população de Palma de Monte Alto, nas comunidades de quilombolas, eu quero focar muito nessas comunidades. E vai vir muita coisa boa por aí. O deputado Manuel Rocha não precisa pedir, viu, Wilson? Ele manda as emendas, e não é poucas, ele manda. Ele teve voto, 300 votos aqui, ele botou o ano passado 1 milhão. Esse ano, 700. Aí deu a barragem da Lapinha, não falou 250 mil para a pedido do vereador Miro Lima, licenciado. Ele colocou, vai entregar um carro no Pinga Fogo. Já está pronto lá o carro, a gente não entregou porque é um período eleitoral, é proibido, mas já está na casa, já prontinho para Neto pegar. E vamos trabalhar com os vereadores que nos ajudou e os que não ajudou também. Porque os vereadores do nosso município aprovam o nosso projeto e merecem uma dedicação muito grande. Então, assim, estamos com foco de trabalhar muito para o Palma de Monte Alto, ajudar o prefeito Tito, ele sabe muito bem, porque esta mulher que gosta de trabalhar, gosta de gente, eu não sei ficar em casa, e eu vou ajudar muito ele. Mas eu sou dessas. Manuel Rocha, não fale comigo, entrega para Tito. Não quero saber de nada, porque o prefeito é ele.
0: Durante a campanha, Rose, você percorreu diversas comunidades, conversou com eleitores, pediu votos. Qual foi a principal mensagem que a população repassava a você? Qual era a receptividade? O que as pessoas pediam? Qual é, assim, a demanda que mais eles pedem?
4: Estradas e água. E o prefeito Tito me ensinou a não prometer, fazer. Você nunca promete, você faz. E as pessoas chegaram com essa mensagem, que estavam gostando. Da saúde, assim, não tinha reclamação nenhuma, graças a Deus. As pessoas estavam questionando que sempre que chegava aqui era atendido. Às vezes tinha algumas demandas e tinha que passar para o prefeito, mas a cobrança era a água e a estrada. O prefeito Tito tem trabalhado muito, mas nosso município é muito grande, a zona rural do nosso município é muito grande. Mas ele vai chegar lá, porque ele faz, mas quando ele faz é bem feita.
0: Na saúde a gente tem aquele problema da regulação, né? Que a gente espera agora, governador reeleito, que possa procurar investir ainda mais para surgir novas vagas, né? Porque eu tenho certeza que, assim como acontece comigo, deve acontecer com você, como acontece com várias pessoas aqui, o tempo todo as pessoas pedindo para a gente fazer um apelo de UTI, né? São muitas pessoas doentes no nosso estado e isso é que machuca a gente, né, vice-prefeita?
4: Wilson, eu sempre trabalhei com o meu coração, eu cuido das pessoas com o coração. E as pessoas sempre me cobram, né? Eu não falei disso porque você não me perguntou sobre a regulação. Mas eu acredito que a demanda que tem, o questionamento que foi na campanha de Jerônimo, ele viu que foi a crítica maior da campanha dele, foi essa aí. Porque, assim, é doído uma família pedir a gente para compartilhar. Rose, compartilha seus estados. Eu falei, nos meus estados eu não faço isso, não. Eu encaminho para a deputada Ivana, para ela encaminhar para o governador, para tomar providência para Manuel Rocha. Mas eu acredito que, se Deus quiser, o governador vai olhar com bons olhos. Ele viu que o povo escolheu ele com muito carinho. Ele viu que, mesmo as críticas, mesmo que com o que estava fazendo com ele, é impossível, né? Que agora ele não toma providência para socorrer o nosso povo. Porque é triste. A uma pessoa, uma criança, a mãe pedindo um socorro para uma criança, você não pode socorrer. E tem gente ouvindo na zona rural, Rose, você não é uma regulação. Não é Tito, não é Rose, não é os vereadores. Gente, regulação é com governadoria. Eu expliquei, as entenderam.
0: SESAB, né? Isso. Secretaria do Estado da Bahia. Isso. Rose, o prefeito Tito e o ex-prefeito Manuel Rubens estiveram ontem aqui, declararam apoio a Lula no segundo turno. Você, né, como nós já sabemos, apoiou o Manuel Rocha, que é do União Brasil. Essa semana já a União Brasil, partido do Manuel Rocha, declarou apoio no segundo turno ao Flávio Bolsonaro. A posição política do Manuel Rocha no segundo turno vai ter alguma influência na sua decisão? Como é que você se posiciona nesse momento? Você também vai apoiar o Lula, como fez o Tito e o Manuel Rubens, ou você vai ter outro posicionamento?
4: Vilso, eu sou grupo, eu sabia que você ia fazer essa pergunta, mas eu sou grupo e assim, eu sou o que o povo da zona rural precisa, o povo da zona rural, do nosso município, que é usuário dos serviços sociais,

0: E assim, manda rubos e Tito sabe que Tito, estou com você. Eu vou apoiar Lula, porque, não por mim, mas pela população de Palma de Monte Alto, da Bahia, do nosso município, que precisa muito desses serviços sociais. E aqui acredito que Lula foi melhor até hoje. E acredito que precisa melhorar ainda mais. Mas eu vou apoiar. Quando a Manuel Rocha, ele sabe da minha decisão, porque eu tenho que ser. Manuel Rubens e Tito me deu a credibilidade de estar hoje a primeira vice-prefeita de Palma de Monte Alto, mulher. Eu não posso vestir a camisa de Bolsonaro e sair pedindo voto para ele.
1: Muito bem, 13 horas mais 14 minutos, essa é a vice-prefeita Rose, que responde tudo o que a gente pergunta. É, Marinês Neves Martins está ligada com a gente, Darlene Guimarães, a Priscila Malheiros, essa é minha vice-prefeita. Alba Araújo também está com a gente, é, Milton Rodrigues, Rosilma Neves, um abraço aqui para Maílde Lopes. Igual essa não há, diz aqui a nossa ouvinte. Marinês Neves Martins também está com a gente. O Domingos Rodrigues Porto Neto, presidente da Câmara, né? Um abraço para ele. Diz Pinga Fogo, jogou duro mesmo. Por mais de 90 votos para o Manuel Rocha. Está aqui acompanhando a entrevista. Um abraço para ele. Alessi Oliveira, minha vice-prefeita, melhor. Parabéns. Valeu, Alessi. Boa tarde, Wilson. Toque os parabéns aí. É, que eu estou completando o ano hoje. Colhendo mais uma rosa. Maria Souza Mendes, parabéns. Eva Guimarães também está com a gente, Fábia Lobato, também Fábia Lopes, Suzana Vieira, é, falando aqui do asfalto do espraiado, que inclusive já está, né, em andamento. Também aqui um abraço para Rosa Neves, grande mulher, obrigada a essa grande pessoa, parceira de trabalho e luta. Deus continue te abençoando, você é especial. É, também tem aqui participação do Paulo Magalhães. Wilson, boa tarde. Deus, parabéns para Rose pelo deputado dela ser eleito. Jogou duro. Um abraço também para Carminha Ramos, Edmilson das Neves, a Estela. Parabéns, Rose. Mari Gomes também está aqui na sintonia com a gente. A Lúcia, lá de Brás Capoeira, pede para dar um recado para Rose, né? É, diz a Rose aí para não esquecer da água de Braço de Capoeira. Lúcia, tá na escuta com a gente.
0: É, dizer para ela que já foi autorizada, né? O prefeito Tito está aí terminando algumas. Finalizando algumas localidades para poder fazer lá o Braço Capoeira, mas pode ter certeza que vai chegar lá.
1: Também aqui um abraço para Liliana Pereira, né? Vice-prefeita retada, diz ela aqui. Bom, outra pergunta que eu faço a você aqui, Rose, é sobre a sua relação com o prefeito Tito. Como é que você avalia a parceria entre vocês nesse momento da administração municipal? É, você tem conseguido participar das decisões, apresentar suas próprias demandas? Como é que está essa relação? Porque ontem eu ouvi aqui, da parte do prefeito, também do ex-prefeito Manuel Rubens, eles assim realmente satisfeitos, né, com a sua produtividade, com a ajuda que você tem dado à administração. Você também está satisfeita?
0: Wilson, eu cheguei a me arrepiar quando você me passou essa pergunta. O prefeito Tito, como eu sempre falo, teve alguns vice-prefeitos que me estavam questionando, falando sobre prefeitos, que não dava certo, que não deixava participar de nada. O prefeito Tito é sido um irmão para mim, um amigo. O prefeito Tito me dá muita oportunidade de trabalhar. Esse resultado que o deputado Manuel Rocha teve aqui em Palmão de Monte Alto foi o resultado que o prefeito Tito me deu essa oportunidade de trabalhar junto com ele. Eu participo, sim. Eu entrego as demandas para ele quando vou em algumas comunidades. Tito, precisa tal isso, ele vai lá, resolve. Ou então ele anota para poder resolver. Eu tenho uma liberdade muito grande com o prefeito Tito. Ele tem sido um amigo, até porque somos amigos de longas datas. E o prefeito Tito mora no meu coração. É um prefeitão que todos os vice-prefeitos gostariam de ter. E eu sou meu privilégio é meu de ter ele como prefeito. Estou muito feliz. Eu fui em cada casa, algumas casas da zona rural. As pessoas me falavam muito bem dele. Meu Deus do céu, eu ficava muito feliz. Isso é muito bom.
1: Saindo aqui de Manuel Rocha, e a gente vai para Ivana Bastos. Ivana Bastos estourou as urnas de Palmas de Monte Alto, foram mais de 7 mil votos. Estourou as urnas da Bahia, foram mais de 200 mil votos. E, inclusive, é a primeira vez, né, pelas informações que a gente tem, que você apoia a deputada Ivana Bastos. Como é que você também avalia esse resultado esplêndido, né, que está sendo aí o maior comentário, é a notícia que mais o povo fala na Bahia? Ela que já tinha sido nas últimas eleições a mais votada e agora tem esse aumento significativo, dando a ela, né, credenciando ela até

0: buscar mais uma vez ser presidente, né, ser reeleita presidente da Assembleia, Rose?
1: Wilson, foi um prazer muito grande fazer a campanha para a deputada Ivana Bassos. Essa mulher guerreira, essa mulher de postura, mulher de coragem, ela demonstrou que as mulheres podem sim ocupar espaço, e o brilho de Ivana respinga em nós, mulheres. Eu estou muito feliz, eu tinha um desejo muito grande de votar na deputada Ivana Bassos. Não votei antes por conta do deputado Manuel Rocha, que era na época estadual, e eu tinha um compromisso com o deputado José Rocha, que sempre me estendeu a mão, e eu não poderia apoiar a Ivana. Mas agora eu votei na Ivana com todo o prazer do mundo. Fizemos a campanha com coração, falando nas comunidades. Eu tinha gente que falava que não ia votar, e eu, gente, explicava o motivo. Tem que votar na Ivana. E Palmo de Monte Alto mostrou que acredita no trabalho de Ivana Bassos, mostrou que mulher pode sim ocupar espaço. E eu estou muito feliz por ser a mulher. E assim, apoiar a Ivana pela primeira vez, ela fazer quase 8 mil votos aqui em Palmo de Monte Alto. E outra coisa, ela não tem só que concorrer à presidência, não. Ela futuramente vai ser a nossa governadora, se Deus quiser. Amém. Isso vai ser um privilégio muito grande. Dentro de casa aqui, a gente tiver uma governadora como Ivana, uma mulher que tem um coração de todo tamanho, atende todo mundo com muito prazer. Já está lá no seu gabinete, nem descansou, como você me diz, trabalhando pelo povo. Se for outras pessoas, que descansar um pouco, né? A correria de Ivana é muito grande. Eu estou muito feliz, porque o brilho de Ivana é o nosso brilho.
0: 13 horas mais 20 minutos. Simone Silva, parabéns, amiga. Que Deus abençoe sua vida. Edneuza Pereira Couto na escuta. Ciáurea Pereira também está com a gente. Aninha Silva, boa tarde, tá de parabéns. Maria Aparecida Santos Mendes, parabéns, Rose, você é maravilhosa, diz aqui a Maria Souza Mendes, aliás, Maria Santos Mendes. Também tem aqui participação do Dema, boa tarde, Wilson e Rose, é Lula mesmo, Dema, que está aqui participando com a gente. Boa tarde, Wilson, manda um abraço para essa mulher arretada, minha vice-prefeita, é a Lélia Bastos, né, que também está aqui participando conosco. Boa tarde, viu? Estou ouvindo esse maravilhoso programa na casa de uma amiga no assentamento Nova Esperança, Gildete Silva. Manda um alô pra dona Cruzinha. Ela é apaixonada por esse programaço, líder de audiência. Opa, muito obrigado. Sempre acompanhando aqui o Giro de Notícias. Bom, pra gente finalizar aqui com a nossa vice-prefeita Rose, qual é a mensagem, né, que você deixa aos 1.485 eleitores que confiaram em Manuel Rocha e principalmente, né, a população de Palmas de Monte Alto, sobre o que pode esperar dessa parceria aí nos próximos 4 anos, né? Queria que você deixasse essa mensagem a todo o povo montealtense.
1: Primeiro, agradecer a Deus, Wilson, por ter nos dado essa oportunidade de estar trabalhando mais uma vez para fazer a campanha para o deputado Manuel Rocha. Agradecer a meu esposo Rafael. Um abraço no coração, sei que ele está aí ouvindo a gente. Obrigada, marido, por me acompanhar, por me não ficar reclamando o tempo todo, né? Porque tem marido que reclama e ele sempre me ajuda, ele me ajuda com o coração. E agradecer a Leila, que cuida dos meus filhinhos, que eu chego de manhã, meia-noite, acordo 7, 5 da manhã, saio de casa, chego, os filhos estão dormindo. Eu não me preocupo com o filho, eu sei que ela cuida muito bem dos meus filhos, a minha filha Brenda, o genro Valdeir. E agradecer meu irmão Jacó por sempre me acompanhar, sempre me ajudar, acreditar nessa irmãzona que ele tem. Ele sabe que eu tenho um compromisso com o povo de Palmas de Monte Alto, acredita no meu projeto. E um sentimento de gratidão, irmão, você mora no meu coração. Meu irmão Valdeir, lá da Barriguda, de outra mãe, esse irmãozinho fez uma campanha na Barriguda e me ajudou. Agradeço por... Oh, gente, me dá licença, porque eu nasci e criei na Barriguda. Eu vou falar da Barriguda aqui. Gratidão. A Barriguda mostrou que está acreditando no trabalho de Tito, de Rose, o prefeito Tito, o vereador Miro Lima, Rose, está colocando água naquela comunidade. Tito está arrumando estradas. Então, assim, acreditou na gente, que valeu a pena a gente eleger, passou gestor de Palma de Monte Alto, e pode ter certeza que nós vamos trabalhar muito. Agradeço a todos, Miro Lima, Dona Rosa, Joaquim da Jurema, vereadorzão retado, agradeço o Gordo da Limpeza, agradeço que a Jaimilton, que veio nos acompanhar, nos ofereceu para nos ajudar. Gratidão, Jaimilton, Joselma. E os demais, os outros apoiadores, amigos, comerciantes aqui de Palma de Monte Alto, que me ligaram pedindo o santinho do Manuel Rocha. Eu fiquei com o coração cheio de gratidão. E assim, isso é combustível que a gente possa continuar trabalhando. Tá mostrando que tá valendo a pena. Vale a pena a gente acordar às 5 da manhã, chegar em casa meia-noite. Vale a pena a gente viajar, deixar filho pequeno em casa, deixar tudo para poder ajudar o povo de Palma de Monte Alto. Gratidão, meu povo da Jurema, gratidão, povo de Pinga Fogo, toda a população de Palma de Monte Alto, zona rural, lá do Povo do Saco, todo mundo, posso falar o nome, que agora é Riacho das Mães. Gratidão a todos. Gostaria de deixar um abraço aqui para Patrícia do Rancho, essa grande vereadora. Gostaria, Patrick Show, Luxura, um abraço a todos, porque sempre tá aí conosco. Fiim também, que fez uma campanha para Ivana Bastos, um abraço para ele. O nosso vereador Neto, esse vereador arretado, presidente da Câmara. Tem mais?
0: Selma,
1: essa lourona arretada que tá aí jogando duro. Carlinhos, um abraço a todos vocês. Gratidão por ter nos acompanhado no nosso projeto, de estar aí no nosso grupo, correndo atrás, para que o grupo de Tito saísse fortalecido aqui em Palma de Monte Alto. Estamos assim, mostrou que Palma de Monte Alto tem que andar para frente, não pode botar para trás, não. São de gratidão. E pode ter certeza, porque o ano que vem vai vir muita coisa boa, tanto do deputado Manuel Rocha, da deputada Ivana, de Charles Fernandes, Daniel Almeida. Tem mais? Não, acabou, né, deputado? Acabei esquecendo.
0: Manuel Rocha, Daniel Almeida, Charles Fernandes, né, que foram os eleitos.
1: Isso.
0: E aí nós temos hoje na
1: suplência... Zé Raimundo também, foi eleito
0: estadual,
1: aqui.
0: Estadual, exato.
1: Então, assim, gente, é muito... Eu estou com o coração cheio de gratidão. Que a gente, o ano que vem, se a vice-prefeita Rosa está ajudando Tito, esses 2 anos de mandato agora, para finalizar o nosso mandato, vamos trabalhar em dobro, se Deus quiser. Só peço a Deus saúde, sabedoria, para que a gente possa continuar trabalhando pelo nosso povo. Nosso povo merece respeito, dedicação. Eu vou passar em cada comunidade que eu fui pedir o voto para Manuel Rocha e Ivana Bastos, para agradecer a todos. Não vou na casa de todo mundo, porque é muita casa, mas eu vou estar sempre no meio do povo, cuidando das pessoas, ajudando Tito a cuidar das pessoas. Ele sabe do meu desejo de Palma de Monte Alto, que cresça mesmo. Os vereadores podem contar comigo, pode me convidar, que a gente vai cuidar das pessoas. E assim, população de Palma de Monte Alto, vocês têm uma mulher que gosta de gente e trabalha com coração. Política passou, como diz Tito. Domingo foi a política, o último dia, né? Foi na nossa campanha. Mas nosso trabalho continua, gente. A mesma coisa. Vamos cuidar de gente, cuidar das estradas, procurar benfeitoria para o nosso povo nas comunidades rurais, que precisa muito, muito de ser acolhido. E o povo não pode ser esquecido. Um abraço no coração de cada um de vocês. E muito obrigada. Vitória tá aqui, ó. Essa é minha assessora, que sempre recebe umas puxão de orelha por coisa boa, para poder mostrar meu trabalho, o trabalho de Tito pro povo ver que a gente tá trabalhando, porque as redes sociais hoje, Vilso é tudo.
0: Sim.
1: Vilso Nunes, muito obrigada a você, de coração, por estar sempre aí nos acompanhando, nos ajudando a levar pro povo o que o prefeito Tito, a vice-prefeita Rosa e todos os vereadores que está fazendo aqui no nosso município. Gostaria de deixar aqui um abraço para Ana Luísa, nossa secretária de educação, essa menina aí que está fazendo um grande trabalho, Mônica, e todo mundo aqui de Palma de Monte Alto, o nosso grupo todo, todos os funcionários aqui do nosso município, um abraço bem apertado no coração de cada um de vocês, porque assim, cada um tinha um desejo de ajudar a vice-prefeita Rosa com deputado, mas por compromisso não pôde, mas meu coração fica para cada um de vocês. Gratidão a todos.
0: Deixa eu mandar um abraço aqui também pro Everton lá de Altamira.
1: Isso,
0: né,
1: Everton, me ajudou muito também. Gratidão, Everton, viu? Você contribuiu muito, meu amigo. É muita gente, acaba esquecendo.
0: Leila Novaes está dizendo: maravilhosa essa vice-prefeita, amo demais. Nós agradecemos pela emenda maravilhosa que o deputado Manuel Rocha, junto com Rosa e Tito e o secretário Miro, destinou à nossa comunidade Poço do Saco. A emenda na barragem da Lapinha, Liliana, está aqui participando. Wilson, mande um abraço para Rose, essa mulher guerreira, forte e alegre com todos. Parabéns, minha linda. É a Maria Souza Mendes. O vereador Fim está parabenizando a Rose. O Rafael Rodrigues já respondeu: obrigado, meu amor. Tá ligado. Carmita, boa tarde e muito obrigada, Rose, diz aqui a dona Carmita. Nivalda, lá do Pinga Fogo. Boa tarde, Wilson. Show de bola, Manuel. Valeu, coração. Isso aqui é a Nivalda. E o coração pegou, né? Pegou pegando. É isso.
1: Obrigada pelas mensagens, meninas. Obrigada, gratidão a vocês todos pelo carinho. É tão bom chegar nas comunidades rurais.
0: Manuel, valeu, coração. Isso aqui é a Nivalda. E o coração pegou, né? Pegou pegando. É isso.
1: Obrigada pelas mensagens, meninas. Obrigada, gratidão.

0: na vida pública, né? Existem pessoas que conquistam espaço pelo cargo que ocupam, mas existem também aquelas que conquistam algo muito maior, que é o carinho, que é o respeito, é a confiança das pessoas. E uma característica sua que merece ser destacada é essa, é a humildade. Eu fico sempre observando os políticos e você é uma pessoa que conversa, que escuta, que trata as pessoas com simplicidade. Não vai chorar não, mas é a verdade. Independente de quem esteja à sua frente. E eu sempre digo, né, que o cargo passa, o mandato termina, mas a maneira como a gente trata as pessoas permanece na memória e no coração delas. Então eu quero pedir aqui para que você nunca perca essa sua essência, porque acima de qualquer conquista política, né, tá o valor do ser humano. Que Deus continue lhe abençoando, te dando sabedoria, saúde, sensibilidade, né, para compreender que por trás de cada pedido que as pessoas fazem, tem uma história, tem uma família e muitas vezes alguém precisando apenas ser ouvido. Então fica aqui o nosso reconhecimento, o nosso carinho da Rádio Visão FM e também do portal Wilson Nunes, porque a gente sabe que você valoriza o nosso trabalho e nós também temos aí essa reciprocidade. Um grande abraço e até uma próxima oportunidade.
1: Wilson, só para te responder que você me fez chorar. Eu sou de família humilde, né? As pessoas me conhecem muito bem de onde é que eu vim. Poder não vai tirar meu caráter, não. Meu caráter é esse aqui. Poder não sopra minha cabeça, porque eu sei de onde eu vim. E o povo de Palma de Monte Alto sabe que tem meu coração sempre. Independente de político ou não, eu sou essa pessoa aqui. E vou cuidar do povo com muito respeito. Muito obrigada e boa tarde a todos meus coraçõezinhos aqui. Da zona rural, do nosso município, das cidades. Um abraço a cada um de vocês, meu povo.
0: Tá aí, minha gente. Conversamos com a vice-prefeita Rose aqui no nosso programa. Olha, fim da escala 6-1. Vira batalha entre Lula e Flávio no segundo turno. Yuri Hudson.
2: O fim da escala 6-1 virou um dos principais embates políticos depois do primeiro turno das eleições presidenciais. O petista presidente Lula tem pressionado pela votação da proposta ainda durante a campanha. Já aliados de Flávio Bolsonaro querem deixar a decisão para depois do segundo turno. No centro do impasse, o presidente do Senado, Davi Alcolumbre, que negou que tenha feito acordo para assegurar a votação até depois do fim da eleição. Ele afirmou que pode colocar em votação pedidos para acelerar a tramitação, mas disse que não há nenhum requerimento na mesa do Senado Federal.
3: Todos que ganharam e que perderam vão ter o direito de votar sim ou não no primeiro e no segundo turno. Carece com que o presidente do Senado Federal tenha um documento em mãos para tomar uma providência. O que eu tiver em mãos, se for para resumir, eu vou colocar para a deliberação e o plenário é soberano, a vontade da maioria vai prevalecer.
2: A base governista trabalha para reunir assinaturas e apresentar um calendário especial. Sem a mudança no rito, a tramitação completa pode empurrar a votação definitiva para depois da eleição. Coordenador da campanha de Flávio Bolsonaro, o senador Rogério Marinho, do PL do Rio Grande do Norte, criticou a discussão durante o período eleitoral e afirmou que uma mudança dessa dimensão precisa de mais esclarecimento.
4: Se ele cumpriu o regimento, volta depois do segundo turno.
5: Não, leiam o regimento. A gente fala. Não, o regimento fala de 5 sessões, depois um interstício de 3 dias úteis. Não, de 5 dias úteis, depois mais 3 sessões. Precisa leia o regimento. Eu estou dizendo, falando sobre o regimento. Se ele cumpriu o regimento, está de bom tamanho.
2: A PEC precisa de 49 votos em 2 turnos no Senado. O senador Jax Wagner, do PT da Bahia, defendeu que a análise ocorra agora.
6: Para a semana que vem, então, a gente fazer os 2 turnos da votação. Eu estou vindo a plenário porque, pelo que eu percebo, o pessoal da oposição, ou seja, os torcedores do candidato Flávio Bolsonaro, não estão dando presença na tentativa de inviabilizar o debate.
2: O impasse agora é se haverá acordo para acelerar as etapas seguintes e concluir a análise antes do segundo turno. De Brasília, Yuri Hudson.
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0: Olha, Naldinho grava vídeo e convida público para o Apaixona 077 neste sábado em Guanambi. Penúltimo lote começa a ser vendido por R$60, hein? Olha, o cantor Naldinho, conhecido como Homem Sem Coração, gravou um vídeo convidando o público de Guanambi e região para o Apaixona 077, que acontece neste sábado no 077 Lounge Bar em Guanambi. O recado foi publicado nas redes sociais na noite de ontem.

0: ontem e aumentou a expectativa dos fãs para a apresentação. Em tom descontraído, o artista demonstrou entusiasmo com o reencontro com o público guanambiense e prometeu uma noite marcada por grandes sucessos do seu repertório. Vamos ouvir.
1: Fala, minha galerinha de Guanambi, aqui quem está falando é Naldinho, um homem sem coração. Eu estou passando aqui para convidar vocês para sabadão, dia 10 de outubro, no 077 Lounge Bar. Tem Naldinho, um homem sem coração, para fazer aquele TBT que vocês já conhecem, o melhor repertório do Brasil, tá bom? Vocês são nossos convidados, meu convidado, para curtir o melhor TBT do Brasil. Alô, Elzo Paz, alô, Wilson Nunes. A vida que estou chegando para você mais ou menos assim, ó. Bandida, traíra, falsa e mentirosa, qual volta eu te encontrar no book rosa. A vida que estou chegando, Guanambi.
0: E olha, minha gente, com o penúltimo lote de ingresso, né? A gente está aproximando do evento. A organização anunciou que o penúltimo lote começa a ser comercializado hoje. Então, hoje, valor de R$60. Em Guanambi, os ingressos podem ser adquiridos no Vixe Maria, lá no bairro Alvorada, e no Armandos Bar, na Avenida Barão do Rio Branco. Já em Palmas de Monte Alto, as vendas acontecem na MTX Celulares, localizada no centro da cidade. Na internet, você pode comprar pelo site Simpla. O Apaixona 077 terá início às 21 horas deste sábado, reunindo o público para uma noite de música e romantismo. Além de Naldinho, a programação contará com a participação do artista Fábio Ferri, que também integra a grade de atrações divulgadas pela organização. Conhecido por suas músicas românticas e pelo estilo irreverente, Naldinho promete apresentar um repertório especial com canções que marcaram sua trajetória e conquistaram fãs em diferentes regiões. A expectativa é de uma noite de muita animação, nostalgia e grandes sucessos, reunindo admiradores do artista de Guanambi, Palmas de Monte Alto e município de toda a região.

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8: Muito bem, minha gente, na cidade são 13 horas mais 49 minutos, 13h49, de volta aqui com o Giro de Notícias, o programa do seu rádio que toca a informação e que briga sempre por você. 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
8: 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Manda um abraço aqui, tava na sintonia com a gente aqui da nossa entrevista, inclusive ela mandou um abraço aqui para a vice-prefeita Rose, a minha querida amiga, né, Dona Ni, essa mulher que eu tenho o maior carinho, né, maior consideração, que inclusive eu estive lá ontem comendo o melhor peixe frito que tem nesse país, é lá no Café Sem Troco. Um abraço para Dona Ni, né, um abraço para ela que mora no meu coração. Ela e também o grande presidente da Associação de Café Sem Troco, o Jim, esse casal maravilhoso, né? Não canso de dizer aqui, duas pessoas, né, maravilhosas, trabalhadoras e que eu tenho um carinho muito grande, né? Honestas, pessoas realmente humildes, especiais, que é sem comentários, né? Dona Ni, um abraço, viu, querida? Brevemente, acho que ainda essa semana eu vou aí, né? É, para saborear aquela farofa deliciosa e aquele peixe com mandioca e tomate. 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Vamos seguindo o nosso programa. Suzana Vieira, parabéns, Rose. Continue assim, você é humilde, seja sempre você mesma. Que conquista a gente com alegria no coração. Diz aqui a Suzana Vieira no nosso programa. Tem áudio, deixa eu ver quem fala conosco. O povo fala na visão.
9: Espaço. E o brilho de Ivana respinga em nós, mulheres. Eu estou muito feliz, eu tinha um desejo muito grande de votar no deputado Ivana Bassos. Não votei antes.
8: Aqui.
9: Do deputado Manoel.
10: Boa tarde, senhor Manuel de Renatinho, Guarambi. Estou ouvindo essa mulher guerreira, mulher que fala, garante, mulher de palavra. Eu admiro muito da inteligência dessa mulher. Valeu, Rose.
8: Valeu, Manuel. Um abraço.
11: Boa tarde. tarde, Wilson. Quero parabenizar meu mano Romário, que está aniversariando hoje. Desejamos para ele muitos anos de vida, saúde, felicidades. Que Deus lhe proteja sempre. São os votos da sua mãe Ana, dos manos, sobrinhos, cunhados, de toda a família, especial da mana Diana Santos.
8: A Marleide lá de Bicuduro também está na sintonia com a gente. Obrigado, Marleide.
12: Ô, Wilson, com muito prazer, eu perdi o contato, perdi o celular e o Wilson Rádio todo dia, eu perdi. É, com muito sacrifício consegui localizar, ok? Eu sou conterrâneo de Paulo Monte Alto, de todos muito aí, todo mundo da região, daí da Três Irmãos, Cavalo Russo, Vasco Comprida, Rancho das Mães, Bandeira, Quebra-Serra, Barriguda, rapaz aí, Alazão, essa região aí de Água Boa, Altamiras. O pessoal conhece muito bem, muita gente aí dessa região aí. Eu sou dessa região aí. E um abraço a todos, do fundo do coração, saudade e gratidão a todos vocês aí. Forte abraço. De Geraldo aqui de Matão, São Paulo, tá falando. Geraldo, entendeu? Forte abraço a todos aí. Eu fico feliz de ouvir a vocês. Mata muita saudade. Deus abençoe a todos, do fundo do meu coração.
8: Valeu, um abraço, meu querido. Obrigado, viu? 13h54. Olha, a Prefeitura de Palmas de Monte Alto, por meio da Secretaria Municipal de Assistência Social, anunciou a realização da Festa do Idoso, Baile da Primavera 2026, marcada para o dia 30 de outubro, uma sexta-feira. Com a proposta voltada à valorização das pessoas idosas, o evento promete uma celebração especial, reunindo música, dança, alegria e momentos de confraternização. A secretária municipal de assistência social, Patrícia do Rancho, destacou a importância da iniciativa para a valorização das pessoas idosas no município. Abre aspas. Estamos preparando esse momento com muito carinho, porque nossos idosos merecem atenção, respeito e oportunidades de viver momentos felizes. O Baile da Primavera será uma ocasião especial para celebrar a vida, fortalecer amizades e proporcionar muita alegria e diversão. Em breve vamos divulgar todos os detalhes da programação, afirmou a secretária. 13 horas mais 55 minutos, 13h55. Olha, motorista perde controle da direção e bate carro contra poste de energia elétrica em Guanambi. Uma motorista perdeu o controle da direção e bateu em um carro, né, contra um poste de energia elétrica na Avenida do Trabalho, em Guanambi. Na manhã desta quarta-feira, o acidente aconteceu por volta das 5h30, mas as circunstâncias que provocaram a colisão ainda são desconhecidas. O Departamento de Fiscalização de Trânsito foi informado sobre a ocorrência por volta das 8h30 e enviou agentes ao local. Devido aos danos provocados na estrutura, a Neoenergia Coelba foi acionada para realizar a remoção do poste, permitindo a retirada segura do automóvel. Durante o atendimento, uma pessoa se apresentou como responsável pelo veículo, alegando estar no local a pedido da condutora. No entanto, não soube informar o nome do proprietário. Como a motorista também não estava presente, os agentes decidiram remover o carro por questões de segurança. O automóvel foi encaminhado ao pátio da Superintendência Municipal de Trânsito. O veículo permanece no depósito à disposição do proprietário legal. Homem é preso suspeito de furtar iPhone em Guanambi. Celular foi recuperado pela PM. Um homem foi preso suspeito de furtar um iPhone 8 Plus no bairro Paraíso, em Guanambi, na tarde desta quarta-feira. O aparelho foi recuperado por policiais militares do 17º Batalhão. Após terem acesso a imagens de câmeras de segurança, os policiais iniciaram diligências e localizaram um indivíduo com características semelhantes às do suspeito no residencial dos Pássaros por volta das 17h15. Ao perceber a aproximação da guarnição e receber ordem de abordagem, o homem fugiu para o interior da residência da própria mãe. Durante o atendimento da ocorrência, a mulher entregou aos militares o celular furtado. O suspeito foi conduzido à Delegacia Territorial de Guanambi, juntamente com o aparelho recuperado para adoção das medidas legais cabíveis. E olha, motocicleta furtada após proprietário deixar chave na ignição em Mutans, lá em Guarambi. Uma motocicleta Honda CG150 Titan de cor vermelha foi furtada nesta quarta-feira no distrito de Mutans, em Guarambi, após o proprietário deixar a chave na ignição enquanto trabalhava. De acordo com informações do 17º Batalhão, a vítima, um homem de 30 anos, relatou que estacionou o veículo por volta das 9h30 em uma rua lateral ao seu local de trabalho. Ao retornar por volta das 12h50, percebeu que a motocicleta havia sido levada. A polícia militar foi acionada por volta das 13 horas e realizou rondas nas imediações na tentativa de localizar o veículo e identificar o responsável pelo furto, mas ninguém foi encontrado. O proprietário foi orientado a registrar a ocorrência na delegacia de Guarambi, onde o caso deverá ser investigado. Na cidade são exatamente 13 horas mais 59 minutos. Para fechar aqui o nosso programa, minha gente, agradecendo mais uma vez a todos pelo carinho da audiência, a gente fecha aqui com a notícia, né, que o Ministério Público da Bahia anuncia força-tarefa para casos de xenofobia. Um abraço a todos. Na sequência, Gel Costa no programa Estação do Sucesso. Até amanhã, se Deus quiser.
13: Diante da grande quantidade de denúncias de declarações discriminatórias após o primeiro turno das eleições, o Ministério Público da Bahia anunciou nesta quarta-feira que vai criar uma força-tarefa para apurar crimes de xenofobia, que é a manifestação de ódio a imigrantes estrangeiros ou pessoas de outras regiões do país. A força-tarefa vai ser composta por diversos órgãos do MP baiano, como o Centro de Apoio Operacional às Promotorias de Justiça Criminais. É o que explica o coordenador desse centro, promotor Adalto Araújo.
14: A força-tarefa foi motivada em razão da grande quantidade de denúncias que tem chegado ao Ministério Público, então um só membro não teria condições de analisar sozinho, então vai ter o apoio de outros órgãos do Ministério Público para ajudar nessa apuração de questões técnicas, levantamento de provas, constituição de evidências, para que as medidas sejam tomadas.
13: De acordo com o promotor, o caso do economista e comentarista que se define conservador de direita, Rodrigo Constantino, é um dos que vão ser apurados. Logo após o resultado do primeiro turno, Constantino publicou um vídeo nas redes sociais, classificando a Bahia como o câncer do Brasil e uma vergonha. A declaração foi uma crítica ao resultado das urnas no estado, onde o presidente Lula obteve mais de 66% dos votos. O advogado Diego Vasconcelos, professor de Direito Constitucional, explica que discordar de escolhas em uma eleição é legítimo, mas é discriminação atacar as pessoas pela origem.
15: Criticar o resultado de uma eleição, discordar do voto de uma região ou debater política faz parte da democracia e é livre. O problema começa quando a crítica deixa de ser dirigida a ideias e passa a atacar as pessoas por sua origem, atribuindo a elas inferioridade, culpa coletiva ou incapacidade em razão do lugar de onde vem. E isso não é opinião política, é discriminação mesmo.
13: O advogado esclarece ainda que xenofobia é crime de racismo e pode resultar em prisão com penas maiores se for praticado na internet.
15: A Constituição Federal trata o racismo como crime inafiançável e imprescritível, e a lei pune quem pratica, induz ou incita a discriminação ou preconceito por raça, cor, etnia, religião ou procedência nacional. Quem se sentir vítima deve guardar prints e provas, registrar boletim de ocorrência e procurar a Defensoria Pública, o Ministério Público ou mesmo um advogado.
13: A Polícia Civil da Bahia já instaurou procedimento para apurar as circunstâncias e eventuais responsabilidades relacionadas à divulgação nas redes sociais do vídeo de Rodrigo Constantino. Depois que as investigações foram noticiadas pela imprensa, o comentarista voltou às redes para dizer que se manifestou nos Estados Unidos, onde mora, como cidadão americano. Em gravação de vídeo, ele disse que o baiano que se sentiu ofendido com a declaração dele provavelmente é parte da turma que vota no Partido dos Trabalhadores. Em outra postagem sobre a investigação, Constantino se limita a dizer: assunto encerrado. A nossa reportagem não conseguiu contato com o comentarista. Nas eleições de 2022, a organização SaferNet informou que os crimes de xenofobia tiveram aumento superior a 800% em relação ao ano anterior. Entre janeiro e outubro de 2022, a plataforma recebeu mais de 54 mil denúncias.
16: agradecemos por nos abençoar com a sua presença, livrando-nos dos males, da inveja, dos maus espíritos. Obrigado, Senhor, pelo poder que nos concede ao direito de andar livremente, sob a sua graça. Obrigado, Senhor, pela sabedoria que nos dá, mesmo que ínfima aos teus olhos, mas que nos permite conhecer os seus ensinamentos, as suas palavras de justiça e bondade. Obrigado, Senhor, pela luz do sol, pela força da natureza que nos permite dela tirar o alimento de cada dia. Obrigado, Senhor, pelo milagre da vida, pelos nossos filhos. Ensina-nos, Senhor, a combater a ira e a perdoar nossos inimigos cada vez mais. Cubra-nos com seu manto, dedique ao seu servo, Senhor, todo o seu amor. Perdoa-nos pelas nossas falhas, pois sabe, Senhor, que somos pequenos diante da tua sabedoria. Em nome do Pai, do Filho e do Espírito Santo. Amém.

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4: Bem, a gente vai seguindo aqui a nossa programação, você participando, interagindo aqui no nosso programa. Olha só, tá chegando.
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4: Alô pra você, ótimo. Boa tarde pra você.
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5: Deus nosso Pai, que sois todo poder e bondade, dai força àquele que passa pela provação, dai luz àquele que procura a verdade, pondo no coração do homem a compaixão e a caridade. Dai ao viajor a estrela guia, ao aflito a consolação, ao doente o repouso, ao culpado o arrependimento, ao espírito a verdade, à criança o guia, ao órfão o pai. Que vossa bondade se estenda sobre tudo aquilo que criastes. Piedade, Senhor, para aqueles que vos não conhecem. Esperança para aqueles que sofrem. Que vossa bondade permita aos espíritos consoladores derramarem por toda parte a paz, a esperança e a fé. Deus, um raio, uma faísca do vosso amor pode abrasar a terra. Deixa-nos beber das fontes desta bondade fecunda e infinita. E todas as lágrimas secarão, todas as dores se acalmarão. Um só coração, um só pensamento subirá até vós como um grito de reconhecimento e de amor. Como Moisés sobre a montanha, nós vos esperamos com os braços abertos. Ó bondade, ó beleza, ó perfeição. E queremos de alguma sorte merecer a vossa misericórdia. Deus, dai-nos a força de ajudar o progresso, a fim de subirmos até vós. Dai-nos a caridade pura, dai-nos a fé e a razão. Dai-nos a simplicidade que fará de nossas almas o espelho onde se deve refletir a vossa imagem.

0: comigo mesmo, hein? Até às 16 pela rádio.
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1: Muito bem, boa tarde, Palmas de Monte Alto. Boa tarde, minha Bahia. Boa tarde, meu Brasil, Zil, Zil.
2: Brasil.
1: Estamos por cá para mais uma edição aqui do nosso programa. É Estação.
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1: Que dia mesmo? Que dia é hoje? Quinta-feira já. Hoje é quinta-feira, dia 8 de outubro de 2026. Quinta-feira hoje, dia de TBT. Que bom ter a sua companhia comigo nessa tarde boa de quinta-feira. Simbora!
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1: Primeiramente, aos aniversariantes, parabéns para você que completa mais um ano de vida hoje, dia 8 de outubro, né, de 2026. Parabéns para você, viu? Muitas felicidades, muitos anos de vida, principalmente saúde. Muita saúde para você. Tendo saúde, o resto a gente vai conseguindo, a gente vai conquistando, né não? Com certeza, parabéns. Toca os parabéns aí, menino. Já estamos por cá, né? Estação do Sucesso, a sua melhor estação, 87.9, Rádio Visão FM. Há poucos instantes você está me acompanhando, né? O programa Giro de Notícias com o nosso colega Wilson Nunes. Saindo das informações e agora só sucesso, só TBT. É verdade, eu tava até esquecendo que hoje é quinta-feira, dia de TBT, dia da gente matar a saudade, da gente relembrar diversas canções que marcaram época, que ainda continua fazendo sucesso, que fizeram sucesso. E com certeza, pode anotar aí, ainda vai fazer sucesso, ainda vai continuar fazendo sucesso. Uma boa tarde especial pra você aí na sua casa, viu? Com o rádio ligado, pra você me acompanhando no seu serviço, né? Pra você que já foi em casa, já almoçou, tá de volta no seu serviço, bom serviço pra você do comércio local, pra você que tá aí no seu serviço também, pra você me dando uma carona aí no seu carro, muito obrigado pela carona, pra você que vai viajar, tem aí uma boa viagem, pra você que já tá aí no seu carro com o rádio ligado, curtindo a Visão FM, uma excelente tarde pra você também, obrigado, viu, pela carona. Uma excelente tarde a você da Zona Rural também, que está aí acompanhando o programa Estação do Sucesso. Para você também que me acompanha pelo celular, tá com o celular na mão, curtindo, né? Pelo aplicativo, pelo site, muito obrigado também pela conexão. Para você participar é fácil, viu? É muito fácil. O nosso zap tá sempre à sua disposição. É o 999-91-9742. E olha só, eu quero ver você caprichar no seu TBT hoje, hein? Viu? Quero ver. Quero ver você caprichar no seu TBT. Para você curtir. Para você, né? Para você não, né? Para a gente poder curtir, né? Porque você vai curtir daí. Curtindo de cá, a gente curte junto, beleza? Pra você que quer pedir, pra você curtir, pra você oferecer pra quem você quiser, fica à vontade. O nosso zap aí, ó, 999-91-9742. Bora começar então? Preparei uma playlist de TBT sensacional pra você no dia de hoje. É pra você matar a saudade, tá bom? Vamos começando então assim, ó, ao som do Vito e Léo, recordando Na Linha do Tempo. Aumenta pra curtir, boa tarde pra você. Essa é linda demais, hein? Tem história, Vito e Léo, Na Linha do Tempo. Aumenta pra curtir.

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0: 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Muito bem, são 14 horas e 42 aqui na nossa programação. 14 horas e 42 e você curtiu aí, ó, Carta Branca, né, com a banda Magníficos. Relembrando aí, né, essa linda música, Carta Branca, né, banda Magníficos. Me lembrou o São João agora, hein? Oh, deu uma saudade do São João. Melhor época do ano, né? Agora tem que esperar 2027. Passou por cá também Manchete de Jornais, Calcinha Preta. Teve também Sorriso Maroto cantando Chave Cadeado. Aviões do Forró, Deita na BR. E abriu a nossa programação de hoje, né? O nosso TBT de hoje aqui na Visão FM, aqui do nosso programa, foi o Vitor e Léo cantando pra gente Na Linha do Tempo. Bora lá, se é TBT, é com certeza aqui.
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0: Você na sintonia, meu muito obrigado pelo carinho da sua audiência, sempre curtindo a Visão FM, pelo rádio, pelo celular, como e aonde você estiver ouvindo, uma boa tarde especial pra você. Deixa eu só falar que o nosso programa, né, está sendo sucesso, está aqui no oferecimento aqui do nosso programa é do consultório odontológico do Dr. Leandro Montalvão, cirurgião dentista. 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Olha aí, agora que hora? Eu não tô enxergando direito ali não. Rapaz, tô precisando usar óculos. Eu não tô enxergando direito ali não. Que hora é? Que hora é? Solta a hora de novo. É 14 horas e 47 aqui na nossa programação. Vamos continuando com a nossa programação de TBT. Hoje, quinta-feira, dia de TBT. Que bom, né? Ter a sua companhia. Pra você que tá ouvindo pelo rádio, pra você que tá ouvindo pelo celular, muito obrigado. Pra você ouvindo pelo celular, muito obrigado pela conexão. Pra você ouvindo pelo rádio, muito obrigado pela sintonia. Lembrando que você pode participar, que a partir das 15 horas eu já toco aí o seu TBT. Mas capricha no seu TBT, viu? Hoje é TBT aqui na nossa programação. 999-91-9742, ok? Vamos então continuando com o TBT, com a nossa playlist de TBT. E é claro, daqui a pouquinho eu quero ver você pedir o seu TBT, viu? Daqui a pouquinho. Bora então continuando com mais TBT, com mais TBT na sequência pra você.
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0: Quem é que lembra dessa? Essa tem história também, viu? Taíne e Thiago. Deserto, TBT bom, viu? Uma história linda. Aumenta pra curtir, TBT.

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1: Essa música que eu vou cantar agora, ela é uma história verídica. E essa história aconteceu comigo.

0: Tudo bem, 15 horas e 2 minutos. Você curtiu o TBT do Thierry? É, Rita. Passou por cá também o TBT aí do da Nayara Azevedo, né? Passando a Maior Maraíza, cantando R$50. Teve Munhoz e Mariano cantando Balada Louca, participação do João Neto e Frederico. Teve também Temi Thiago, TBT Deserto aqui na nossa programação. Os melhores TBTs você acompanha hoje, nessa quinta-feira, porque se é TBT, com certeza você ouve primeiro aqui.
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0: Muito bem, pra você que ainda não participou, a hora é agora, o momento é esse. Bora lá, capricha no seu TBT aí hoje, viu? Capricha no seu TBT pra você curtindo pelo celular, pelo rádio, como e aonde você estiver ouvindo a nossa programação. Capricha aí no seu TBT, que já eu já vou atender você, viu? 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Já é isso tudo, já 15 horas e 8 minutos. Então tá na hora já de a gente começar a atender as participações aqui dos nossos ouvintes. Já é 15 horas e 8, né? 15 horas e 8 aqui na nossa programação. Eu já falei, 15 horas e 8. Já falei, já não vou falar mais não. 15 horas e 8, né? Já falei. 15 horas e 8. É, tá na hora da gente começar a atender aqui o seu TBT. Pra você querendo participar, a hora é agora, o momento é isso. Bora lá. Vou passar mais dois TBTs aqui da nossa playlist, que ainda tá aqui na nossa playlist, né, que eu preparei pra vocês hoje. E na sequência o seu TBT. Então capricha aí, 999-91-9742. Bora lá!
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0: Essa aqui todo mundo vai lembrar, essa aqui todo mundo vai lembrar. Eu creio que sim, né? Viralizou com um vídeo. Muito boa essa música, viu? Bora ouvir então, relembrar. Bora relembrar da vontade de chorar todo dia? Conde do Forró.

0: bem, 15 horas e 18 aqui na nossa programação. 15 e 18 aqui no nosso programa Estação do Sucesso. Você curtiu aí, né, TBT, do nosso eterno GD, né? Deixou saudade, né, Gabriel Diniz? Cantando pra gente, Jennifer. Foi a música que ele estourou, né? Foi a música que ele estourou aí na época, Jennifer, Gabriel Diniz, eterno GD. Passou por cá também, Banda Deja Vu, cantando pra gente, O Que Pensa Que Eu Sou. Ainda nesse bloco teve também Conde do Forró, Da Vontade de Chorar Todo Dia.
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0: Muito bem, chegou a hora da gente atender aqui a sua participação musical. Chegou a hora da gente atender aqui a sua participação musical, né? Mas antes, deixa eu fazer um convite pra você pra esse sábado agora, né? Pra esse sábado agora tem festa pra gente poder curtir. Vai ser só o filé, viu?

Pois é, chegando no final de semana, nesse sabadão, dia 10 de outubro, acontece a grande festa no bairro do nosso amigo Carlinhos do CD. E ele tá convidando você, viu, do sítio Nossa Senhora Aparecida, nesse sabadão, dia 10 de outubro, a partir das 9 horas da noite. Vai ter muita cerveja, vai ter muito forró com Adão dos Teclados. Isso mesmo, show com Adão dos Teclados já tá confirmadíssimo pra você nesse sabadão, a partir das 9 horas da noite. Cerveja, muita música boa, muito forró. Leve os seus amigos, a sua família. 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

0: Muito bem, chegou a hora da gente atender aqui a sua participação musical, né? Pra você que tá participando, tá interagindo aqui no programa, já pediu seu DBT, já pediu aí a sua música. Vou atender você agora, bora lá! Você que ainda não participou, a hora é agora, o momento é esse, telefone na mão, pode mandar uma mensagem, pode mandar um áudio, pode pedir o seu TBT pra você curtir, pra você oferecer, pra quem você quiser, beleza? 999-91-9742.
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3: Muito bem, vamos aqui agora com as nossas primeiras participações para você que tá curtindo, tá ouvindo a nossa programação. Uma excelente tarde de quinta-feira para você. Tarde de calor, né? Tá calor demais, viu? Calor demais.
5: Não tô sabendo disso.
3: Não, tá calor.
5: Calor demais aqui, meu menino. Pra que dá pra matar a quintura.
3: A quintura brava, viu? Mas vamos aqui com as participações, com música, né? Pra gente esquecer um pouco o calor. É, pra gente esquecer um pouquinho o calor, bora de música. Quem é que pede aí? Bora lá. Quem é que pede TBT? Boa tarde.
6: Boa tarde, Gel. Aqui é Pablo Construtor, construindo o seu lar. Ô, Gel, toca uma música aí de Telco 10, pode ser qualquer uma. E mandar um alô aí pra galera que tá aqui na Fazenda Retiro. Para Marcão, o Anderson, Boquinha e Pablo. Simplesmente pra Aniele, lá do Nova Palma. Valeu, Gel. Boa tarde.
3: Boa tarde, meu parceiro, muito obrigado, viu, pela sua participação. Vai pra você e pra toda essa galera que você falou aí na Fazenda Retiro, né? Curtir a nossa programação, é o nosso amigo Gleison, não é isso? Nosso amigo Gleison, que tá aí participando, tá aí pedindo a música e oferecendo pra toda essa galera aí que tá sempre na correria, né? Mas com o rádio ligado, curtindo a nossa programação. Boa tarde, bom serviço aí pra vocês, viu? Como hoje é quinta-feira, dia do TBT, Gleison, eu vou mandar pra vocês aí, ó, pra vocês poderem curtir uma mais antiga, né? Do Toque 10. Vou mandar Espinhos, né? Essa aqui é linda demais, essa música, né? Eu lembro quando o Toque 10 veio aqui em Palmas de Monte Alto, né? Que cantou essa música. Eu tava com um copo de água na mão, o copo chegou a cair. Porque eu bebo água, né? Pra quem não sabe, eu bebo água.
5: Eu não sabendo disso, não.
3: Essa música é linda demais. Aí eu vou aproveitar, vou mandar essa pra vocês poderem curtir aí, viu? Eu passei a festa todinha com um copo de água na mão. Ai, ai, quem é que participa mais? Bora lá. Quem é que tá ouvindo o programa também?
7: Se por acaso esse motel.
3: É o nosso amigo Edelson, né? Tá aí com som em alto e bom som, não é isso? Com volume em alto e bom som.
8: Me dá um conhaque aí, depressa.
3: Olha aí, ó, tá pedindo um conhaque já. Eu não posso, porque eu não bebo, Edelson. Viu? Eu não bebo, não. Eu, meu negócio é água, é suco, viu? É só isso, só.
5: Não tô sabendo isso, não.

aproveitar, meu amigo, desejar um bom serviço pra você aí, viu, Adelso? Muito obrigado pela sua participação. Vou aproveitar, Adelso, mandar uma pra você poder curtir aí. Um cara aí que é a sua cara, né? Que é o nosso, que é o Bruno, lá do Sorriso Maroto. Pra quem não sabe, o Bruno do Sorriso Maroto é mesmo que vê Adelso, né? Você tá vendo Adelso, você tá vendo Bruno de Sorriso Maroto. É igual, já falei isso pra ele já. Cuidado, pessoal, não te confundir aí com o Bruno, né, de Sorriso Maroto. Parece demais. Aproveitar como hoje é quinta-feira, dia de TBT, Adelso. Vou mandar pra vocês curtir aí também. Futuro Prometido, viu, do Sorriso Maroto. Essa música linda, pra vocês poderem curtir. Muito obrigado pela participação, meu amigo. Valeu, valeu! Vamos então primeiro com o Toque 10, né? Espinhos. Na sequência, Sorriso Maroto, eu volto pra atender mais participação. Bora lá!

são exatamente 15 horas e 44 aqui na nossa programação. 15 e 44 aqui no nosso programa Estação do Sucesso. E tá chegando, né? Tá chegando aí mais sucesso, mais participação aqui na nossa programação. Mandar um grande abraço aqui pra nossa amiga Dalva, né? Lá do Genipapo, né, Dalva? Tá curtindo aqui a nossa programação. Boa tarde pra você, viu, Dalva? Muito obrigado pela sintonia. Muito obrigado, viu, pela participação aqui também no programa. Tá ouvindo o programa Estação do Sucesso nessa quinta-feira, dia de TBT. Né, Dalva? Muito obrigado mesmo pela sua participação. Boa tarde pra você, boa quinta e tudo de bom. Valeu! Olha só, o Sérgio, né, tá acompanhando a nossa programação. Ele falou que queria ouvir aquela música do Zezé de Camargo e Luciano. Será que foi saudade? Vixe, essa aqui é braba, viu? Essa é braba. Essa é braba. Pode deixar, meu amigo, vou mandar pra você, viu? Pra você poder curtir. Como hoje é quinta-feira, dia TBT, você caprichou aí agora, viu? Será que foi saudade, né? Zezé de Camargo e Luciano. Então solta aí, então, é. Solta aí, bora lá.

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1: Muito bem, são 15h49 aqui na nossa programação. Bora seguindo, bora seguindo. Assim, deixa eu só falar pra vocês que nesse sabadão também, viu? 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

Antônio, vai estar chegando mais participação aqui na nossa programação, bora lá. Boa tarde, Gel. Toca aí a música de Simone Mendes. Direitos iguais, né? É a Janete da Lagoa do Couro. Beleza, Janete? Bora lá então, né, Janete? Você não pede, você manda. Bora lá. E a Simone Mendes vai cantar pra você agora, viu, Janete? Muito obrigado pela sua participação. Boa tarde pra você e pra todos aí da Lagoa do Couro, curtindo a nossa programação, tá bom? Então canta aí pra Janete, canta pra todos nós, né? Simone Mendes, Direitos Iguais.

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1: Brasil, Geo Costa. São 15 horas e 57 aqui na nossa programação. 15 horas e 57. Olha só, o nosso companheiro Sandro Ribeiro, né? Pediu pra avisar que por motivo de força maior não vai poder apresentar aí o programa Sintonia Brega hoje, né? Não vai poder apresentar aí o programa Sintonia Brega. Ele tá de volta amanhã, né? Eu creio que, eu não sei ainda, né? Se amanhã vai ser o último programa, né? Do Sintonia Brega, como ele já avisou, né? Aos ouvintes, já falou aqui também no nosso programa Estação do Sucesso, né? Que ele está deixando, né? O programa Sintonia Brega. Com certeza vai ser uma falta aí muito grande, não só para a rádio, né? Que vai perder aí, mas também para todos os ouvintes, né? Que gosta, que admira o programa Sintonia Brega, né? Com o nosso colega Sandro Ribeiro. A gente até conversou ontem, né? No programa. Ontem, né? Sobre isso aí, né? Uma perda muito grande. Aí para o programa, para a rádio, né? Que tá perdendo um excelente programa, que é o Sintonia Brega, e também para os ouvintes. Mas é assim mesmo, né? Deus vai fechando uma porta e abrindo mais uma, né? É assim mesmo. Pois é, e hoje não tem aí o Sintonia Brega, ele tá de volta amanhã, né? E amanhã a gente vai falar um pouquinho mais, né? Sobre essa despedida dele aqui no programa Estação do Sucesso, né? Ele vai comentar um pouquinho, né? O motivo, por que tá deixando aí o programa e tudo mais. Amanhã, com certeza, ele explica tudo certinho pra vocês, viu? Já que a gente também falou de festa agora há pouco, né? Esse final de semana vai ser um final de semana de festa. No domingão eu quero convidar vocês pra nossa sexta cavalgada também, viu? A nossa sexta cavalgada da comitiva das patroas, que vai ser realizado, né, na localidade de Baixa do Augusto, nesse domingão, dia 11 de outubro, véspera de feriado. Vai passar por lá Xande Gomes, né? Já tá confirmado. O Kel do Forró e também Marcos Ferraz. Você não pode perder, você não pode ficar de fora. É festa de integração regional nesse domingão, né? A gente vai começar ali a partir de umas 7h30, né? Elas já realizam ali, né? Já proporcionam ali um momento ali de café da manhã. Depois tem ali um momento também antes da partida aí da saída, né? Da cavalgada, do percurso. Tem ali também um momento de oração. Muito bom mesmo. Elas organizam tudo, fica tudo muito bem organizado, né? Parabenizar sempre aí a organização da comitiva, né? Das patroas aí, que realiza todo ano aí essa cavalgada feminina. A gente sabe que não é fácil, né? Realizar uma cavalgada como essa, ainda mais feminina, né? Isso, ainda mais feminina, exige muita organização, e pensa numa cavalgada organizada, é essa cavalgada da comitiva das patroas. Vai começar a partir de umas 7h30 da manhã, como eu já falei. Elas oferecem ali um delicioso café da manhã, né, para todos os presentes ali, e depois do café da manhã, do momento de oração, depois sai, né, em percurso com a cavalgada, e ao retornar novamente para Baixo do Augusto, aí a festa continua com Xande Gomes, Marcos Ferraz e também Kel do Forró. Os dois paredões está confirmado, né? O paredão Cavalo Branco e também o paredão Guerreiro, né? Aqui de Palmas de Monte Alto. Vai ser muito bom. Então, fica aí o convite, principalmente para as Amazonas, principalmente para você, Amazona, que participa das cavalgadas. Chama a sua comitiva e venha com a gente participar dessa festa de integração regional. Já são 6 anos, né? Que elas realizam aí essa festa, essa cavalgada. A cavalgada feminina. Vai ser bom demais. Para você que vai, a gente se vê por lá, tá bom? Nesse domingão, dia 11 de outubro. Lembrando, depois da cavalgada, a festa continua à tarde, à noite, e vai até com certeza o dia amanhecer, porque na segunda-feira é feriado mesmo, né? Aí vai ter Xande Gomes, Kel do Forró e também Marcos Ferraz. Mais uma que a gente vai estar por lá puxando essa cavalgada linda, essa cavalgada maravilhosa, que é a sexta edição da cavalgada da comitiva das patroas. Para você que vai, a gente se vê por lá, beleza? Horas e um minuto, gente, eu vou ficando por aqui, desejando pra você um bom finalzinho de tarde, viu? Desejando pra você um bom finalzinho de tarde. Eu tô de volta amanhã, na sexta-feira. Hoje foi dia de TBT, amanhã vai ser dia de sucesso aqui na nossa programação. Eu espero você, a sua companhia e, é claro, a sua valiosa participação aqui na nossa programação. Amanhã, a partir das 14 horas, estamos de volta com mais uma edição do nosso programa Estação do Sucesso. Então, boa quinta, bom finalzinho de tarde e até amanhã, a partir das 14 horas, com mais uma edição do nosso programa Estação do Sucesso. Tchau, tchau, gente. Fui!
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3: Tudo bem, a gente vai seguir aqui a nossa programação. Você participando, interagindo aqui no nosso programa. Olha só, tá chegando.
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3: Alô pra você, ótima tarde, boa tarde pra você.
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0: 4:53.
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0: Moreno já é um sucesso hoje, nacional. Inclusive, tô sabendo que ele tá fazendo show em todo o país aí. Não é só em São Paulo, é no Maranhão, no Piauí, Fortaleza, Rio de Janeiro. Pepe, você está de parabéns com esse sucesso. Continue sempre assim, humilde com todo mundo, que você vai muito longe. Muito obrigado por você fazer parte, acreditar na Nani CD.
1: E o bagulho é louco.
2: Olá, Pepe! Aqui quem fala é seu amigo, cantor e locutor Fernando Silva Moreno. Quero dizer que é uma honra muito grande estar participando desse seu primeiro DVD. E quero deixar aqui um grande abraço para você. Sucesso, Pepe!
3: É um prazer. Eu estou aqui pela primeira vez, gravando aqui esse DVD, entendeu?
4: Eu também estou muito contente pelo trabalho de Pepe Moreno, né? Ele é um rapaz que merece estar onde ele está hoje. Bem, gente, é como meus colegas já falaram, né? A respeito do nosso grande amigo Pepe Moreno, que hoje está fazendo sucesso. Agradeço a Deus em nome dele, que dê força e que ele consiga o seu objetivo.
5: Eu sou Manuel Ribeiro, eu quero mandar um alô para Pepe e desejar a ele todo o sucesso do mundo, porque ele merece que tua carreira seja maravilhosa, com muito sucesso. Valeu, meu filho.
6: Eu sou um sujeito de sorte.
7: Eu sou netinho da banda Anjo Bom e tô aqui com o Pepe Moreno. Recebi esse convite maravilhoso, não podia deixar de aceitar. Tô aqui participando desse projeto com ele, tô muito feliz. Valeu.
8: Trago na lembrança as palavras do meu pai. Eu não esqueço jamais.
9: Pepe, o que a gente planta, colhe. E o seu primeiro DVD lotou o salão, todo mundo feliz. Eu senti a emoção de longe, do público inteiro. Que esse DVD seja um sucesso na sua vida e que levante você

0: falar do Pepe Moreno é muito fácil, porque o Pepe Moreno hoje é uma realidade no mundo do forró. Quando o Zé Luiz, Dedé, conhecido pelo Frank Aguiar como Dedé Merda, né, Dedé, me convidou para ser seu sócio, a empresariar o Pepe Moreno, eu vou ser sincero para vocês, eu não queria. Não queria porque eu tava cansado já, esse negócio de ser empresário, de vender shows, eu não queria mexer com esse negócio mais não. Mas o Zé Luiz foi, me provou, me mostrou que o Pepe Moreno realmente é um sucesso. Aí nós deparamos com um problema muito sério. Onde lançar o seu DVD? Que empresa que vai gravar o DVD do Pepe Moreno? E quando eu procurei o Venda Nani CDs e mostrei para ele que o Pepe Moreno é um sucesso, o Venda acreditou no projeto. O Venda sentou com o Zé Luiz, comigo, com o Pepe Moreno. E juntos nós estamos fazendo uma divulgação nível Brasil. O Zé Luiz acreditou e apostou. Fez com que eu acreditasse e apostasse. E nós juntos fizemos com que o Venda da Nani CDs acreditasse e apostasse no talento do Pepe Moreno.
1: Piciu, piciu, piciu. E quem disse que eu não vinha? Alô, Pepe Moreno, estou aqui para parabenizar o seu grande trabalho, o seu primeiro DVD. Precisar do meu toque, estou aqui, viu?
2: Aí veio a ideia, vim gravar o terceiro CD. Aí foi onde apareceu na minha vida, né? Zé Luiz e Valdir Barreto, né? E tá aí tocando. Eu agradeço muito também a Deus por ter jogado também essa música americana, que é uma música que é da autoria do meu irmão, parceria aí com o Biguá. Tá tocando também, ajudando junto com o Risca-Faca, essa música tá levando o Pepe Moreno. Eu agradeço a todos vocês que tem todos os meus CDs, que compra todos os meus CDs, toda a galera que ajuda a divulgar meu nome. Brigadão mesmo. Vocês veem aí nas imagens de onde eu vim, né? Aí numa cidade muito humilde. Vim do povoado, que é Veredinha, quero mandar um beijo a toda a galera de Veredinha aí. Né? Fica um abraço aqui do contorno do Risca-Faca, Pepe Moreno.
3: Espero que vocês curtem pra caramba o nosso show.
4: Que vai ser feito de coração.
5: Com certeza vai ser um sucesso.
6: E agradeço desde já estar participando desse DVD.
7: Pepe, muito sucesso pra você.
4: Beijos, beijos.
8: Conheci uma americana que queria só beber. 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
0: E a você, Pepe Moreno, eu só peço a você que continue essa pessoa humilde que você é. Que seja parceiro dos seus parceiros. E nunca esqueça das pessoas que apostaram e ajudam você em todo o Brasil. E você continuando, essa pessoa que você é, humilde, e fazendo esse trabalho que você faz, com fé, com Deus no coração, você vai fazer muito mais sucesso. E você pode ter certeza que pode sempre contar com Zé Luiz, comigo, com Vênio e com todas as pessoas que estão do seu lado. Porque todos nós apostamos e acreditamos em você. Deus abençoe você e um abraço a você, Pepe Moreno.

E aí, né, gravei um DVD muito 10 mesmo. Teve o patrocínio aí do Vênio, da Nani CD, que acreditou também no meu trabalho. Valeu, Vênio, e a toda a galera aí da Nani CD, obrigado mesmo a todos vocês aí. Valeu mesmo de acreditar no Risca Faca aí, Pepe Moreno. Tô muito feliz e agora é só comemorar o DVD. Valeu? Alô, garçom, traz o risca aí. Galera do Brasil quer beber. Valeu, galera. Risca Faca ao vivo. Valeu.

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3: 5:39.
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4: 6:02. 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
0: 6:33.
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0: Ei.
1: Vamos aos destaques do dia.
0: Falta um mês para o primeiro dia do Exame Nacional do Ensino Médio.
1: Estudantes de todo o país se preparam para conquistar uma vaga no ensino superior. Luana Cari.
2: Os inscritos devem conferir o local de prova com antecedência e organizar os itens necessários para o exame, como documento oficial com foto e caneta esferográfica preta.
0: Flagrantes de trabalho em condição análoga à escravidão atingem setores como pecuária, construção civil e serviços domésticos.
1: O Ministério do Trabalho e Emprego atualiza cadastro de empregadores autuados do país. Gabriela Noronha.
3: Os 82 registros estão distribuídos por 21 unidades da federação. Minas Gerais concentra o maior número de ocorrências.
1: Vítimas de violência doméstica têm direito a afastamento remunerado do trabalho por até 6 meses.
0: A decisão garante estabilidade financeira para romper o ciclo de violência. Thaís de Araújo.
4: A mulher afastada não precisa cumprir período de carência. Também não há desconto de contribuição previdenciária e o período é computado como tempo de contribuição para a aposentadoria.
1: Na apresentação da Voz do Brasil, Luciano Seixas e Mariana Júnior.
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1: Mais de 500 trabalhadores foram resgatados em situação de exploração extrema e trabalho análogo à escravidão em 21 estados brasileiros.
0: O Ministério do Trabalho atualizou a chamada Lista Suja, cadastro que reúne empregadores responsabilizados por submeter trabalhadores a condições análogas à escravidão.
1: Nesta nova atualização foram incluídos 82 nomes entre pessoas físicas e empresas. Os casos foram identificados em fiscalizações realizadas entre 2024 e 2026.
5: 82 novos nomes foram incluídos na chamada Lista Suja, cadastro que reúne empregadores flagrados submetendo trabalhadores a condições análogas à escravidão. Desse total, 54 são pessoas físicas e 28 são empresas. A atualização do documento foi publicada pelo Ministério do Trabalho e incluiu casos identificados pela Inspeção do Trabalho entre 2024 e 2026. A coordenadora geral de fiscalização para a erradicação do trabalho análogo ao de escravizado e tráfico de pessoas, Shakti Prates Borella, explica que os registros entram no cadastro somente após o encerramento do processo administrativo, quando existe decisão definitiva pela procedência da autuação.
6: O empregador tem o direito à defesa, ele vai fazer sua defesa e tem um julgamento administrativo que vai constatar que de fato aquela infração existiu. Quando não tem mais recurso administrativo, essa empresa vai entrar na lista, vai entrar no cadastro de empregadores.
5: Ainda segundo o cadastro, os 82 registros estão distribuídos por 21 unidades da federação. Minas Gerais concentra o maior número de ocorrências, com 19 casos, seguido pela Bahia com 8. Entre as atividades econômicas com maior número de inclusões nesta atualização estão a criação de bovinos para corte, os serviços domésticos, a produção de carvão vegetal, a produção de café e a construção de edifícios. Os novos casos incluídos no cadastro resultaram no resgate de mais de 500 trabalhadores em situações de exploração e de trabalho análogo à escravidão. A coordenadora Shakti Prates fala sobre a importância da denúncia.
6: Nós temos dois principais canais de denúncia. Um é o sistema IP, que você encontra na internet, e o outro é o Disque 100, que você consegue via telefone. Quem faz a denúncia pode colocar seu nome, seu telefone, porque isso facilita muito para a gente conseguir mais informação e garantir que o Estado chegue a essas pessoas, garantir que essa política de Estado seja executada.
5: As ações de combate ao trabalho análogo à escravidão são coordenadas pela Auditoria Fiscal do Trabalho. As operações contam, em geral, com a participação da Polícia Federal, do Ministério Público do Trabalho, do Ministério Público Federal e da Defensoria Pública da União. Reportagem Gabriela Noronha.
0: Mulheres vítimas de violência doméstica que precisarem deixar o trabalho para se proteger, agora têm direito a um afastamento remunerado por até 6 meses.
1: O governo federal seguiu o parecer da Advocacia Geral da União após o entendimento do Supremo Tribunal Federal sobre a Lei Maria da Penha.
0: A medida não exige tempo mínimo de contribuição e o período de afastamento continua contando para a aposentadoria.
7: Mulheres vítimas de violência doméstica terão direito a afastamento remunerado de até 6 meses mediante determinação judicial. A medida, prevista na Lei Maria da Penha, cumpre decisão do Supremo Tribunal Federal para garantir segurança financeira às mulheres que precisam se afastar do trabalho para preservar a própria integridade e romper o ciclo da violência doméstica. A medida protetiva judicial que determina o afastamento será suficiente para viabilizar o pagamento, como explica a presidente do Instituto Nacional do Seguro Social, o INSS, Ana Cristina Silveira.
8: Então, denunciando e tendo uma medida protetiva do juiz criminal, ela consegue solicitar o benefício pelo aplicativo no INSS, pelo 135 ou pessoalmente nas agências do INSS. Ela consegue passar 6 meses longe do trabalho para poder refazer sua vida em outro local, caso necessário.
7: A mulher afastada não precisa cumprir período de carência para receber o benefício. Também não há desconto de contribuição previdenciária sobre o valor recebido e o período é computado como tempo de contribuição para a aposentadoria. A secretária executiva do Ministério das Mulheres, Eutália Barbosa, fala sobre a importância do benefício.
9: A principal função dele é justamente garantir segurança, né? Para que a mulher não tenha que escolher entre a segurança da sua vida e a sua autonomia financeira ou acesso ao seu salário.
7: A presidente do INSS, Ana Cristina Silveira, explica que o órgão também poderá cobrar do agressor, por meio de ação regressiva, os valores pagos à vítima.
8: O parecer determina que vai haver ação regressiva para rever do agressor os valores que foram pagos pela Previdência. Então é uma medida muito positiva, porque além de acolher as mulheres, a gente faz com que os agressores eles paguem pelos seus atos, também financeiramente.
7: Para as mulheres que não são seguradas da Previdência, o benefício tem natureza assistencial. Neste caso, o pagamento será feito pelo Estado, pelo Distrito Federal ou pelo município indicado pelo juiz. Com locução de Thaís de Araújo, reportagem Cleide Lopes.
1: Novas oportunidades para o setor industrial, estratégias de competitividade, inovação e os impactos do acordo Mercosul-União Europeia.
0: O encontro Conexões Produtivas, promovido pela Apex Brasil, a Agência Brasileira de Promoção de Exportações e Investimentos, mostrou aos empresários a importância da abertura de novos mercados para produtos brasileiros.
1: O evento é voltado para grandes, médias e pequenas indústrias.
10: O Conexões Produtivas apresenta aos estados oportunidades para o desenvolvimento da indústria, com atenção às vocações locais para exportações a partir do acordo Mercosul-União Europeia. Segundo a Apex Brasil, o mercado europeu reúne 27 países, com potencial de alcance de 780 milhões de consumidores. O encontro também debateu a estratégia do Brasil para expandir mercados e fortalecer a indústria diante do novo cenário internacional. O ministro do Desenvolvimento, Indústria, Comércio e Serviços, Márcio Elias Rosa, destacou a importância do país conquistar novos mercados.
11: Buscar a diversificação de mercados significa buscar oportunidades para a nossa atividade industrial comercializar fora do país, né? Para além da questão simplesmente do agronegócio, que já vende muito bem, nós estamos celebrando nesse ano a abertura de mais de 700 novos mercados para o agro, para a pecuária. Agora, para o setor industrial, para a indústria de transformação, para a indústria de manufatura, que é muito relevante, nós devemos buscar diversificação.
10: O evento também discutiu caminhos para ampliar a presença de empresas do Rio de Janeiro no mercado internacional. O presidente da Apex Brasil, Laudemir Miller, destacou o potencial do estado nas exportações.
12: E o estado do Rio de Janeiro tem uma diversificação da indústria muito forte, tem uma indústria de óleo e gás muito forte, tem uma indústria da moda muito forte, uma indústria metal mecânica muito forte, uma indústria automobilística muito forte. A gente está aqui para apoiar o empresário, a empresária do estado do Rio, principalmente os pequenos e os médios empresários, também os grandes.
10: Um levantamento identificou 602 produtos no estado com oportunidades de exportação. Em 2025, o Rio de Janeiro exportou mais de 48 bilhões de dólares para o mundo. Desse total, 20% das exportações do estado foram para a União Europeia. Reportagem Márcia Fernandes.
0: financiadora de estudos e projetos, a FINEP, lançou a seleção pública do Programa Nacional de Incubadoras Tecnológicas de Cooperativas Populares.
1: Até 14 de janeiro, instituições de pesquisa podem apresentar projetos para desenvolver ou adaptar tecnologias voltadas à economia solidária.
0: As propostas devem ser feitas em parcerias com cooperativas, associações, organizações sociais ou redes de cooperação popular.
13: A chamada pública Proninc 2026 da FINEP, a financiadora de estudos e projetos, disponibiliza até 100 milhões de reais em recursos não reembolsáveis do FNDCT, o Fundo Nacional de Desenvolvimento Científico e Tecnológico. A proposta é transformar conhecimento e inovação em soluções para problemas concretos dos empreendimentos, como explica o secretário nacional de Economia Popular e Solidária, substituto do Ministério do Trabalho, Sérgio Godoy.
14: Tecnologia sociais que apoiam o combate à fome. São essas tecnologias que a gente está buscando.
13: As propostas devem estar diretamente ligadas à economia solidária e ser construídas de forma participativa. O gerente do Departamento de Infraestrutura e Tecnologias Sociais da FINEP, Guilherme Tulli, destaca o caráter obrigatório dessas parcerias.
14: Então precisa ter uma cooperativa, uma associação, uma organização da sociedade civil. Se não houver a inclusão dessas cooperativas populares, o projeto sequer é habilitado.
13: As propostas podem ser enviadas até 14 de janeiro de 2027. As regras completas estão no edital da chamada pública Proninc 2026 no endereço finep.gov.br. Reportagem Pablo Munho.
1: Chegar na escola, entrar na sala de aula e estudar. Essa é a rotina diária de milhões de estudantes brasileiros.
0: Daqui a um mês, estudantes de todo o país farão a primeira prova do Exame Nacional do Ensino Médio, o Enem.
1: E cruzar os portões da escola onde vão realizar a avaliação pode representar algo bem maior, o passaporte para a entrada no ensino superior.
0: A preparação se intensifica entre os candidatos nessa reta final.
15: Há 2 anos, a estudante Isabelle Carvalho se prepara para o Exame Nacional do Ensino Médio. Ela quer fazer medicina e dedica todo o tempo que tem aos estudos, inclusive quando está no transporte público.
16: E às vezes me incomoda um pouco porque parece que eu tô perdendo tempo no ônibus, aí eu coloco umas videoaulas para rodar, mas a videoaula que eu já tô acostumada, eu meio que já revejo o conteúdo.
15: Com a condição rara de saúde, o estudante Miqueia José de Almeida Gomes vai buscar uma vaga em medicina. Ele quer ajudar pessoas que vivem em situação semelhante.
17: Eu tenho muito incentivo, não só da minha mãe, dos meus familiares, e também da médica, o qual faz o meu tratamento médico. É aí eu fazer esse curso de medicina, para que eu também possa alcançar outras vidas que possuem a condição rara, que é a trombastenia de Glanzmann.
15: Daqui a um mês, milhões de estudantes como Isabelle e Miqueias realizam a prova do Enem. São 2 dias de avaliação, 8 e 15 de novembro. No primeiro domingo, os estudantes respondem a 45 questões de linguagens e códigos e 45 de ciências humanas, além da redação. Já no segundo dia de prova, são 45 questões de ciência da natureza e mais 45 de matemática. Professor de cursinho preparatório há 10 anos, Rubenilson Cerqueira dá dicas para essa reta final.
18: Esteja nesse momento de preparo, fazer muitas questões para poder fixar o conteúdo, mas é importante que tenha um momento de descanso, porque existe um equilíbrio ali entre você ter o conhecimento, mas se você não tiver com a mente descansada, você não consegue colocar isso em prática.
15: Até lá, os inscritos devem ficar atentos às orientações oficiais, conferir o local de prova com antecedência e organizar os itens necessários para o exame, como documento oficial com foto e caneta esferográfica preta. Ricardo Cardoso, presidente substituto do INEP, lembra que até o fim do mês, todos os estudantes poderão conferir o cartão de inscrição.
19: Nós teremos na última semana de outubro a divulgação do cartão de confirmação de inscrição. A maioria dos estudantes concluindo escola pública já tiveram acesso, né? Vão fazer o Enem na sua própria escola, mas é importante acessar o sistema de inscrição para você ver com calma, com tranquilidade.
15: O Enem é uma das principais portas de entrada para a educação superior no Brasil. As notas do exame são utilizadas para a seleção de estudantes por meio do SISU e do ProUni e também servem de requisito para o Fundo de Financiamento Estudantil. Para mais informações sobre o exame, o MEC disponibiliza o Guia do Enem, que pode ser acessado em gov.br/MEC. Reportagem Luana Karen.
1: E o Ministério da Educação oferece ferramentas digitais gratuitas para essa preparação. O aplicativo MEC Enem traz simulados e dicas de redação.
0: Tem também o MEC Idiomas para inglês e espanhol. E o MEC Livros com mais de 25 mil obras.
1: E estão abertas as inscrições para a edição do Enem voltada para pessoas privadas de liberdade e jovens que cumprem medidas socioeducativas.
0: As inscrições devem ser feitas de forma exclusiva pelo responsável pedagógico de cada unidade.
1: Caso o participante precise de algum tipo de atendimento especializado, o pedido deve ser feito pelo responsável pedagógico no momento da inscrição.
0: Para mais informações, acesse gov.br/inep.
1: Escolas situadas em fronteiras com outros países podem aderir ao programa Escolas Interculturais.
0: A intenção é promover o enriquecimento linguístico e cultural de estudantes que moram nessas regiões e que convivem com culturas diferentes.
20: O Brasil faz fronteira com 10 nações e as escolas situadas nessas regiões enfrentam desafios relacionados à inclusão, diversidade linguística e integração cultural. E como forma de promover a educação que atende imigrantes e refugiados, o Brasil criou o programa Escolas Interculturais e de Fronteira. A diretora da escola, Silveira Martins, em Santana do Livramento, no Rio Grande do Sul, que faz fronteira com o Uruguai, Elisângela Dornelles, fala sobre a experiência com o programa.
21: Os nossos alunos convivem com as duas culturas. A partir disso, nós realizamos visitas às escolas, intercâmbios, encontros, participando de seminários, viagens internacionais, atividades culturais.
20: A iniciativa prevê apoio financeiro para projetos pedagógicos desenvolvidos em cooperação com escolas de países vizinhos. A coordenadora geral da Secretaria de Articulação Intersetorial do Ministério da Educação, Jesuína Leclerc, explica como as escolas podem participar.
22: A partir da indicação de suas respectivas secretarias de educação, realizar o seu plano de atendimento. A escola passará a receber R$25 mil para poder dar início às suas atividades ou dar continuidade.
20: Cerca de 70 escolas de fronteira interessadas em fazer adesão ao programa devem acessar a página do Ministério da Educação em gov.br/MEC. Reportagem Cleide Lopes.
1: A previsão é que os programas interculturais sejam desenvolvidos a partir de novembro deste ano.
0: Professores e instituições de ensino de todo o país têm até o dia 12 de outubro para se inscreverem na primeira edição do Prêmio Brasil de Ensino de Matemática.
1: O concurso vai premiar até 20 iniciativas que se destacam por melhorar o aprendizado da disciplina nas salas de aula.
15: É a primeira edição do Prêmio Brasil de Ensino de Matemática na Educação Básica. A iniciativa busca valorizar experiências que contribuam para a aprendizagem e para a equidade na educação básica. O diretor-geral do Instituto de Matemática Pura e Aplicada, Marcelo Viana, explica que a premiação deve produzir subsídios técnicos para políticas educacionais.
23: Existem práticas que são realizadas aqui, lá, por um professor, uma professora, que são exitosos e indicam caminhos. Mas para isso é preciso que esses bons exemplos sejam conhecidos e sejam divulgados.
15: O prêmio vai contemplar duas categorias, docentes e instituições. Sumaia Almeida Ramos é professora de matemática em Petrolina, Pernambuco. Para ela, mais que reconhecimento, o prêmio representa
2: representa a valorização do trabalho docente.
3: A partir do momento em que eu começo a mostrar que estamos vendo, estamos buscando esses profissionais, isso pode incentivar para outros professores que possivelmente estejam desestimulados a quererem desenvolver projetos também.
2: As propostas selecionadas se integrarão no Caderno Nacional de Práticas Exitosas, que contribuirá para a disseminação de práticas de referência no ensino de matemática. As inscrições estão abertas até 12 de outubro pelo endereço candidaturas.impa.br. Reportagem Luciana Colares de Holanda.
0: O cultivo de flores é uma atividade que requer cuidado, experiência e atenção às condições climáticas.
1: E um projeto da Universidade Federal de Santa Maria está levando conhecimento científico e capacitação gratuita para quem quer empreender nesse ramo.
0: A iniciativa já alcançou mais de 500 famílias do Rio Grande do Sul. Confira os detalhes no quadro Ciência na Prática.
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6: Transferir conhecimento científico e técnicas de produção para aumentar a sustentabilidade e o lucro no campo. Essa é a missão do projeto Flores para Todos, uma iniciativa da equipe Fenogled do programa de pós-graduação em agronomia da Universidade Federal de Santa Maria, no Rio Grande do Sul.
24: O projeto Flores para Todos, ele tem por objetivo formar novos produtores profissionais de flores. Nós passamos essa fase de as flores serem mal penalizadas. Aqui sim, uma fonte principal de renda dentro da propriedade.
6: As espécies cultivadas pelo projeto são adaptadas para o plantio a céu aberto durante todo o ano. Isso reduz os custos de produção e aproveita o alto potencial de lucro que o mercado de flores oferece, até mesmo para pequenas propriedades.
24: As flores são parte do setor da horticultura e a principal característica desse setor é uma alta rentabilidade por metro quadrado e por isso que se encaixa perfeitamente na pequena propriedade, onde às vezes em 30 metros quadrados, a família tira um faturamento muito bom.
6: Além de movimentar o agroturismo, a iniciativa oferece consultoria gratuita que ensina o produtor a vender o seu produto, garantindo renda e reduzindo um problema antigo das comunidades rurais, a permanência da juventude no campo.
24: A gente fornece as sementes ou as patatinhas sem custo e a partir daí dá todas as orientações, desde o plantio até a colheita, pós-colheita e orientação de venda. E isso está fazendo a diferença na sucessão familiar, campo, o jovem só fica atraído se tiver renda. E a partir dali ele compra novas sementes, novas batatinhas de alta qualidade genética para dar seguimento de forma independente.
6: Acompanhe os resultados do projeto Flores para Todos na página da Universidade Federal de Santa Maria. E esse foi o Ciência na Prática. Esse episódio contou com a produção de Raquel Mariano e edição de Edinaldo Júnior. E nosso encontro com o saber científico volta na próxima semana. Até lá.
1: Trabalha na educação infantil já pode consultar os livros que poderão chegar às escolas.
0: O guia do Programa Nacional do Livro Didático está disponível e reúne obras para o ensino e materiais de apoio aos professores.
1: Agora, escolas e professores podem se preparar para escolher os livros que vão usar nos próximos anos.
0: O Ministério da Educação divulgou o resultado final da avaliação das obras do PNLD, o Programa Nacional do Livro e do Material Didático para os anos iniciais do ensino fundamental. As obras têm o objetivo de apoiar a formação continuada e o trabalho pedagógico dos professores, principalmente em temas ligados à alfabetização. Elas fazem parte do acervo da Biblioteca do Professor e reúnem produções atualizadas sobre formação docente, além de exemplos de práticas pedagógicas em diferentes contextos. Com a divulgação do resultado final, o processo segue agora para as etapas de aquisição e distribuição, conduzidas pelo FNDE, o Fundo Nacional de Desenvolvimento da Educação. O Programa Nacional do Livro e do Material Didático é responsável pela avaliação, seleção e aquisição de livros e materiais didáticos para as escolas públicas. Após a aquisição dos materiais pelo FNDE, as obras selecionadas poderão ser disponibilizadas aos professores por meio do endereço pnlddigital.fnde.gov.br. Reportagem Talita Albuquerque. E atenção, candidatos do primeiro concurso público nacional unificado.
1: Foi publicada a terceira convocação dos aprovados em lista de espera para vagas temporárias no Ministério do Trabalho e Emprego.
0: Agora, os convocados precisam cumprir a etapa documental e acompanhar a publicação da lista definitiva, prevista para novembro.
1: A documentação deve ser apresentada pela plataforma sougov.br entre 20 e 27 de outubro.
0: O candidato que não apresentar os documentos exigidos no período estabelecido perde os efeitos da convocação.
1: Para mais informações, acesse gov.br/gestão, sem o tio.
0: E essas foram as notícias do governo federal.
1: Uma realização da Secretaria de Comunicação Social da Presidência da República.
0: Com produção da empresa Brasil de Comunicação.
1: Fique agora com as notícias do Poder Judiciário e do Congresso Nacional. Boa noite.
0: Boa noite, até amanhã.
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8: STF valida lei do Paraná que amplia gratuidade em estacionamentos para pessoas com deficiência.
9: TSE anula votos recebidos por Antony Garotinho na disputa pelo governo do Rio de Janeiro.
8: Furto de carro com chave na ignição enquanto segurada abrir a porta de casa não afasta cobertura securitária.
9: Boa noite, eu sou Marcela Luiza.
8: Eu sou Walter Lima.
9: O Supremo Tribunal Federal decidiu que é constitucional uma lei estadual que amplia a gratuidade em estacionamentos para pessoas com deficiência.
8: A decisão foi tomada na sessão plenária desta quinta-feira. Marta Ferreira.
11: No Paraná, as regras sobre estacionamento para pessoas com deficiência são regulamentadas pela Lei Estadual 18.419 de 2015. E pelas normas de trânsito nacionais. Dispositivos dessa norma asseguram às pessoas com deficiência um período de gratuidade equivalente ao dobro do concedido aos demais usuários. Nos estabelecimentos que não prevêem tempo mínimo gratuito, a norma garante ao menos 30 minutos de gratuidade, a fim de facilitar o deslocamento dessas pessoas. A Associação Brasileira de Shopping Centers entrou com ação no Supremo Tribunal Federal pedindo que a lei seja considerada inconstitucional. A alegação é de violação ao direito de propriedade e aos princípios da livre iniciativa e da livre concorrência.
9: O relator é o ministro Nunes Marques. No voto, ele destacou que a finalidade predominante da lei é promover acessibilidade e inclusão social, matérias de competência legislativa concorrente. No mesmo sentido, votaram os demais ministros. O plenário, então, validou a lei do Paraná, entendendo que a norma promove acessibilidade ao garantir o dobro do período gratuito ou, na ausência de gratuidade, 30 minutos sem cobrança.
25: O Tribunal Superior Eleitoral anulou os votos recebidos por Antony Garotinho na disputa pelo governo do Rio de Janeiro.
8: A decisão, por maioria de 5 votos a 2, determinou a retotalização dos votos da eleição para governador. Guilherme Firmino.
26: Nessa quinta-feira, o Tribunal Superior Eleitoral rejeitou por unanimidade o pedido de desistência de recurso apresentado por Antony Garotinho. O TSE também manteve o indeferimento do registro de candidatura ao governo do Rio de Janeiro. Segundo o tribunal, Garotinho não tinha as condições de elegibilidade relacionadas à plenitude dos direitos políticos e à filiação partidária. Por 5 votos a 2, os ministros determinaram a anulação dos votos recebidos pelo candidato. Com isso, o tribunal determinou a retotalização da votação para governador do Rio de Janeiro.
25: Deixar carro aberto e com a chave na ignição apenas para abrir o portão de casa não afasta direito à indenização do seguro se veículo for furtado.
8: Esse entendimento é do STJ. Fátima Uchoa.
27: Após a seguradora negar a indenização do seguro veicular, a proprietária que teve o carro furtado nessa situação entrou com ação judicial, mas o Tribunal de Justiça de São Paulo negou o pedido. Já no STJ, os ministros entenderam que a conduta da mulher, adotada para guardar o carro em segurança o mais rápido possível, mesmo deixando a chave na ignição enquanto abria o portão de casa, não representa agravamento intencional do risco previsto em contrato que justifique a perda da cobertura do seguro. A relatoria foi do ministro Ricardo Vilas Boas Cueva.
25: O Tribunal Superior do Trabalho manteve uma indenização que uma faculdade terá de pagar a um professor e jornalista de Teresina, no Piauí.
10: A instituição de ensino usou imagens de televisão do professor sem autorização. O TST considerou o uso ilegal. Simone Moura.
12: A faculdade usou essas imagens em outdoors e nas redes sociais sem autorização. Para os ministros da oitava turma, a campanha teve alcance apenas local e por um período limitado. Foi fixado indenização de R$30 mil por danos materiais e R$40 mil por danos morais. A decisão foi unânime.
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25: Uma boa noite.
10: E até amanhã.
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0: sou Humberto Pinheiro.
1: E estes são os destaques de hoje do Jornal do Senado, que começa agora.
0: Senado conclui terceira sessão de discussão sobre a proposta que acaba com a escala 6x1.
1: Carros novos poderão ter alerta para evitar que crianças sejam esquecidas no banco de trás.
0: Projeto cria incentivos para startups que desenvolvem soluções de preservação ambiental.
1: Boa noite.
0: Boa noite.
1: O Senado realizou nesta quinta-feira a terceira sessão de discussão da PEC, que acaba com a escala 6x1. São necessárias 5 sessões de discussão antes da votação em primeiro turno. Se for aprovada, a proposta ainda terá de passar por discussões e votação em segundo turno. O texto reduz de 44 para 40 horas semanais a jornada máxima de trabalho sem redução de salário e garante 2 dias de descanso por semana. A mudança, no entanto, será gradual. 2 meses após a promulgação, a jornada passaria para 42 horas semanais, já com 2 dias de descanso. 12 meses depois, o limite chegaria às 40 horas.
0: Durante a terceira sessão, o senador Paulo Paim, do PT do Rio Grande do Sul, defendeu que a redução da jornada sem diminuição dos salários pode fortalecer a previdência social. Segundo ele, o fim da escala 6x1 pode estimular a formalização de trabalho e com mais trabalhadores com carteira assinada aumentar a arrecadação previdenciária. Paim também afirmou que a mudança pode beneficiar empregadores e empreendedores e defendeu que desenvolvimento econômico, valorização do trabalho, proteção social e políticas humanitárias caminhem juntos.
2: Quando reduzimos a jornada, ampliamos o emprego formal. Mais empregos formais significam mais trabalhadores contribuindo com a previdência. Mais contribuintes significam mais arrecadação previdenciária.
1: E o Senado deve começar a analisar um projeto que obriga empresas a oferecerem produtos e serviços digitais voltados a pessoas idosas, com linguagem mais simples e recursos que garantam mais segurança nas transações.
0: O texto também prevê a capacitação de idosos para que eles aprendam a identificar fraudes e golpes em operações pela internet. Repórter Alexandre Campos.
3: No caso de produtos financeiros ofertados por instituições bancárias, as aplicações de internet, quando destinadas a pessoas idosas, devem disponibilizar uma espécie de botão de pânico para interromper operações fraudulentas e canal de contestação rápida para minimizar os prejuízos. A autora do projeto, a senadora Damaris Alves, do Republicanos do Distrito Federal, acredita que essas medidas são essenciais para essa parcela da população.
4: Então a gente quer esses aplicativos, especialmente de banco, do INSS, os aplicativos públicos, o do SUS, os aplicativos que a pessoa não vive mais sem eles, sejam mais acessíveis para pessoas idosas.
3: O projeto ainda prevê
4: que... Então a gente quer esses aplicativos, especialmente de banco,

0: Termina a instalação do dispositivo em automóveis novos. Mais informações com a repórter Raíssa Abreu.
1: Um pai ficou de deixar o filho na creche pela manhã antes de ir trabalhar. Em vez disso, ele seguiu direto para o trabalho, estacionou o carro e esqueceu que a criança estava na cadeirinha, no banco traseiro. O bebê ficou trancado no carro fechado por horas e só foi encontrado no final da tarde, em parada cardiorrespiratória e sem sinais vitais. Tragédias como essa, que aconteceu em Santa Catarina em 2023, são mais frequentes do que se imagina. Não existem dados consolidados no Brasil, mas estudos feitos nos Estados Unidos indicam que cerca de 40 crianças morrem anualmente por terem sido deixadas em carros fechados sob altas temperaturas. Para a senadora Tereza Leitão, do PT de Pernambuco, uma das causas desse tipo de episódio é a exaustão. E aí, as mulheres que precisam acumular a vida profissional com a vida doméstica são também as que mais sofrem.
2: A carga de trabalho doméstico corresponde a 21 horas, mais de 21 horas semanais, enquanto a dos homens é de pouco mais de 11 horas. A exaustão física e mental que recai sobre essas mulheres é muito grande, porque a jornada não termina quando sai do emprego. Começa uma nova jornada.
1: Para prevenir esses acidentes, a senadora apresentou um projeto que obriga as fábricas de carros a instalarem um dispositivo de alerta contra a presença de pessoas e animais esquecidos no interior dos veículos, com sinais sonoros ou luzes de emergência. A mudança valeria apenas para veículos novos, e a indústria automotiva teria 2 anos para adaptação às novas exigências. A proposta vai ser encaminhada às comissões temáticas.
3: E ligações de números desconhecidos podem ganhar um novo filtro nos celulares vendidos no Brasil. Um projeto em análise no Senado prevê que celulares vendidos no país tenham uma função para bloquear, rejeitar ou silenciar chamadas de números que não estão na lista de contatos.
0: A proposta quer dar ao usuário mais controle sobre as ligações que recebe. A reportagem é de Yasmin Rodrigues.
4: O autor do projeto, senador Stevenson Valentim, do Podemos do Rio Grande do Norte, argumenta que as chamadas indesejadas são um problema frequente para os consumidores e podem estar associadas a práticas abusivas e tentativas de golpe. A medida valeria para aparelhos comercializados no território nacional. A ideia é permitir que o próprio usuário escolha como lidar com números desconhecidos, sem depender exclusivamente de serviços oferecidos pelas operadoras. O senador Laércio Oliveira, do PP de Sergipe, destacou o impacto desse tipo de chamada na rotina dos brasileiros.
5: A gente sofre quase todos os dias com essas empresas de telemarketing, essas companhias de telefonia, importunando a vida do cidadão e da cidadã brasileira.
4: O projeto de lei foi apresentado nesta quarta-feira, dia 7 de outubro. Vai passar pelas comissões e plenário do Senado antes de seguir para a Câmara dos Deputados.
3: Um projeto pronto para votação na Comissão de Meio Ambiente do Senado pretende incentivar empresas que desenvolvem soluções para a preservação ambiental.
0: A proposta cria critérios para o reconhecimento das chamadas startups verdes e prevê prioridade no acesso a incentivos e financiamentos. Os detalhes com a repórter Marcela Cunha.
6: Empresas que desenvolvem tecnologias para reduzir a poluição, economizar energia ou reaproveitar resíduos poderão receber incentivos específicos para crescer no Brasil. É o que prevê um projeto que inclui as chamadas startups verdes na legislação brasileira. As startups são empresas jovens, geralmente ligadas à inovação, que desenvolvem novos produtos, serviços ou modelos de negócios. Pela proposta, serão consideradas verdes aquelas que oferecem soluções para problemas ambientais, como a emissão de gases que provocam o aquecimento global, o desperdício de recursos naturais e a geração de lixo. O autor da proposta, senador Fernando Dueire, do PSD de Pernambuco, explicou que a intenção é criar condições para o desenvolvimento dessas empresas.
7: Acreditamos que ao estimularmos essas startups,

0: empresas, criando novos negócios, mas investindo na qualidade de vida das futuras gerações e no fortalecimento de uma economia mais resiliente e sustentável.
1: O projeto prevê prioridade no acesso a programas de apoio técnico e financeiro, benefícios fiscais e editais públicos de inovação e sustentabilidade.
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3: Com edição de Paulo Groba e trabalhos técnicos de Eliseu Caires, o Jornal do Senado fica por aqui. Acompanhe agora as notícias da Câmara dos Deputados. Boa noite.
1: Boa noite e até amanhã.
4: 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Projeto obriga postos a detalhar custo dos combustíveis nas notas fiscais.
5: Comissão aprova selo para premiar cidades com boas práticas no trânsito.
4: Câmara analisa dar à assinatura digital valor de reconhecimento de firma.
5: Boa noite. Projeto em debate na Câmara confere à assinatura digital o valor de reconhecimento de firma em cartório. A ideia é diminuir a burocracia e facilitar a vida do cidadão, sem perder a segurança nos documentos. Confira os detalhes na reportagem de Fabielle Pires.
6: Já pensou resolver pela internet uma burocracia que exige uma ida ao cartório? Um projeto em análise na Câmara dos Deputados quer facilitar esse processo e permitir que a assinatura digital tenha o mesmo valor do reconhecimento de firma. Antes de entender a proposta, é preciso entender como funciona a assinatura digital. Atualmente, assinaturas digitais são feitas com certificado da Infraestrutura de Chaves Públicas Brasileira, a ICP Brasil, um sistema oficial do país que garante a validade jurídica e a segurança de assinaturas e certificados digitais. Quando uma pessoa assina um documento usando um certificado digital da ICP Brasil, é possível verificar a identidade de quem assinou e a integridade daquele documento. O que ainda não acontece automaticamente, essa assinatura substitui o reconhecimento de firma em cartório nos casos em que ele é exigido. A proposta determina que os documentos assinados eletronicamente sejam equiparados aos documentos com reconhecimento de firma. Segundo o autor, deputado Rafael Prudente, do MDB do Distrito Federal, a assinatura digital diminui a burocracia no dia a dia do cidadão. O projeto que equipara a assinatura com certificado digital da ICP Brasil ao reconhecimento de firma foi aprovado pela Comissão de Ciência, Tecnologia e Inovação da Câmara e agora segue para análise da Comissão de Constituição e Justiça. Para virar lei, precisa ser aprovado pela Câmara e pelo Senado. Da Rádio Câmara de Brasília, Fabielle Pires.
4: Economia. Sóstenes Cavalcante, do PL do Rio de Janeiro, defende proposta para limitar os juros do crédito consignado de aposentados e pensionistas que recebem até 3 salários mínimos, além de beneficiários do BPC. O projeto determina que a taxa não poderá superar o IPCA, índice usado para medir a inflação oficial do país.
5: Sóstenes Cavalcante aponta que refinanciamentos feitos sem autorização aumentam a dívida de quem já tem parte da renda comprometida com os empréstimos. O texto também restringe a concessão desses descontos às instituições autorizadas e aos bancos públicos.
4: Carlos Veras, do PT de Pernambuco, defende o projeto que autoriza a União a criar uma estatal para atuar na distribuição de combustíveis, biocombustíveis e gás de cozinha. Ele explica que a ideia é recompor a presença pública no setor para assegurar a soberania energética.
5: A proposta permite a recomposição estatal por meio da compra de ativos operacionais ou participações em refinarias e bases de distribuição. Para Carlos Veras, o projeto combate aumentos abusivos de preços e garante o abastecimento em regiões remotas e de vulnerabilidade social.
4: Jefferson Campos, do PL de São Paulo, é um dos signatários da proposta de emenda à Constituição que estabelece um teto de gastos para órgãos da administração pública.
5: A proposta fixa limites orçamentários para despesas com publicidade institucional e determina um teto para os gastos do Poder Legislativo e dos Tribunais de Contas. Jefferson Campos entende que a medida contribui para garantir maior responsabilidade fiscal na administração pública.
4: Transportes. A Comissão de Viação e Transportes aprovou um selo para premiar cidades que adotem boas práticas no trânsito. Saiba mais sobre o assunto na reportagem de Agui Pontes.
7: A Câmara dos Deputados debate recompensar municípios que adotem boas práticas na gestão do trânsito. A Comissão de Viação e Transportes aprovou o projeto que institui o selo Município com Mobilidade Segura. O objetivo da medida é premiar as cidades que façam um bom trabalho na prevenção de acidentes. Menos de 40% dos municípios receberiam o selo hoje. O projeto de lei do deputado Amon Mandel, do Republicano do Amazonas, dá justamente um incentivo para as cidades que cumprem as diretrizes da Política Nacional de Mobilidade Urbana. Mas não só, ela estabelece duas exigências: que o município possua um plano de mobilidade urbana e que esteja integrado ao Sistema Nacional de Trânsito previsto no Código de Trânsito Brasileiro. No primeiro caso, que pede a existência de um plano de mobilidade, 1.910 municípios já são obrigados a elaborar e aprovar um plano, mas desses, 79,6% não cumpriram a determinação legal. Para além disso, 63,2% de todos os municípios brasileiros pecam no segundo ponto, que é estar integrado ao Sistema Nacional de Trânsito. Para conseguir o selo, também se exige que programas, ações, campanhas e metas adotadas pelo município estejam alinhadas com o Plano Nacional de Redução de Mortes e Lesões no Trânsito e ao conceito Visão Zero, que busca um contexto em que mais nenhuma morte aconteça no trânsito. Com a implementação do projeto, o Poder Executivo definirá o órgão responsável pela concessão, fiscalização e divulgação dos municípios certificados. Segundo o deputado Amon Mandel, autor do projeto, o selo municipal surge como um instrumento de incentivo e reconhecimento para gestões comprometidas com práticas modernas de segurança. O selo, ainda segundo o deputado, contribui para promover a acessibilidade e prevenir mortes e lesões graves. O projeto será analisado pelas comissões de desenvolvimento urbano e de Constituição e Justiça e de Cidadania. Da Rádio Câmara de Brasília, Agui Pontes.
5: Delegado Caveira, do PL do Pará, apresentou o projeto que proíbe a exigência de vistoria veicular periódica baseada apenas no tempo de uso do automóvel. A proposta busca impedir cobranças recorrentes que penalizem motoristas e proprietários de veículos mais antigos.
4: Atualmente, a lei não estabelece a obrigação da vistoria, mas a proposta inclui a proibição de forma expressa no Código de Trânsito Brasileiro. Delegado Caveira argumenta que defeitos mecânicos representam menos de 7% dos sinistros em rodovias federais.
5: A Câmara analisa projeto que obriga a instalação de temporizadores regressivos em semáforos que tenham fiscalização eletrônica. A autora da matéria, Gleisi Hoffmann, do PT do Paraná, afirma que a medida torna o trânsito mais seguro, evitando frenagens bruscas, acelerações indevidas e decisões de risco nos cruzamentos.
4: Gleisi Hoffmann ressalta ainda que se o temporizador estiver com defeito, dessincronizado ou com baixa visibilidade, não poderá ser aplicada a multa pelo equipamento de fiscalização. A proposta dá aos órgãos de trânsito 60 dias para adequar os semáforos que já possuem fiscalização eletrônica.
8: Segurança Pública.
5: Guilherme Derrite, do PP de São Paulo, quer incluir entre os crimes hediondos as formas mais graves de homicídio, latrocínio e extorsão, cometidas por integrantes de organizações criminosas e milícias. A proposta amplia o tratamento mais rigoroso para crimes praticados nesse contexto.
4: Guilherme Derrite argumenta que esses delitos têm maior potencial de violência e intimidação e, por isso, devem receber o mesmo tratamento dado aos crimes mais graves previstos na legislação. O deputado reitera que a medida reforça o combate ao crime organizado.
5: Tornar imprescritível o crime de trabalho análogo à escravidão é o objetivo de projeto apresentado por Amanda Gentil, do PP do Maranhão. Se a mudança for aprovada, o passar do tempo não poderá impedir a responsabilização de quem cometer esse tipo de crime.
4: Amanda Gentil lembra que a Corte Interamericana de Direitos Humanos já determinou ao Brasil a adoção de medidas para impedir a prescrição desses crimes. A deputada avalia que a mudança pode reduzir a impunidade de casos em que que a investigação e a responsabilização demoram a avançar.
5: Projeto de defensor Stélio Denner, do União de Roraima, inclui na Lei Maria da Penha o monitoramento eletrônico do agressor como medida protetiva de urgência em situações de alto risco à mulher. Segundo o deputado, a iniciativa visa conter a escalada do feminicídio no Brasil.
4: Pelo texto do defensor Stélio Denner, o juiz deverá observar novos critérios para conceder a medida protetiva, como casos de ameaça grave, histórico de agressões e perseguição. O texto também prevê a integração da tornozeleira eletrônica com mecanismos de alerta direto à vítima.
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0: Nascimento, do União da Bahia, defende o respeito às prerrogativas do Congresso e as garantias do devido processo legal na atuação dos órgãos de controle. O deputado reclama de interferências de outros poderes e ressalta a importância do contraditório e da ampla defesa.
1: Elmar Nascimento afirma que decisões sobre orçamento, emendas e mandatos devem respeitar o devido processo legal. Ele também afirma que os órgãos de controle precisam atuar dentro das competências definidas pela Constituição, sem criminalizar a política.
2: Saúde.
0: Fernando Monteiro, do PSD de Pernambuco, sugere a criação do Dia Nacional dos Técnicos e Auxiliares em Saúde Bucal, a ser comemorado em 20 de março. De acordo com o parlamentar, o projeto busca valorizar os mais de 230 mil profissionais da área registrados no país.
1: Fernando Monteiro acredita que a data vai incentivar ações educativas e científicas, além de impulsionar políticas públicas para fortalecer a odontologia no SUS. Ele sustenta que esses profissionais têm papel importante na prevenção de doenças.
2: Educação.
0: Avança na Câmara projeto que reserva recursos de bolsas educacionais para pessoas com deficiência. Os detalhes com a repórter Silvia Munhato.
3: A Comissão de Defesa dos Direitos das Pessoas com Deficiência da Câmara dos Deputados aprovou proposta que destina um percentual dos recursos do FNDE para bolsas e outros tipos de auxílios para estudantes com deficiência. O percentual deverá ser regulado pelo Executivo. Hoje, a legislação permite ao FNDE, o Fundo Nacional de Desenvolvimento da Educação, conceder bolsas de estudo, bolsas de permanência e ressarcimento de despesas a estudantes, mas não prevê reserva para grupos específicos. A versão original do projeto destinava o benefício apenas aos estudantes surdos, mas foi ampliada durante a avaliação pela Comissão de Educação. O relator na Comissão de Defesa dos Direitos das Pessoas com Deficiência, deputado Rodrigo Hollenberg, do PSB do Distrito Federal, fez novo ajuste no texto.
4: Entendemos, porém, que não há motivo para a redação do substitutivo mencionar diretamente apenas as pessoas surdas ou pertencentes ao transtorno do espectro autista. Por essa razão, propomos substitutivo que unifica a aplicação do dispositivo legal em benefício de todas as pessoas com deficiência por meio de remissão simples à Lei Brasileira de Inclusão das Pessoas com Deficiência.
3: O relator citou dados do Censo da Educação Superior de 2024 que mostram que os maiores grupos de estudantes com deficiência matriculados no ensino superior são pessoas com deficiência física, 30,5%, baixa visão, 22,8% e transtorno do espectro autista, 16,7%. A proposta que reserva recursos de bolsas educacionais para pessoas com deficiência será analisada agora pelas comissões de Finanças e Tributação e de Constituição e Justiça. Da Rádio Câmara de Brasília, Silvia Munhato.
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2: Votação.
1: Os deputados analisam projeto que obriga os postos a detalhar a composição do preço dos combustíveis na nota fiscal. O texto pode ser incluído na pauta de votações, como informa o repórter Antônio Vital.
9: Está pronto para ser votado no plenário da Câmara projeto que obriga os postos de combustíveis a detalhar na nota fiscal todos os componentes do custo da gasolina, do etanol e do diesel para o consumidor. De acordo com a proposta apresentada pelo deputado licenciado Guilherme Boulos, a nota fiscal deverá conter informações como o custo inicial do combustível para o produtor ou importador, o custo do biocombustível adicionado à gasolina, o lucro da distribuidora e do dono do posto, bem como o valor dos tributos federais e estaduais. Produtores, importadores e distribuidores distribuidores também ficam obrigados a fornecer as mesmas informações em suas notas fiscais. O objetivo, de acordo com o autor, é permitir identificar a composição do custo final, o que seria bom para a concorrência e para o consumidor, que poderia assim agir como fiscal em caso de abusos. O projeto ganhou regime de urgência, o que permite que seja votado diretamente no plenário da Câmara, sem passar pela análise das comissões permanentes da Casa. O regime de urgência foi aprovado de maneira simbólica, mas provocou discussão no plenário. Para o deputado Gilson Marques, do Novo de Santa Catarina, não tem como dono do posto de combustíveis saber todos os componentes do preço.
2: Transparência é sempre positiva, mas a minha preocupação aqui, entre outras, é o seguinte: informe na nota fiscal toda a composição do preço dos combustíveis e do GLP. O posto de combustível não tem essa informação, não tem como ele ter essa informação. Toda a composição do custo de cada componente, de cada pessoa, de onde vem a importação, ele não tem essa informação hoje.
9: Já a bancada aliada ao governo defendeu a proposta, como disse o deputado Tarcísio Mota, do PSOL do Rio de Janeiro.
10: Ele é singelo, ele diz: na nota fiscal da produção da compra do combustível ou do gás, deverá haver discriminado aquilo que é o custo do produto que vem, né? O custo da produção daquela mercadoria, do combustível, e também os custos de impostos e os custos, inclusive o lucro que está vindo das próprias refinarias. Há que se lembrar que o processo de privatização das refinarias no Brasil resultou num processo de encarecimento do combustível.
9: Ainda não há data para votação no plenário da Câmara do projeto que obriga os postos de combustíveis a detalhar na nota fiscal todos os componentes do custo da gasolina, do etanol e do diesel para o consumidor. Da Câmara de Brasília, Antônio Vital.
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0: Curi, da MDB de São Paulo, defende proposta que estende a imunidade tributária às entidades esportivas sem fins lucrativos. A medida que para organizações dos movimentos olímpico, paralímpico, clubístico e educacional, as instituições de educação e assistência social.
1: A iniciativa, que tem o apoio de João Curi, visa fortalecer o desenvolvimento de atletas e contribuir com a saúde pública. Ele acredita que a imunidade sobre impostos de patrimônio, renda e serviços garante a maior estabilidade financeira para as entidades formadoras.
0: Projeto de Saulo Pedroso, do PSD de São Paulo, define quem pode ser considerado representante de uma organização esportiva privada nos casos de corrupção no esporte. Entram nessa definição dirigentes, diretores, administradores e procuradores que exerçam poderes de representação.
1: Saulo Pedroso explica que a medida pretende dar mais clareza à aplicação da lei e evitar interpretações diferentes sobre quem pode responder pelo crime de corrupção privada no esporte. Ele ressalta que o projeto não institui um novo crime nem altera as penas previstas atualmente.
0: Proposta de delegado Éder Mauro, do PL do Pará, estabelece o sexo biológico registrado no nascimento como único critério para definir a categoria de atletas em competições esportivas promovidas pelo poder público.
1: O texto também inclui competições estudantis e prevê a apresentação de documentos para comprovação. Delegado Éder Mauro alerta que atletas que competirem em categoria diferente da correspondente ao sexo de nascimento poderão ser excluídos, perder premiações e sofrer suspensão de até um ano.
0: Márcio Bioc, do MDB do Rio Grande do Sul, defende a aprovação de projeto que institui 8 de novembro como Dia Nacional do Fisioterapeuta Esportivo. Autor da proposta, ele ressalta a importância dos profissionais na prevenção de lesões e na recuperação de quem pratica atividades físicas.
1: Márcio Bioc avalia que a homenagem também pode ampliar conscientização sobre a prática segura de exercícios. O deputado explica que a data escolhida marca a fundação da Sociedade Nacional de Fisioterapia Esportiva e o reconhecimento oficial da especialidade no país.
0: Termina agora o Jornal Câmara dos Deputados, produzido pela Rádio Câmara, com trabalhos técnicos de Everson Urani e apresentação de
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Pai de Alexandre. A família sem compromisso agradece de coração.

0: paixão que ficou no ar.
1: Valeu.
2: Valeu.
1: Obrigado.
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3: 8:32.

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0: Obrigado pelo convite. Quando você falou, vai cantar a moda de sucesso do Paraná comigo, eu estou aqui e desejo muito sucesso para você, porque realmente você é um amigo, irmão, e merece todo o sucesso do mundo. Obrigado.
1: Fiquei muito orgulhoso de você estar aqui
0: Vamos
1: comigo.
0: Vamos aplaudir o Júlio César!
1: Vamos aplaudir o Diodoro! Obrigado, Diodoro! Valeu! 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

0: Anderson.
1: Que maravilha estar aqui com vocês, inimigos da HP, pra nós é uma honra.
0: A honra é toda nossa e com certeza com a presença de vocês esse DVD vai ficar ainda mais especial.
1: Oxi. Fala pra mim, cara, como é que tá seu coração?
0: Ó, meu coração, né, tá aqui dentro do peito, sempre aberto pra quem quiser me amar.
1: Ah não, conta essa história direito, cara.

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